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14: 21 horas e 16 minutos.
15: É o Luiz aqui do bairro Franciose. Eu gostaria de oferecer uma música para o Neizinho Pokémon, com Carlito e Badoí. Tomara. Se for atendido, muito obrigado.

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1: Nove horas e 21 minutos, é o nosso Paradão Sertanejo chegando com o Minuto Gospel. Meu amigo Vladimir Toffoli está na companhia. Abraço aí para você. O Michael Bisotto pediu a música aí, a tua escolha no Minuto Gospel. Beleza. Vou tocar o meu barquinho, vai para ti então aí. O Michael Bisotto está ligado com a gente aqui na nossa Rádio Esmeralda, do 11 graus a temperatura.

0: agora, com muito carinho, quero chamar para cantar comigo essa linda canção, o meu irmão Moisés Cleiton.
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0: 9 horas e 31 minutos, é o nosso Paradão Sertanejo aqui na Rádio Esmeralda. Até às 11 na sua companhia. 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
0: 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Meu amigo Nelson tá na nossa companhia, tá ouvindo a gente? Lembrando aí, viu, gente? 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Abraço aí pra você.
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0: 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Meu amigo Miguel Bisotto, abraço aí pra você. 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
3: Boa noite, Semi Packet X, Casal Mais Profita 96.5. Semi, se for possível aí, tu tocar uma música aí. Assino com X, se for possível, entendo pra você essa rádio aí. E por Pires aí, tá servindo, que se aposentou aí. Teu programa é nota mil.

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13: 21:43.
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3: Boa noite, e Samira e Dona Giza aí, temos aí curtindo a programação ainda 96 aí, Paradão Sertanejo aí, temos curtindo eu e a Pretinha aí, e hoje larga pra nós aí, retrovisor aí, Gustavo Lima aí, forte abraço aí pra todos os ouvintes aí que estão escutando o programa aí, e toda a galera do GDP aí, e um abração aí pro nosso amigo aí, Gian aí do Barcelona.

0: 9 horas 49 minutos, é o Paradão Sertanejo aqui na Rádio Esmeralda. Vamos juntos, gente, até às 11 da noite, tá? Nosso Paradão Sertanejo, o Jair aí do Bairro Imperial tá pedindo música, 11 graus a temperatura, vamos tocar aqui. 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
0: Abraço, meu amigo Edson Borges. 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Meu amigo querido lá, o Gladimir Toffoli, tá na nossa companhia. Tá preocupado aí com o Tricolor Gaúcho, né? O Grêmio tá meio atrapalhado das pernas aí, né? Principalmente na parte financeira. O Internacional idem, né? Também. A dupla Grenal tá. Aí os dois juntos não dá um, viu, gente? E é a incompetência administrativa da dupla Grenal, a potência que são. Grandes empresários assumem a dupla Grenal. Curiosamente, não sabem administrar. Tem os seus aí negócios, respectivamente, muito bem administrados e executados, né? Tanto é que chegam até ali para assumir a dupla Grenal, só chega quem já tá com a vida feita, a vida ganha, né? Como é que com a dupla Grenal eles não conseguem administrar minimamente responsável? Isso é tão estranho, não é verdade? Já passou da época deles colocarem aí a dupla Grenal, colocar realmente um presidente que entende de finanças aí e consiga tocar a dupla Grenal sem virar SAF, viu, gente? Só administrando aí respeitosamente a dupla Grenal, acho que já vai aí conseguir fazer a diferença, né? Porque eles têm um poderio financeiro muito grande, né? Só saber administrar minimamente, né? Faltando 8 minutos para as 10 da noite, é o nosso Paradão Sertanejo ao vivo aqui na nossa Rádio Esmeralda. 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Meu amigo Genor, aquele abraço. Já já as loterias aí pra você que tá ligado com a gente aqui no nosso Paradão Sertanejo. O Jair pediu Macaco Já Foi Gente. O Walter aí pediu Dançando com a banda Kaoma, né, Gisele? É isso, né? Tá pedindo aqui a banda Kaoma. É, também o Matheus pediu Bandida, Corpo e Alma. Abraço aí, Matheus. Tudo bueno? Também o Pedro do Kennedy, Tiro de 12, Rainha Musical. Pessoal aí ligado com a gente aqui na Rádio Esmeralda.

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0: 10h08, é o nosso Paradão Sertanejo aqui na Rádio Esmeralda. Até as 11 aí na sua companhia, 10 graus a temperatura. Abraço aí pra você ligado com a gente, chegando com os números das loterias, hein? 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Meu amigo Vinícius, aquele abraço aí para você. Temperatura 10 graus, vamos chegando então com as loterias para você aqui na Rádio Esmeralda 96.5. Começamos as loterias de hoje com a Mega Sena, concurso 3.014. Dezenas sorteadas de hoje, dia 2 de junho, 27, 30, 35, 40, 44 e 58. Mega Sena acumulada em 32 milhões de reais. Mega Sena sempre é dinheiro aí, é, bem aí, grosso, né, gente? Sempre um montante enorme de dinheiro. Tem os sorteios aqui da Mega Sena. Próximo sorteio dia sexta, sábado. Vamos de Loto Fácil, concurso 3.601. Dezenas sorteadas de hoje, 01, 02, 04, 07, 08. 09, 10, 12, 13, 14, 17, 22, 23, 24 e 25. A Loto Fácil acumulou aí a premiação para amanhã, 5 milhões de reais. É o próximo sorteio. Vamos de Guina, gente. Concurso 7.041, dezenas sorteadas, 25. 28, 49, 56 e 75. A Quina acumulou em 18 milhões de reais. Próximo sorteio amanhã, dia 18. Amanhã, dia 3, né? 18 é a premiação, 18 milhões. Vamos com a Time Mania. É, a Time Mania é o concurso 2.399. Dezenas sorteadas de hoje, 02, 10, 14. 33 da idade de Cristo, 37, 57 e 62. A Time Mania, gente, acumulou, tá? Time do Coração Ipiranga de Erechim. 34 milhões de reais é a premiação aí da Time Mania. O próximo sorteio será sábado. Vamos com um dia de sorte aí pra você. Concurso 1.221, dezenas sorteadas de hoje, aí 16, 17, 21, 23, 27, 29 e 30. Um ganhador, tá, gente? É aí a premiação aqui do dia de sorte. O próximo sorteio será dia 6, no sábado. 300 mil reais é a próxima premiação, tá? O ganhador de hoje recebeu, aí acertou as 7 dezenas, vai receber R$1.245.218,96. O mês da sorte foi novembro. Vamos fechando as loterias com as loterias das 18 horas. Vamos lá então. Quinto prêmio, 3.885, 3.885. Quarto prêmio, 7.867, 7.867. Terceiro prêmio, 1.566, 1.566. Segundo prêmio, 3.408, 3.408. E o primeiro prêmio é o 5.911, 5.911. 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É o nosso Paradão Sertanejo aqui na Rádio Esmeralda Mais Popular. E você vem junto com a gente aqui, meu filho, até às 11 horas da noite, hein? Com muita música aí pra você. E se liga aqui na Mais. É 96.5, menino.
1: Brasil!
0: Olha só, meu amigo Juliano Soares mandou música nova aí do Dário Schmidt, né? É Schmidt, né? É isso, né? A música nova dele se chama Herança. Vou tocar amanhã no Show da Tarde, mas hoje também aqui no Paradão Santarém, já que a gente tem o Misturadão, né, Gisé? Dá pra gente tocar também. 10 horas e 14. Alô, meu amigo Juliano Soares, abraço aí pra você.

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11: Na Rádio Esmeralda, 22 horas e 22 minutos.
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13: Temos bem, meu amigo. Soro aí, estão tudo tranquilo. Graças a Deus está tudo bem com nós aqui. Estamos escutando a rádio aí. Só bota o corpo esgualepado para nós aí, faz favor. Temos com frio e corpo esgualepado também, estamos cansados. Mas está tudo certo, graças a Deus. Um abraço e boa noite para vocês aí.

Boa noite, Samerzão. Toca um aí, amigo velho. Rio Negro, Solimões, uma bem bonita da tua escolha aí. Um abraço pra tu e a Giza, pra todo mundo que tá nos escuta aí. Toca aí pro amigo Jean e tudo que tá nos escuta aí. Um abraço.

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5: 22:34.
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3: Boa noite, Ziza, Samir, tudo bem? Eu estou mandando a oficina uma música para a Fátima e o Horácio. E pela Cidade Esmeralda também, que você sabe, não é um problema, é também, tá? Que amo muito você de coração, você sabe. E a música é Menina da Canoa, tá? Um beijão no coração, boa noite, beijo, beijo, tchau.

Boa noite, Gito. Boa noite, Samira. E a Fátima. Gostaria de pedir a música O Milionário Ser Rico. Sonho de caminhoneiro. Ofereço para minha esposa Horácio Vargas, para minha mãe Maria Vandra de Esmeralda, para vocês e da rádio. E para Zé Escraboto, se for atendido, muito obrigada.

Boa noite, Samir. A música pode ser uma da banda Encantos, com Eleor Santos. Safada. Se for atendido, agradeço. É o Paulo Júnior, aqui do segundo distrito de Bom Jesus.

10 horas e 47 minutos. Adeus, moçada, né? Tamo indo pro rancho, né, José? É, obrigado aí pela companhia, pela audiência, os nossos patrocinadores, amigos e parceiros. Pela parceria de sempre aqui com o Paradão Sertanejo, Nicolas aí do Bairro Imperial. De coração pirou, o Igor do Centro pediu uma sola jota e o Cleiton pediu aqui a carta aí com o Eduardo Costa. Pra gente encerrar o último bloco aqui do nosso Paradão Sertanejo. Obrigado, Giza, pelo trabalho maravilhoso. Obrigado a vocês pela audiência. E a gente se encontra, então, logo mais às 16h com o nosso Show da Tarde aqui na Rádio Esmeralda. E amanhã já é quarta-feira, hein, gente? Sempre Deus no coração, Rádio Esmeralda, tá louco de bom. Um grande abraço, fiquem com Deus. Ótima noite, descanse e amanhã a gente se vê. Fui! Exato.

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6: Pai nosso que estais no céu, santificado seja o vosso nome. Venha a nós o teu reino, seja feita a sua vontade, assim na terra como no céu. O pão nosso de cada dia nos dai hoje. Perdoai as nossas ofensas, assim como nós perdoamos a quem nos tem ofendido. E não nos deixeis cair em tentação, mas livrai-nos do mal. Amém.
7: Poderia ter sido médico, dentista e engenheiro, mas por motivo de força maior, nasci para ser caminhoneiro. E assim, continuarei até que os meus músculos não mais dominam a máquina. E os meus olhos não mais enxergarão a pista. Serei caminhoneiro até que não mais escute o ronco do motor, rosnando feito fera nas pistas de rodovias do meu Brasil, da minha pátria. Quando eu não mais senti o odor da lona de freio queimando nas descidas das serras. Até o fim serei caminhoneiro, porque profissão alguma, por mais nobre que seja, me dará a liberdade que preciso. O vento menuando, soprando meu rosto, a brisa leve balançando meus cabelos, e o vento bravo do norte, furtigando os meus olhos. Que profissão me dará o prazer de ser querido por todos, e de ser admirado pelas crianças, e de ser amado, odiado, incompreendido, xingado e bajulado. Que profissão me dará a glória de quase ao mesmo tempo contracenar com os pampas gaúchos, as chaminés paulistas, o samba carioca e a alegria dos mineiros e a beleza indiscutível do nosso litoral? Que profissão me dará o prazer de contar para meus amigos, filhos e netos histórias vividas por mim na jornada do meu Brasil, da minha pátria? E quando eu morrer, terei orgulho de ter sido caminhoneiro e outra dimensão, com meu caminhão enfeitado de nuvens e estrelas, transportando cometas e meteoros pelas pistas e rodovias invisíveis do espaço celestial. Assim na vida, como na minha partida, serei caminhoneiro e feliz.
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meus amigos, minhas amigas, muitíssimo boa noite. Estamos iniciando pelas ondas da nossa querida Rádio Esmeralda, quilômetro 93, o programa do Amigo Caminhoneiro. Agora são 23 horas 3 minutinhos, temperatura em Vacaria aí na casa dos 10 graus, tempo nublado. Estamos aí mais um quilômetro 93 na audiência e na frequência. Um abraço para todos os irmãos estradeiros que estão aí acompanhando nosso quilômetro 93 ao vivo. 96.5 é a frequência da rádio. Estamos na rua Manuel de Brito, 405, o bairro é o Cristina. 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Então tá aí, quero dar boa noite ao Tidão. Os nossos amigos que estão na audiência e frequência, já vou liberar o telefone aí, 549-8418-6298, 549-981-1722. Manda teu alô, teu recadinho e vamos colocando aí na nossa programação. Olha só, já vou mandar um abraço aí para minha amiga Rosânia e também o Rafael, viu, que está na audiência, daqui a pouquinho chegando o pedido musical de vocês aí. Obrigado aí pelo carinho e audiência. E iniciando esse primeiro bloco musical desta noite de terça-feira, dia 2 de junho, temperatura em 10 graus em Vacaria. Tá chegando aí a pedido do Douglas, bairro Santa Terezinha, Ela Chorou de Amor, Gino e Geno. Na segunda canção, a pedido aí, olha só, tá sempre conosco a Vera do Centro, Meu Ex-Amor com Amadão Batista. E fechando os trabalhos desse primeiro bloco musical, Cheiro de Shampoo, Christian Ralph, pro meu amigo Marcelo Maciel, que é R.A. Chancho. Muito boa noite e respeitem os caminhoneiros.

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Vamos lá, voltando com o nosso quilômetro 93, o programa do Amigo Caminhoneiro. Agora são 23 horas 20 minutos, temperatura na casa dos 9 graus. E quero mandar um abraço pro meu amigo. Sei para todos das vigilâncias, em especial a SOS Vigilância em nome.

Olha só, curtimos agora do Duca e Dalvan, Dama de Vermelho. Tá chegando aí o pedido da Rosânia e do Rafael. Tinha um Carreiro e Pardinho, Prato do Dia. Em seguida, a Eduardo Costa com a canção Eu Quero Esse Amor. Muito boa noite.

Então tá aí, iniciamos o primeiro, segundo bloco musical aí com Dama de Vermelho, também Prato do Dia para Rosânia e o Rafael aí do bairro Borges, e agora chegando aí uma linda canção do Eduardo Costa, Eu Quero Esse Amor, para todos os apaixonados que estão na audiência do quilômetro 93, um abraço aí para a Livraria do Estudante, também aí Transmaso e Force Diesel Tidão.

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0: Chegando a previsão do tempo no nosso quilômetro 93, nesse momento, Vacaria 10 graus. E olha só, para amanhã, quarta-feira, em Vacaria aí a mínima é, olha só, para quarta-feira aí na casa dos 8 graus e a máxima de 17 graus. Sol com muitas nuvens durante o dia e períodos de céu nublado. E à tarde aí não nada de chuva aí marcando. E para noite, poucas nuvens. Olha só, umidade relativa do ar em 97%. Tá marcando. E o sol nasce às 7 horas e 8 minutos e se põe às 17 horas e 34 minutos. Essa é a previsão do tempo para amanhã, quarta-feira, com a fonte climatempo.com.br. Vamos lá, curtir mais duas músicas. Eu me perdi essa linda canção aí do Mato Grosso e Matias, e na sequência Faz de Conta com Léo Magalhães. Muito boa noite, 23 horas 38 minutos.
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3: Voltando com o nosso quilômetro 93, temperatura em Vacaria 7 graus, olha só, agora são 23 horas e 49 minutos. Alô aí pro meu amigo Cristiano da CSM Acessórios. 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Tá chegando mais duas canções. Olha só, um abraço aí pro meu amigo Marcelo Maciel, meu compadre aí, que é Riachancho na audiência. Um abraço pro meu amigo Grande Champanhe, Valdecir, que é Ria Champanhe aí do bairro Jardim dos Pampas, vizinho da minha mãe, gente boa demais, queremos juntos aí, várias dicas nos deu aí no início do programa. Obrigado, meu amigo Valdecir, uma boa noite para ti, bom descanso. E oferecer para você aí, que é fanzaço aí do Boêmio Colarinho Branco com Chico Rei Paraná, a segunda canção e a primeira por Dirceu, que fez o carregamento, o início aí dos trabalhos em Caxias do Sul, seguindo aí para Mogi das Cruzes, São Paulo, proteção divina nas estradas. Meu irmão, tá chegando o alô, seja bem-vindo, Dirceu, muito boa noite, proteção divina nas estradas no Tapetão Preto, meu irmão.
4: Boa noite, Samir, Dirceu aí, tudo bem? Caxias do Sul, passando aí perto de Vacaria aí. Contrato aí, começou na Caxias aí, se encerra em Mogi Guaçu. Positivo? Pedi uma música aí pra curtir o Tapetão Preto aí e oferecer pra todo mundo que gostar da música aí. Toca pra nós aí, 60 dias apaixonados, Samir. Forte abraço aí, Deus abençoe aí, bom trabalho.

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chegando o momento reflexão no nosso quilômetro 93. É o momento de agradecer o dia que a gente teve, agradecer a Deus e pedir um novo dia cheio de graça, cheio de realizações. E a mensagem que a gente deixa no nosso quilômetro 93 de hoje é que Deus abençoe a todos os nossos amigos caminhoneiros que estão nas estradas do Brasil, Mercosul, e todos que estão escutando, nunca desista dos seus sonhos. Por mais impossível que possa ser para você seu sonho, uma hora, no tempo certo, Deus vai conceder o milagre e você vai realizar o teu sonho. Jamais desista dos sonhos. Os sonhos são para sonhar e no momento de Deus vai ser realizado. Está chegando uma bênção de Deus com Isadora Pompeu.

0: 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Quero mandar um abraço especial aí pro meu amigo Rudy. Boa noite, Samir, tudo certo? Estamos ligadinhos, que é a Rudy e a Preta, galera do grupo GDP. Grande abraço, galera do grupo GDP. Ele pediu aí Gigante de Ferro com Barreirito. E a nossa amiga Tassiane, a filha do Kiko Cabeleireiro, estão na audiência, na frequência. Está chegando o alô especial e a mesma canção aí do Barreirito. Essa canção marcou época aí para o mundo caminhoneiro. Seja bem-vinda, minha amiga Tassiane. Boa noite.
1: Boa noite, Samir. Aqui é a Tassiane, o cabeleireiro Kiko. Toca aí, Gigante Ferro. Para todos que estão na escuta, se for atendida, muito obrigado.

Quero mandar um abraço especial pro meu amigo Gilberto Fachin, grande Gilberto, bairro Gertrudes, vizinho com o bairro Jardim dos Pampas, o homem que faz cada boia louca de buena. Obrigado pelo carinho, meu irmão, anos do correio aí. Grande Gilberto, tá chegando o convite de casamento. Jean Giovanni pro meu amigo Márcio.

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Voltando com o nosso quilômetro 93, meia-noite e 12 minutinhos, já é quarta-feira, quartou, dia 3 do mês de junho, temperatura na casa aí dos 7 graus. 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Tá chegando aí as próximas canções do nosso bloco musical. E quem vem aí, Trio Parada Dura, Quem Ama Perdoa. Na sequência, o Beijo do Adeus com João Mineiro e Marciano. Encerrando o nosso bloco musical, Não Faço Amor por Fazer, com eles, Zezé de Camargo e Luciano.

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4: Olha só, tá chegando as informações do esporte no nosso quilômetro 93. Um abraço aí pro novo técnico do Glória, William Campos, né? Depois da saída aí do Gabriel Dutra, que seria o técnico que foi anunciado. Ele foi para as categorias de base aí do Fortaleza, do Ceará, e assim assumiu o William Campos aí para o Série A2, a Série B do Gauchão aí 2026. Boa sorte, o Glória, que logo, logo aí vai começar aí a campanha rumo à elite do futebol gaúcho para 2027, que é o lugar que o Glória jamais deveria ter saído, viu? Um abraço aí para a melhor equipe de esportes, a nossa equipe da Rádio Esmeralda, né, que vai fazer a transmissão, né, mais um ano aí junto com o nosso Grêmio Esportivo Glória. Lembrando aí que o Campeonato Brasileiro está parado, então, devido à Copa do Mundo, que logo, logo já vai iniciar aí, dia 11 vai começar aí a Copa aí do Mundo, vai começar a Copa do Mundo dia 11, abertura dos jogos então entre México e África do Sul. Aí, chique bacanizado, o Brasil joga com Marrocos no dia 13, então inicia a campanha rumo ao Hexa aí no dia 13, o primeiro jogo do Brasil. Essas informações do esporte no nosso quilômetro 93.

Vamos lá então, agora são 12:28, quarta-feira, quartou, chegando ao Amor Infinito com Chitão e Chororó, Noite de Tortura com Chico Rei Paraná e fechando o nosso bloco musical com Eduardo Costa trazendo Coração Aberto. Muito bom dia, alô caminhoneirada, respeitem os profissionais do volante.

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Então tá aí, chegamos ao final do nosso quilômetro 93, faltando 12 minutinhos para a chegada da 1h da manhã. Os caminhoneiros que estão no trecho, pisando com os dois pés junto para as entregas dos seus contratos, o pessoal do Sedex, das entregas aí da Shopee, enfim, o pessoal que está pilotando aí dos remédios, quem faz aí a Ceasa, entrega aí, vai tocar a madrugada inteira aqui. Aumente o som do bruto, quem tá aí nas empresas, que vai fazer seu serviço aí na madrugada, aumenta aí, porque tá chegando mais canções agora até 1h da manhã para encerrar o nosso programa. E na sequência, madrugadão caminhoneiro, 1 hora só de músicas dedicado ao mundo estradeiro. Tidão separou as músicas a dedo, tenha certeza aí que vai ser um repertório chique e bacanizado para quem está na audiência. E agradeço a todos que ficaram ligadinho conosco, prometendo voltar a partir das 23 horas, trazendo muitas músicas e informações do mundo estradeiro. Agradeço ao Tidão na mesa técnica, a todos os nossos ouvintes, a direção da Rádio Esmeralda, Daniel Benetton, Valdirene Giroto, a todos os colegas e locutores da Mais Popular. E a gente pede que Deus abençoe a todos que estão curtindo o programa e que vão fazer o seu descanso. Muito obrigado a todos os patrocinadores, amigos e parceiros do Quilômetro 93, há 8 anos juntinhos com a Rádio Esmeralda. Tá chegando aí mais canções, olha só, já vou anunciar para vocês aqui as músicas que está chegando, olha só, Duas Vezes Você, essa é boa, hein? César e Paulinho, e também esqueci, Bruno e Marrone, do Mundo Nada Se Leva com o Milionário. Muito obrigado pelo carinho de todos. E assim encerro o programa de hoje, desejando a todos muito bom dia, ótima e abençoada madrugada. Fiquem todos com Deus. Fui!

meu pai, agora que as vozes silenciaram e os clamores se apagaram, aqui, ao pé da cama, minha alma se eleva a ti para dizer: creio em ti, espero em ti, amo-te com todas as minhas forças. Glória a ti, Senhor. Deponho em tuas mãos a fadiga e a luta, as alegrias e desencantos deste dia que ficou para trás. Se os nervos me traíram, se os impulsos egoístas me dominaram e dei lugar ao rancor e à tristeza, perdão, Senhor. Tem piedade de

se fui infiel, se pronunciei palavras vãs, se me deixei levar pela impaciência, se fui um espinho para alguém, perdão, Senhor. Nesta noite não quero me entregar ao sono sem sentir sobre minha alma a segurança da Tua misericórdia, Tua doce misericórdia, inteiramente gratuita, Senhor. Eu Te agradeço, meu Pai, porque foste a sombra fresca que me cobriu durante todo este dia. Eu Te agradeço porque, invisível, carinhoso, envolvente, cuidaste de mim como uma mãe em todas estas horas. Senhor, ao redor de mim, tudo já é silêncio e calma. Envia o anjo da paz a esta casa. Relaxa meus nervos. Sossega o meu espírito. Solta as minhas tensões. Inunda meu ser de silêncio e de serenidade. Vela por mim, Pai querido, enquanto eu me entrego confiante ao sono, como uma criança que dorme feliz em Teus braços. Em Teu nome, Senhor, descansarei tranquilo.

0: Opa!
1: Opa!
0: Tudo bem?
1: Tudo bem?
0: Sandra Oliveira, posso chamar de pai? Sandra Oliveira!
2: O que foi?
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2: Mas tem pensamento, a tua mãe é louca, Bia.
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2: Quem assumiu o que não é meu, rapaz? 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

0: chamar de papai?
1: Pare, guri, tu tá iludido. Sai daqui, vai pra lá.
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1: Você é minha cara.

Buenas, amigo! Chegou mais uma vaneira que traz o título do Bruno Furacão.

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0: Obrigado. Valeu, gente.
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Pai de todos nós, costeiros dos chamamés, riqueza dos catarinas, gaúchos, argentinos e uruguaios. Lá no Prata, riqueza sul-americana, primo irmão do Rio Paraná e Paraguai. Santificados sejam eles, habitados pelos dourados e de tantos outros peixes. Riquíssima fauna, perdoai, Senhor, aos que os poluem, iluminai-nos, para que com a colaboração de todos nós, os deixaremos potáveis. 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

5:02, muito bom dia, estamos chegando para mais uma quarta-feira, para mais um Bom Dia Gaúcho. Hoje dia 13 do mês de junho de 2026. Hoje é dia de Santa Clotilde. Também Santos Carlos Lauang e companheiros.

Hoje também é dia da repetição, dia mundial da bicicleta, dia nacional da educação ambiental, dia do profissional de RH, dia mundial da corrida,

Dia Mundial do Pé Torto Congênito. Dia Internacional do Administrador de Pessoal e da Comunidade Social. E também Dia da Conscientização contra a Obesidade Mórbida Infantil.

temperatura está em 9 graus aqui nos estúdios da Rádio Esmeralda. Está chegando o inverno. Está faltando já poucos dias aí para a chegada do inverno. Passados 154 dias do início do ano, faltando 211 para o final dele,

previsão para hoje: sol com muitas nuvens durante o dia, períodos de céu nublado, noite poucas nuvens. E a máxima prevista para hoje, segundo a Climatempo, é 18 graus. Fase da lua é cheia, estação é outono. Começamos por aqui cumprimentando você, nosso amigo do campo, nosso amigo da cidade, você que está indo para o trabalho, você que já está trabalhando, você que já que está retornando ao trabalho, nos levando de companhia, sejam todos muito bem-vindos. Deus abençoe cada um de vocês. Excelente quarta-feira. 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Vamos começando a parte musical do programa aí, já que tem bastante gente querida com leite. Com certeza já estão lidando. Trazendo o Gerson Brandolt aí com a Sina de Leiteiro. Na sequência, José Cláudio Machado e o Chasque para Dom Moós. Alô, nosso amigo Douglas Teles. Também na sequência, os Monarcas com Cheiro de Galpão. Agora 5 e 7. Bom dia.

5:19, já estamos de volta aqui no Bom Dia Gaúcho desta quarta-feira. Seguimos por aqui com o melhor da música do Rio Grande, atendendo você no 984-18-6298. Então, mensagem de texto, seu áudio básico, aquele de 30 segundos. Ou 32-31-78-28. Liga e fala direto comigo aqui no estúdio da Rádio Esmeralda. Trazendo neste bloco aí, Lisandra Amaral, Capataz, a pedido do nosso amigo Rui Teles. Também um Pena Guarani, pedido do nosso amigo Valmir. Gabriel Hortassi, o saudoso Pedro Hortassi. O nosso amigo Romão Maciel, que tá fazendo acordar essa hora, rapaz? Bárbaro, no mínimo vai lá com as ronca e fuça, será que não? Que cedo, né? De uma doía do Silva aí. Também neste bloco aí pra gurizada. Aí, ó. Mesquita, o que, que tu me diz? Seu Luiz, eu acredito que já tá mateando também, né? Abraço aí, família. Agora 5:20. Alô, tio Lica. Alô, tio Basti, alô, Luizão. Da capatazia aí.

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1: Cinco horas e 30 minutos, é, até o computador deu uma bugada aqui com essa, essa visita ilustre do nosso amigo Romano. Mas que tal, Cheva, agora? Você foi as macegas. Vamos às cotações agropecuárias aí para o dia de hoje. Soja fechou o mercado ontem em R$123 a saca. O milho mantendo-se estável em R$64. Feijão preço médio R$147. Boi gordo R$11 a R$11,50. Terneiros e terneiras R$12 a R$13. Vaca gorda R$9,80. Cordeiros e cordeiras a R$12. Suíno R$6,60. O dólar fechou o mercado ontem em R$5,04. Lembrando a todos que é um preço médio, assim, né? Faz uma soma, um somatório aqui do que duas ou três cotações, a gente faz uma média em preço. Mas para quem vende, quanto mais melhor. Para quem compra, quanto menos melhor. Assim vai. Seu amigo Jair está por ali também já dando seu bom dia. Fala, seu Jair.
2: Bom dia, Duarte. Bom dia aos ouvintes. Manda um alô aí pro Paulo, pro Júnior, pro Ney, pro Miranda, pro Paletinha, pro Canhoto, pro Alemão do Campestre, pro Ângelo, pro Valmir de Paula. Se possível, toca Repartir na Telecama.
1: Oh, tá, mudou o repertório. Boa, boa, boa, como os nossos amigos Janinho Tunes. Abraço, seu Janinho. Abraço também pro Costinha, pra Margarete, nosso amigo Gai, tio André, com certeza já estão lidando com os cavalos, Bolacha. Paulinho já anda lá pela fronteira, então acho que já não tá lidando com os cavalos hoje, né, dona Márcia? Sobrou pra senhora, eu acho. Então vamos neste bloco aí agora sim, o Capataz, Ana Amaral, música inteira. E o Repartindo a Tarecama aí pro nosso amigo Jair. Agora 5h33.

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3: Oito minutos agora faltam para as seis. Seguimos por aqui no Bom Dia Gaúcho aí com o pessoal aí. Estão ligados, estão linkados conosco. Grande abraço. Cássio Ferreira tá por ali. Um abraço pra ele, pro seu Rafael Peroni. Vulgo Dudu. Ali. Tio Basso, tio Luiz também. Já mandei um aquele alô especial. Vamos ver se nós ajeitamos por aqui, tio Mesquita. Dá essa picada aí, eu acho que o Leonardo já deve ter baixado pra cá, vamos dar uma procurada aqui. Vamos ver quem mais está por aqui. Acho que o seu Quevedo. Fala, seu Quevedo, bom dia.
4: E aí, meu amigo Duarte, bom dia, tudo bem? Estamos por aqui ouvindo a programação
3: desde cedo, no 4 horas da manhã. Andando, que tá escutando
4: nós. Okay. Um bom dia aí pro meu amigo Kiko, um bom dia, meu amigo a Gauchinha do Mercado Trentinho, o Jair, o Paulo do Quinto, seu Adão, Santana Livramento, meu chefe do ano lá do Pomar, Bortolom, bom dia lá o Marcelo, Pomar 4, seu Adão, Santana Livramento, o Bigodinho, bom dia pra ele, meu amigo Kiko, pessoal aí da Skill aí, tá ok? Toca pra nós uma do teu critério aí do José Mendes, tá ok? Bom dia.
5: Buenas, Duarte, alemão do Campestre.
3: Boa, seu alemão, fala
5: pra nós aí o romance do musiqueiro aí. Oferecer pra turma aí da Vacaria, o Paulo, seus irmãos aí, o Tocaio, Jair e o Júnior aí, o Amboeira, toda a turma aí, o Grisão. Temos aí, né? Cevando o mato, né? Que outra programação do amigo aí.
3: Tá feito aí o nosso amigo. Esses caras não tem quem lide. Nosso amigo Ney tá por ali também. Fala, Ney, bom dia.
6: Bom dia, amigo. Como é que tá, amigo? Tudo certo? Manda aí uma música pra nós aí. Manda aí, tirando o chapéu pra Deus. Tá bom, meu irmão? Beleza pro Jair, pro Kiko, pra galera do Ney todinha. Tá bom, meu amigo? Um abraço. Tenha bom dia. Já temos se bandeando pro jeito do IP. Valeu, um abraço.
3: Tá especial, seu Quevedo já falou. Vamos neste bloco, então, vamos aí de Tirando o Meu Chapéu para Deus os Monarcas, vamos ali de Romance Musiqueiro, Leonel Gomes pro Alemão, vamos achar uma especial aí pro seu Quevedo também, do saudoso José Mendes. Agora 15 minutos faltando para as 6.

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4: 6:02. Seguimos por aqui com Bom Dia Gaúcho até 6:25, melhor da música do Rio Grande. A você, nosso amigo ouvinte, que está sempre ligado e linkado conosco, com nosso carinho, nosso abraço. Temperatura 8 graus. Sensação térmica de 6. É o inverno que se aproxima. 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Nosso amigo Juliano Barbizan está por ali, já também já confirmando a sua audiência. Grande abraço. Pessoal do Galpão da Amizade também já se mexendo cedo. Alô, João Moraes.

Betinho e tu, Clair. Trabalhar os mesmos, né? Sempre. Então, mais cedo na Belei. Os demais, eu acho que não sei se esquentou a parede do quarto ou de repente. Às vezes estão meio ruim de sinal de telefone, pode ser isso. Neste bloco vamos atendendo a pedido aí do nosso amigo Evandro Mesquita, que pediu a Marlene e a Irene, essa música da Sapecada aí, Fespinhão desse ano, Marcelo Oliveira. Pois na sequência aí, Espantando o Bagual, pedido do nosso amigo Lauro Dil. Agora 6:04. Aí ouvimos também no bloco anterior a Primeira Armada, aí tio Cássio tá ligado conosco. Lembrando desta aí também. Sucesso!

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4: É, meus amigos, aí as horas passam e o programa Bom Dia Gaúcho vai chegando próximo do final. Aí. Nossos amigos aí seguem ligados e linkados conosco aí, tio Elimar, bom dia.
5: Bom dia, meu amigo Duarte. Um ótimo programa, uma ótima quarta-feira. Um abraço a todos os ouvintes do programa do meu amigo Duarte.
4: Estou ali, tio Elimar, aquele abraço, excelente quarta-feira. Tio Pedrinho Pimentel também já está por ali, grande abraço. Obrigado, vamos à luta, Ziquinho. Vamos lá, vamos lá, vamos lá, que já está passando o ônibus.
6: Bom dia, vamos acordar, não esquentou a parede do quarto ainda, o ônibus já passou e o pessoal dormindo.

0: É uma lida, gurizada, né, doi? Neste bloco aí vamos trazendo aí a Morena dos Olhos Verdes aí, está de gravação, remasterizado, na verdade, com os Truperitos, a pedido do Paulo Machado aqui na Lagoa Vermelha. E também vamos ver aqui quem mais. Eu acho que nosso amigo Kiko tá por aqui. Fala, seu Kiko, bom dia.
1: Ô, bom dia. Toca aí, Matando Solito. O meu amigo Luiz Hamilton Cigueira. Meu amigo Jair. Meu amigo Bigodinho aí. Meu amigo Juliano aí, da Estância do Banhadal, que houve, come, que houve. Meu amigo Pingo Rezende, grande amigo. Meu amigo... Alô, Bela Vista. Linete Velho de Paula, um abraço, meu amigo. O Jair e o pessoal dele, um abraço. Acompanhava o Verdito.
0: Feitoria, então, tio Kiko. Então, pediu o Matiano Solito, vou trazer a gravação com o sistema antigo. Um abraço, tio Linês, tia Dora, Gaiteiro, Matheus. Agora 6h15.

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2: 6 horas e 24 minutos, temperatura 8 graus. Chegamos ao bloco final aí do Bom Dia Gaúcho desta quarta-feira, amanhã. Feriado. Feriado de Corpus Christi. Estaremos de folga amanhã e sexta-feira. Programa gravado. Falando nisso, querendo mandar um abraço especial ao meu amigo Denis, popular negão aí, nosso amigo lá do Busteco Drinks, Balneário Arroio de Silva, na Praia da Meta. Um abraço pra ele, pro Ari, pro seu Osvino, tá sempre ligado conosco, nossa Leta. Dona Hilda, esposa do seu Osvino. Ele tá mandando um abraço especial a todos os clientes e amigos aí do Busteco. A música aí de Dar Sossego, nós vamos encerrar o programa com ela. E depois, na sequência, o Rancho Barreado aí, nosso amigo Pingo Rezende, o parente dele aqui é o Florentino Rezende. Te adora confirmando a audiência, seu Pedro Giovanni também já tá por ali. Abraço a todos os nossos amigos aí do Velho Arroio de Silva. Mais precisamente Praia da Meta, né? Quem conhece. Fica o convite, né, negão? Abraço também pra Dona Zélia Scaraboto. Todos os demais amigos que estiveram ligados e linkados conosco. Nosso carinho, nosso abraço. Desejo uma excelente quarta-feira, um excelente feriado a todos. Segunda-feira estaremos de volta aí no Bom Dia Gaúcho. Domingo à tarde estaremos ali no Passo do Carro, fazendo um leilão e para a festa do Nossa Senhora de Lourdes, ao tio José. Fica o convite aí também. Bueno, por demais, um abraço e até mais.

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1: Em Vacaria, pontualmente 6:30, esse é o horário oficial de Brasília.
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1: Bom dia, destaques da primeira edição desse dia 3 do mês de junho. É quarta-feira. A estação é outono e a fase da lua ainda é cheia. Ontem à noite a lua estava muito linda. Guarda Municipal atendeu o acidente ontem contando os materiais e emitiu 4 notificações com base no Código de Trânsito Brasileiro. Brigada Militar apresentou resultados de operações realizadas no mês de maio. Obesidade será o assunto para o repórter Edmiro Santos. Campanha do Agasalho está em andamento aqui em Vacaria. Aposentados e pensionistas com carnês finais 3 e 8 recebem hoje os benefícios junto à segunda parcela do 13º salário. Amanhã não haverá aposentados e pensionistas dinheiro disponível para eles. Não haverá pagamento de aposentados e pensionistas amanhã por ser feriado religioso. Então, final 4 e 9 recebem só depois de amanhã. Vereadores continuam cobrando ações da Corsan, Companhia Rio-Grandense de Saneamento. Vacaria tem hoje mais de 47 mil eleitores aptos para votar na eleição desse ano. A Assembleia Gaúcha aprova a criação da Comissão Especial de Controle ao Feminicídio, que é matar mulher. Operação mira núcleo financeiro de facção e bloqueia quase 16 milhões de reais aqui, que no Rio Grande do Sul. Esses e outros tantos assuntos a partir de agora, na primeira edição, que é para Livraria do Estudante. 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Agora são 6 horas e 34 minutos, vamos conferindo Jonatas. 6h34, tempo aqui em Vacaria é bom, é noite ainda, temperatura 9 graus, eles vão se reunindo devagarinho, o Anderson está por aí, Juliano já está aí, pronto para tomar seu chimarrãozinho, feito pelo Anderson Duarte, também chegou com a cuia e a chaleira, o Jonatas Dutra. A água está quente e o cafezinho também está pronto. Eu já vou em seguidinha tomar um cafezinho. Agora vamos falar sobre o tempo. As pessoas querem saber o tempo. Essa camisa... Mas olha, Juliano, vou até dizer uma coisa. Está esnobando uma nova... Quero ver que time é, Juliano. Quero ver o time. Mas é muito bonita, olha. É uma camisa... Vamos tentar descrever. Branca, tem listras pretas, detalhes...
2: Rosa.
1: Rosa, o que mais? me ajuda. E a marca é aquela de sempre, né? Só. Mas da, do Juventus?
2: De Turim.
1: Turim?
2: A Itália.
1: Ah, tá, Itália. Os nossos amigos italianos aí. Muito bonito, olha. Isso é para quem pode e não é para quem quer. Agora são 6 horas e 35 minutos. Eu não falei sobre o tempo, então vou falar agora. Hoje, amanhã, depois, o tempo fica muito bom, ressaltando que amanhã só funcionam aqueles órgãos que não têm como suspender as atividades. Então, fiquem atentos. 9 graus a mínima na madrugada, 19 a máxima, 92% a umidade relativa do ar. Amanhã o tempo é bom, 10 a mínima, 19 a máxima, 92% a umidade relativa do ar. E na sexta-feira o tempo também fica bom, a temperatura é de 8 graus na madrugada, 20 a máxima. Opa, aí já fica bom demais, 92% a umidade. E o sol vai nascer, claro, hoje ele vai aparecer às 7 horas e 9 minutos, às 17h34 por do sol, e o vento está em 14 km por hora, balançando ali, a Palmeirinha está balançando. Não há índice de pólio. Aí, Luciano, Luciano Macari, não há índice de pólio, portanto. Hoje é dia do profissional de recursos humanos, é aquele que dá, trabalha no departamento pessoal. Eu lembro que há muitos anos eu trabalhei nessa área, quando existia aqui em Vacaria a firma da Kalil Sebe. Hoje sumiu, não existe mais Kalil Sebe em parte nenhuma, uma empresa consolidada, grande, e eu trabalhava no departamento pessoal da Kalil Sebe aqui em Vacaria. Hoje é dia do divino. Agora são 6 horas e 37 minutos, conferindo mais uma vez. 6 horas e 37 minutos, o tempo aqui em Vacaria é bom, temperatura de 9 graus. Vamos trazer os indicadores econômicos: a saca de soja 123, o milho 64, o trigo 1.350 tonelada, feijão preto 220, o feijão carioquinha 450, o boi gordo R$ 13, R$ 10,50 a vaca gorda e R$ 9,50 a vaca magra. Bolsa de São Paulo fechou em alta de 1,16%, índice Dow Jones em alta de 0,45%, Nasdaq em alta de 0,26%, grama do ouro 730 e 762. O dólar comercial queda R$ 5, queda 0,27%, o euro 5,82, queda também 0,27%. Caiu o dólar comercial, caiu também o valor do euro. Agora são 6 horas e 38 minutos, não perca a hora e nem a responsabilidade. O tempo aqui em Vacaria é bom, temperatura de 9 graus. Loteria das 18 horas, o primeiro prêmio, 5.911. Em seguidinho, vamos trazer o quinto, quarto, terceiro, segundo e primeiro. É isso, Samuel? Samuel que nos acompanha desde o primeiro momento em que eu entro e dou o horário, e ele fica sempre na escuta. Um bom dia, Samuel. Me contando que já foi atropelado aqui em Vacaria 32 vezes. Te cuida, né, Samuel? Grande abraço, Samuel. Agora são 6h39, voltamos já, já. Aguarde.
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1: Obrigado, Jonatas. Agora são 6h43. Já vai, Anderson?
13: Até segunda-feira.
1: Não está duvidando? Até segunda? O que houve? Vai viajar de novo?
13: Estou de folga 2 dias. Tá?
1: Mais um festival?
13: Não
1: é festival, é folga mesmo.
13: Trabalhar.
1: Vai pro Arroio do Silva.
13: Arrumar
1: as construçãozinhas. Ah, tá. Bom descanso para você, então. A loteria das 18 horas, o quinto prêmio, 3.885. O quarto prêmio, 7.867. O terceiro prêmio, 1.566. O segundo prêmio, 3.408. E o primeiro prêmio, 5.911. Das 14 horas, o primeiro prêmio, 4.198. Das 16 horas, 3.215. Das 21 horas, primeiro prêmio, 1.032. Não se preocupem, depois das 7, eu repito, tudo, ou nós, vamos repetir tudo novamente, vamos trazer também a Mega Sena, que não teve acertador na principal, loto fácil, essa vez ninguém acertou, quina, não houve acertador também, time mania, na principal, ninguém, e dia de sorte, opa, tem um acertador, é de Bauru, São Paulo, mais de 1 milhão, é, bom dinheiro, dia de sorte, esse teve sorte mesmo, e o mês da sorte é novembro, tudo isso depois das 7. Agora são 6:45, 6:45, não vá perder a hora e não vá perder a responsabilidade, 9 graus, a sensação também é de 9 graus, é noite, noite aqui em Vacaria, ressaltando que temos ainda mais uns 20 minutos, 20 e poucos minutos ainda, para que a noite seja mais longa e os dias mais curtos, porque aí começa no dia 21 desse mês, começa a voltar tudo outra vez, as noites vão ficando menores e os dias ficando maiores. 6:46, 9 graus é a temperatura. A Assembleia Legislativa do Rio Grande do Sul aprovou na sessão plenária desta terça-feira a criação de uma comissão especial de combate ao feminicídio aqui no estado. O requerimento protocolado pela deputada Eliana Baier do Republicanos e também apoiado por outros 43 parlamentares foi aprovado por unanimidade pelos deputados estaduais gaúchos. Agora, o próximo passo é a instalação para o início efetivo dos trabalhos da nova comissão especial. Além da criação da comissão especial, outro projeto que trata sobre violência contra a mulher também foi aprovado pela Assembleia Legislativa nesta terça-feira. Em seu discurso, a deputada estadual recordou como forma de homenagem às 36 vítimas de feminicídios no estado até o momento nesse ano 2026. Miriana também citou dados relacionados a ensino no estado que apontam um crescimento de 17% nos casos em relação ao mesmo período do ano passado. Mais uma da segurança pública. A Polícia Civil deflagrou na manhã desta terça-feira a Operação Rastum com o objetivo de desarticular o núcleo financeiro de uma organização criminosa que atua dentro e fora do sistema prisional aqui do estado. A investigação, conduzida pela Delegacia de Repressão a Ações Criminosas Organizadas, a DRACO de Erechim, apura crimes de lavagem de dinheiro vinculados ao tráfico de drogas e também à prática de homicídios. Ao todo, foram cumpridas 29 ordens judiciais nos municípios de Erechim, Passo Fundo, Roca Sales, Teotônia, Vale Real, Charqueadas, Canoas, Porto Alegre e também Alvorada. Entre os alvos, 6 apenados recolhidos em unidades prisionais de Charqueadas, Canoas e Erechim, com diligências realizadas por operações da Polícia Penal. Agora não é mais agente penitenciário, é Polícia Penal. As investigações tiveram início em setembro de 2025 e se concentraram no rastreamento de valores oriundos da atividade de traficantes também. Conforme a apuração, o grupo criminoso liderado por um operador, um apenado da penitenciária de alta segurança Charqueadas, utilizava operadores financeiros e contas com nome próprio e de familiares para ocultar a dissimulação do recurso ilícito. De acordo com a polícia, o esquema movimentou quase 16 milhões entre os anos 2023 e 2025, valores provenientes principalmente do tráfico de drogas. Agora fica uma pergunta para o senhor e para a senhora que nos acompanha todas as manhãs: como é que não conseguem bloquear sinal de telefone dentro dos presídios? Porque é de lá que saem as ligações e os telefones funcionam plenamente. A gente observa, já vou citar apenas um exemplo, no fórum ali tem locais que você não pega. Lá dentro, teu telefone não funciona, que não há sistema de bloqueio ali. É devido às paredes do fórum. E por causa disso, de lá de dentro, talvez em alguns locais não pega. Telefone, dependendo da sala que você estiver, não consegue falar do telefone lá de dentro. Agora, uma penitenciária, os telefones funcionam normalmente, faz negócio, mando eliminar quem eles não gostam ali, membros de facções rivais, e assim vai sucessivamente. Então, alguma coisa não está certa, alguma coisa não está certa. Mas vamos em frente. Agora são 6:50, 6:50, o tempo aqui em Vacaria permanece bom. Está lentamente clareando o dia. Paulo Liberto, bom dia a você. Tenha um excelente dia. E amanhã, já sabe, né? Amanhã, feriado. Um abraço para o presidente da Câmara também, Pingo Rezende. Pessoal lá do bar que nos acompanha. Turma do Copinho. Pessoal da Corsã também nos acompanhando. Obrigado pela preferência. Estão fazendo um trabalho bonito aqui. E não só aqui, em todo o estado, depois que houve a privatização, locais onde foi privatizada a Corsã, estão fazendo um trabalho e as queixas continuam, porque as pessoas não entendem muito que esses canos que estão aí, que trazem água até a nossa casa, são tubulações de mais de 90 anos, talvez. Eles vão se deteriorando com o tempo e, consequentemente, aí uma carga pesada passa por cima, estoura o cano. Enquanto não houver a substituição de praticamente todos os canos, é pouco provável que a gente não vá se queixar da falta de água. Um abraço também para o Miguel Grazetinho, que está nos acompanhando. Adelardo Ambrosio já na lida aí, trabalhando já. Ele vai para o seu recanto no interior aí, na sua propriedade rural. E daqui a pouco ele estará na cidade tomando seu café e depois atividade, né? Vamos à atividade. Agora vamos... Ah, sim, vamos às curtas, né? 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Trazendo agora as frases, às 6:53. Tempo é bom, está clarindo o dia, 9 graus a temperatura. Vamos ver o que, que deixaram para a gente hoje. Vamos lá ver. Então vamos lá, primeira frase aqui. Melhor viver uma vida de luta e batalhas do que viver uma vida de mentiras e falsidades. Opa! Essa aqui é boa frase, bem, bem legal. Não tenha medo da mudança. Coisas boas se vão para que outras melhores possam vir. Boa também. Os melhores momentos da vida são como os arco-íris, aparecem quando você menos espera. A única certeza que eu, o que nós temos, é que todos os momentos são especiais se você estiver comigo. Olha aí, ó, essa é mais uma frase carinhosa, né? Ser humilde é não se considerar melhor do que os outros, mesmo quando eles fazem questão de te humilhar. Como é que é? Ser humilde é não se considerar melhor do que os outros, mesmo quando eles fazem questão de te humilhar. É, é. E como tem gente, né? Que às vezes gostam só para dar risada. Vamos humilhar o fulano ali para ver o que, que ele sente, qual é a reação. Agora são 6:54. Não vá perder a hora. Não vá perder a responsabilidade. Na sua casa está chegando agora o comercial.
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1: Obrigado, agora são 6h57, de imediato vamos passar a palavra agora para o Miro Santos, trazendo essa importante matéria sobre obesidade. É isso mesmo, Miro, vai lá.
11: Nesta quarta-feira é celebrado o Dia da Conscientização contra a Obesidade Infantil. A data chama atenção para um problema crescente de saúde pública no Brasil, reconhecido também como um desafio global, e reforça a necessidade da prevenção desde os primeiros anos de vida. De acordo com os dados do Atlas Global da Obesidade e da Organização Mundial da Saúde, OMS, o Brasil pode chegar a ser, até 2030, o quinto país no mundo com mais crianças e adolescentes obesos. O estudo também relata que, se não forem tomadas ações reais, as chances de mudar essa situação são de apenas 2%. O crescimento da obesidade infantil também já é visível nos dados nacionais. Conforme dados do Panorama de Obesidade Infantil e Adolescente, com base nas informações do Sistema de Vigilância Alimentar e Nutricional, SISVAN, de 2025, do Ministério da Saúde, no Brasil foram registradas 1.171.916 crianças com obesidade e 783.017 com obesidade grave. Isso representa 8,94% das crianças de 0 a 9 anos com obesidade, o que equivale a 9 em cada 100, e 5,97% com obesidade grave, ou cerca de 6 em cada 100 na mesma faixa etária. Os dados de 2025 do Sistema de Vigilância Alimentar e Nutricional, SISVAN, consultados em 28 de maio de 2025,

0: 1% do total, cerca de 63 em cada 100 crianças. Embora a maioria esteja dentro da faixa adequada, o dado também acende um alerta. Aproximadamente 37% das crianças avaliadas apresentam algum grau de alteração nutricional, incluindo excesso de peso, obesidade ou obesidade grave, reforçando a necessidade de estratégias preventivas desde a infância. As principais consequências são aumento do risco para doenças crônicas como diabetes tipo 2, hipertensão arterial e problemas cardiovasculares, impactos psicológicos como baixa autoestima e maior exposição a situações de bullying. Para prevenir a obesidade infantil, a adoção de hábitos saudáveis no dia a dia é fundamental. Manter uma alimentação balanceada com maior consumo de alimentos in natura ou minimamente processados, como frutas, legumes e verduras, além de diminuir o consumo de alimentos ultraprocessados e bebidas açucaradas, é uma das principais recomendações para a prevenção da doença. Avanço de hábitos alimentares não saudáveis entre crianças. No padrão alimentar, durante a infância, tem refletido nos indicadores de saúde e nutrição do país. Informações do Sisvan ressaltam como esses costumes estão se alterando nos primeiros anos de vida, especialmente em relação à qualidade da alimentação. Do jornalismo, Miro Santos.
1: Muito bem, Biro Santos, agora são 7 horas e 1 minuto, 9 graus a temperatura, e os aposentados e pensionistas e previdentes que têm carnês finais 3 e 8 e que ganham acima de um salário mínimo recebem hoje, junto com a última parcela do 13º salário, ressaltando amanhã não haverá pagamento de aposentados e pensionistas por ser feriado religioso. Amanhã, lotéricas não funcionam, bancos não funcionam, comércio também não funciona amanhã, respeito ao Corpus Christi. 9 graus, está aí o Leonardo Silveira, nosso colega, já chegando ali, tomando um chimarrãozinho para esquentar o peito. Mas hoje está bom a temperatura, 9 graus para nós aqui é quase que primavera. Vamos ao espaço comercial.
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2: Agora são 7:05, tempo bom, clareou o dia e o ventinho aumentou. Devo dar uma conferida, temperatura não houve alteração nenhuma. Continua nos 9 graus, quero ver o vento. É, mas estamos ainda com 14 graus é a velocidade do vento. Vamos trazer agora os indicadores econômicos e todas as loterias. Vamos de imediato aos indicadores: saca de soja 123, o milho 64, o trigo 1.350 a tonelada. Feijão preto 220, 450 o feijão carioquinha. O boi 13 e a vaca gorda 10,50, mas tem a vaca magra 9,50. Bolsa de São Paulo fechou em alta de 1,16%, índice Dow Jones em alta de 0,45%, Nasdaq em alta de 0,26%, grama do ouro 730 a 762. O dólar comercial, R$ 5,00, queda de 0,27%, e o euro também fechou em queda de 0,27%, valendo agora R$ 5,82. Trazendo todas as loterias. Vamos lá, começando pela loteria das 18 horas. Quinto prêmio, 3.885. Quarto prêmio, 7.867. O terceiro prêmio, 1.566. Segundo prêmio, 3.408. E o primeiro prêmio, 5.911. Das 14 horas, primeiro prêmio, 4.198. Das 16, 3.215. E das 21 horas, 1.032. O primeiro prêmio. Agora, Mega Sena. O concurso da Mega Sena é o 3.014 e os números que foram sorteados, 27, 30, 35, 40, 44 e 58. Na principal, ninguém tem 24 com 5 acertos, 57.298 a cada um. Loto Fácil, concurso 3.701, 01. 02, 04, depois marquem os 07, 08 e 09, 10, 12, 13, 14, 17, 22, 23, 24 e 25. Depois que corre, parece que é tão fácil. Ninguém acertou 15 números, tem 263, acertaram 14.606 para cada um. Quina, concurso 7.041, números sorteados 25, 28, 49, 56 e 75. Na principal, ninguém, 89 com 4 acertos, 7.242. Time Mania, concurso 2.399, números sorteados 02, 10, 14, 33, 37, 57, 62. Ninguém com 7. Tem 7 com 6 acertos. 41.315. Até que deu boa, né? Agora, dia de sorte. Concurso 1.221. Os números que foram sorteados: 16, 17, 21, 23. 27, 29 e 30. O mês da sorte é novembro. Opa, que tem um acertador que é de Bauru, São Paulo. 1.245.218 reais. E tem 48 com 6 acertos, 2.962 para cada um. Já em seguida de volta, só nos aguardar.
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2: Obrigado, Jonatas. Agora são 7:12. O tempo é bom, temperatura de 9 graus. Bom dia, Marlene está comunicando aqui, está necessitando urgente de 2 vendedoras. É só chegar ali na Livraria do Estudante. Pessoas que se queixam e não têm trabalho, está aqui o trabalho. 2 pessoas para trabalhar na Livraria do Estudante. 2 vendedoras. É barbado. Só chegar, acertar e trabalhar. Antes, eu quero trazer uma informação aqui. O deputado Alcolumbre, sobre o tom, ele acabou subindo o tom e disse que pedido de CPI Banco Master é para fazer palanque eleitoral. Ué? Já foi para o outro lado também? Coisa de louco. O senador, falei deputado, mas ele é senador Davi Alcolumbre, ele é do União, lá do Amapá, subiu o tom nessa terça-feira, 2, criticou as pressões que tem sofrido para instalar comissão parlamentar mista de inquérito para investigar fraudes do Banco Master. Mas ele não foi eleito para representar o povo, consequentemente defender o povo e mostrar a verdade, não? Ah, então eu que estou enganado mesmo. Olha aqui, o presidente brasileiro acusa Rubio de ser inimigo mortal de países da América Latina. Isso aqui não está me cheirando bem, não. Alguma coisa poderá acontecer. Flávio Bolsonaro denuncia o presidente do Brasil, o Supremo Tribunal, por fala de enforcamento. Olha, Eu acho que não dá nada, mas no caso ele fez esse pronunciamento. Vamos agora a sim, policiais.
6: No jornal Primeira Edição, ocorrências policiais.
2: A Guarda Municipal, segundo informações da Munique, que estava de plantão, atendeu um acidente de trânsito com danos materiais e emitiu 4 notificações com base no Código de Trânsito Brasileiro. E a Guarda atendeu também uma situação com base na Lei Maria da Penha. Esse fato ocorreu no bairro Barcelos. Encontra-se ainda na Guarda Municipal uma carteira de identidade de Andrele Souza Dias. É só procurar no departamento da Guarda. Durante o mês de maio, a Brigada Militar realizou 1.029 barreiras policiais, fortalecendo a presença preventiva nas cidades e também na região. Nessas ações, 4.890 veículos foram identificados, 7.451 pessoas foram abordadas. O trabalho diário das equipes policiais também resultou em 136 prisões, 8 capturas de foragidos da justiça. Além disso, foram apreendidas 785 gramas de droga, importante resultado no combate à criminalidade. Ao longo do mês, o batalhão ainda atendeu 745 ocorrências e visitou 370 estabelecimentos comerciais, 93 propriedades rurais, reafirmando o compromisso permanente com a segurança da comunidade, segundo o 10º BPM. Vamos convocando agora quem? Ah, sim, Leonardo Silveira. Campanha do Agasalho está em andamento em Vacaria. Vai, Leonardo, que é com você agora.
7: A campanha do Agasalho 2026 está em andamento em Vacaria e depende muito da solidariedade de toda a comunidade. São vários pontos de coleta que estão distribuídos em empresas e repartições públicas para facilitar as doações. O objetivo da campanha é tornar o inverno mais humano e acolhedor para todos. Além de roupas, é muito importante a doação de cobertores. O dado do ano anterior foi preocupante. Apenas 57 unidades foram arrecadadas durante toda a campanha, número insuficiente para atender as famílias vulneráveis frente às baixas temperaturas. A secretária do Desenvolvimento Social, Marli Madruga Kowaleski, faz um apelo para que a comunidade participe da campanha, em especial doando cobertores.
8: A Secretaria de Desenvolvimento Social, então, convida toda a nossa comunidade a participar da campanha do Agasalho 2026. Sabemos que com a baixa temperatura no nosso município, nós temos muitas famílias que diariamente enfrentam dificuldades para se proteger do frio. Por isso, contamos com a solidariedade da nossa comunidade para a doação de agasalhos, cobertores, calçados em bom estado de conservação. As doações podem ser entregues nos pontos de coleta identificados pela campanha ou na Secretaria de Desenvolvimento Social. Cada peça doada representa acolhimento, dignidade e cuidado para quem mais precisa. Não importa a quantidade, doe. A nossa cidade sempre foi conhecida pela generosidade do seu povo. 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
7: Do jornalismo, Leonardo Silveira.
2: Muito bem, Leonardo, 7h18, comercial chegando aí no seu lar. Já em seguida estaremos de volta.
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9: Funerária Sagrada Família informa. Nota de falecimento.
7: Pai Flori Carvalho da Fonseca em memória. Mãe Neuza Guedes de Melo. Irmãos Patrick, Eledir, Tylon, Florineu, Christian em memória. Cunhadas, sobrinhos, amigos e demais familiares do inesquecível Tobias Melo da Fonseca, com 39 anos de idade, participam do seu falecimento ontem ocorrido. Homenagens a Tobias Melo da Fonseca estão sendo prestadas nas capelas da Funerária Sagrada Família, partindo hoje às 15 horas e seguindo para o Cemitério Municipal São Francisco, onde será realizado o seu sepultamento. Funerária Sagrada Família, companheira das horas difíceis, noticia o falecimento de Tobias Melo da Fonseca, com 39 anos. Antecipam agradecimentos.
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2: Obrigado, Jonatas. Agora são 7 horas e 22. Aqui a Coppervalo está avisando, devido ao feriado, os silos da Coppervalo estarão fechados dias 4 e 5, retornando no dia 8. Desejando ótimo feriado a todos e um ótimo descanso. 9 graus a temperatura. O cartório eleitoral da 58ª Zona Eleitoral, com sede em Vacaria, divulgou os dados atualizados do eleitorado nos municípios da região de sua abrangência no período de cadastro de novos eleitores. Ao todo, a 58ª Zona Eleitoral contabiliza 62.123 eleitores. Desse total, 52.005 possuem voto obrigatório, 10.118 se enquadram no voto facultativo. Em relação ao cadastro biométrico, 49.720 eleitores já realizaram a biometria, enquanto que 12.402 ainda não. Vacaria concentra maior número de eleitores, com 47.536 cadastrados. O município possui 39.912 eleitores obrigatórios, 7.624 facultativos. Quanto à biometria, 35.715 eleitores estão cadastrados e 11.821 ainda não realizaram o procedimento. Nos demais municípios da região, os números são os seguintes: Monte Alegre dos Campos, 3.353 eleitores, sendo 2.822 obrigatórios, 529 facultativo. O município conta com 3.246 leitores com biometria e 107 sem ela. Esmeralda, minha terra, 2.894 eleitores, 2.370 obrigatórios, 524 facultativos, 2.750 eleitores com biometria e 143 que não fizeram. Campestre da Serra, 2.892 eleitores, dos quais 2.374 são obrigatórios, 518 facultativo. O município registra 2.805 eleitores com biometria, 87 sem ela. Montes Capões, 2.857 eleitores, sendo 2.383 obrigatórios, 471 facultativos, destes 2.701 possuem biometria, 156 não realizaram o procedimento. Pinhal da Serra, 2.594 eleitores, 2.142 obrigatórios, 452 facultativos. O município soma 2.503 eleitores com biometria e 91 sem. Os dados servirão de base para a organização do processo eleitoral e refletem a situação atual do eleitorado dos municípios abrangidos pela 58ª Zona Eleitoral. Vereadores cobram da Corsã à Régia solução para problemas no abastecimento de água na cidade. A participação da representante da Corsã à Régia no grande expediente da sessão ordinária do Legislativo, realizada nesta segunda que passou, foi marcada por uma série de cobranças dos parlamentares em relação aos serviços prestados pela concessionária aqui no município. Falta de água recorrente, demora na reposição da pavimentação após as obras, atraso na entrega de faturas e também dificuldade no atendimento à população. Estiver em principais temas debatidos, foram esses os temas mais debatidos. O espaço foi solicitado por meio de requerimento do vereador Jorge Pires, que justificou a necessidade da presença da empresa diante das constantes reclamações recebidas pela Câmara Municipal. Segundo o vereador, os problemas enfrentados pela população não são recentes e vêm se acumulando ao longo dos últimos anos. Todos os vereadores recebem diariamente ou semanalmente demandas relacionadas a desabastecimento ou qualidade da água. A comunidade precisa de respostas concretas sobre a frequente falta de água em Vacaria, afirma o vereador Jorge Pires. Agora são 7h27, temos mais um comercial e já estaremos de volta. Aguarde.
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2: Obrigado, Jonatas. Agora são 7h29. Em visita a Sergipe, o presidente da República declarou que a condição de pobreza e o subdesenvolvimento no Nordeste não são resultado da seca, mas sim da falta de vergonha na cara de governadores que negligenciaram a região por longos períodos, deixando de investir nela. Agora são 7h30, o tempo aqui em Vacaria permanece bom, o céu é que está encoberto, 9 graus de temperatura, mas eu volto. Fiquem agora com o Miro Santos e o Jonatas Dutra no Fala Cidade. Obrigado a todos, bom dia.
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2: 7:34.

0: gente amiga da Esmeralda, muito bom dia. Hoje é quarta-feira, meio de semana, minha gente, véspera de feriado, 3 dias do mês de junho, 2026. É, para quem não sabe, amanhã é feriado, viu? Para quem tem, não é? Para nós aqui, normal, é preto na folhinha, como se diz. Quinta-feira, feriado de Corpus Christi. Vai dar feriadão, né? Para quem pode, aí, emenda a semana, a sexta já vem numa boa, aí só retorna na segunda-feira. Não é tempo de praia e tal, mas o pessoal vai para o litoral curtir, né, passear, aproveita o feriado. Várias repartições públicas não funcionam e há a possibilidade, então, de quem tem essa chance, digamos, de não trabalhar na sexta-feira e já faz o feriadão. Então hoje certamente teremos um grande movimento nas estradas. É um dos feriados com maior movimento nas estradas, porque todo ano é na quinta-feira o Corpus Christi. Muda a data, né? Muda o dia do mês, mas a semana, o dia da semana é o mesmo sempre, na quinta-feira. E aí então é um dos feriados que mais movimenta público nas rodovias, um movimento grande mesmo. Então não deve ser diferente aí nesse ano de 2026. Cada feriado, na realidade, você vê as estradas lotadas aí. Só ver os noticiários na TV e você vai perceber esse grande movimento. 8 graus a temperatura agora aqui em Vacaria, viu? Tá 8 graus, um pouquinho de frio, aquele friozinho normal de todas as manhãs. Não tem se alterado muito as mínimas no início de manhã. Tem sempre sido entre 8 e 10 graus, 8 e 10 graus. Hoje está 8 graus, um pouquinho mais de vento. Então talvez deixe a sensação térmica menor. Hoje, dia 3, dia da repetição. Repetição do quê? De qualquer coisa? Dia da repetição. Sim, você ouviu bem. 3 de junho, dia da repetição. E aqui de novo, sim, você ouviu bem. 3 de junho. É, já vou parar. Dia da repetição. Uma data tão estranha quanto divertida. Ah, tá bom. É o dia perfeito para fazer uma e outra vez aquilo de que tanto gostamos e que normalmente parece que fazemos tão pouco. Então aproveite para repetir o que é bom, né? Repetir o que é bom é aproveitar este dia da repetição. Repita o que é bom. Também hoje é Dia Mundial da Bicicleta. Opa, pedalar é bom, hein? É. Sabe que a gente não tem a cultura, digamos, aqui em Vacaria, em muitas cidades, da bicicleta para ir ao trabalho, mas tem cidades em que o pessoal, e mesmo fora do país, principalmente há países em que o pessoal utiliza muito a bicicleta para ir ao trabalho, né? Inclusive o pessoal vai, os engravatados, vão trabalhar de bicicleta. Não é a nossa cultura, mas a gente sabe que tem muita gente aí que pedala diariamente, ou para ir ao trabalho ou como esporte mesmo. A bicicleta, que depois que você aprende, não desaprende mais, né? Eu lembro lá das bicicletas do passado, a Monareta. Conheceu, Tidão? Não é do teu tempo, a Monareta. Era uma bicicletinha pequena, mas que não era para as crianças, era para os adultos mesmo. Eu aprendi numa dessas aí, andar de bicicleta. Dia Nacional da Educação Ambiental hoje, Dia do Profissional de RH, Dia Mundial da Corrida. Também Dia Internacional do Administrador de Pessoal e da Comunidade Social. E hoje é o Dia da Conscientização contra a Obesidade Mórbida Infantil. Até eu falei hoje no Jornal Primeira Edição sobre isso, a questão da obesidade infantil, Há uma preocupação muito grande em todo o país com o crescimento da obesidade infantil, que já é observado aí, né, nos dados nacionais, pesquisas feitas de que o panorama não é bom entre crianças e adolescentes. Depois eu vou trazer até números aqui falando sobre isso. O cenário também no Rio Grande do Sul é preocupante em relação à questão da obesidade, seja sobrepeso, obesidade e obesidade grave. Então são dados aí que estão registrados nas estatísticas. Hoje, dia mundial, o dia da conscientização contra a obesidade mórbida infantil. Vamos para a previsão do tempo, porque o engenheiro agrônomo Ronaldo Coutinho já está prontinho.
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0: 8 graus a temperatura por aqui, mais uma vez nebulosidade na nossa vacaria e vento. Nesse início de manhã, Coutinho, véspera de feriado. O feriado vai ser com tempo bom amanhã, o pessoal vai poder fazer aqueles tradicionais tapetes com serragem na data aí, Coutinho. Bom dia.
2: Bom dia, doutor. Aqui deu negativo, hoje a geada apareceu. Mesmo assim, ainda ficou aquela briga, né? Abria, nublava, derretia, recongelava e ainda conseguiu aparecer uma geada hoje aqui com praticamente um grau abaixo de zero. Vocês, eu não duvido que não tenha tido geada também. E aí acontece daquela situação de fica com temperatura positiva, quer dizer, sobe, desce, vai. Então isso às vezes engana bastante. Mas de qualquer maneira está frio. Tivemos mínimas aí na faixa, acho que uma das mais baixas foi ali em Monte Alegre dos Campos, com 3,8. Deve ter dado geada fraca por lá. E Vacaria deu 4, 5 graus. Também tivemos temperaturas mais altas ali na região, mais quentinho, né, na faixa de 7, 8 em boa parte da área. Nas baixadas, mais frio. Outra também que chegou nessa faixa aí foi Getúlio Vargas, com 3,9. Então tá friozinho aí na região também. E a tendência é manter o tempo assim mais para bom no decorrer de hoje. Pode chegar aí uns 18 graus. Amanhã também, frio de manhã, agradável à tarde. Vai assim também na sexta. Sábado e domingo fica mais frio, talvez com alguma geada, e agradável à tarde. Deve ter alguma chuva ali no domingo, na segunda ou terça, com a passagem de uma frente fria, e aumenta o frio na semana que vem. Olha, até o dia 15, 20 de junho, praticamente nada de calor. Da Climaterra, Ronaldo Coutinho.
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0: frio está aí. 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

0: Então, agora faltando 9 minutos para as 8, 9 minutos para as 8 horas da manhã, seguimos com o programa Fala Cidade aqui na Rádio Esmeralda. Comecinho, né? Comecinho da manhã de terça, de quarta-feira. Amanhã é feriado, então, de Corpus Christi. Feriado de Corpus Christi na quinta-feira. Conosco na mesa técnica, mais uma vez, o Jonatas Dutra, o Tidão, no jornalismo, José Valdir Bosque, Leonardo Silveira e o Marcos Cola Duarte. Gravações do Juliano Branco e na portaria. E também atendendo o telefone, a Lara Cairon. Nosso telefone e o WhatsApp, este você liga e manda o WhatsApp. Pode ligar ou mandar o WhatsApp para a portaria da rádio, 3231-7800. 3231-7800. E o WhatsApp aqui do programa é o 984-18-6298. 984-18-6298. Então, já vou abrir aqui o WhatsApp, é que o pessoal sempre manda algum recadinho cedo para participar com a gente do programa. Os patrocinadores, faltando 8 agora para as 8 horas, 8 para as 8, das 7h30 até as 8h30, patrocinam o programa. 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O frio, minha gente, o frio chegou, né? Está aí de mansinho, mas promete, segundo Coutinho, semana que vem friozão. 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Os nossos patrocinadores do Fala Cidade nesta primeira hora aqui na Rádio Esmeralda. 6 minutos para as 8 horas da manhã, é hora de falarmos aí com o Ivandro Zamboni e o seu Diário Rural.
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0: Vamos nessa então, Ivandro Zamboni, as informações do Diário Rural. Muito bom dia, bem-vindo.
2: Bom dia, Amílio Santos, bom dia, ouvintes. 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A proposta dos Estados Unidos de aplicar uma sobretaxa de 25% sobre parte das importações brasileiras pode atingir diretamente 74,9% das exportações do agronegócio gaúcho destinado ao mercado norte-americano. O percentual representa US$575 milhões em vendas realizadas no ano passado e é mais que o dobro da exposição observada para o agronegócio brasileiro como um todo, onde 36,8% das exportações dos Estados Unidos estariam sujeitas à medida. Os dados constam na nota técnica divulgada nesta segunda-feira pela Farsul, que analisou a proposta em discussão no escritório do representante de comércio dos Estados Unidos, no âmbito da chamada Seção 301. Segundo o levantamento, o eventual sobretaxa teria impacto proporcionalmente mais severo sobre o Rio Grande do Sul, devido à composição da pauta exportadora do estado. Enquanto subprodutos como carne bovina fresca, café em grão, suco de laranja concentrado e fertilizantes aparecem entre os itens excluídos da proposta, setores estratégicos para o agro gaúcho permanecem expostos a essa taxação. O principal risco está concentrado na cadeia do tabaco. O fumo não manufaturado do tipo Virgínia lidera a lista de produtos gaúchos potencialmente afetados com a exportação para os Estados Unidos. Na sequência, aparece a madeira serrada de pinos, calçados de couro, fumo Burley e o sebo bovino. De acordo com a Farsul, o setor do fumo e seus derivados responde por aproximadamente 31% do valor das exportações do agronegócio gaúcho, incluídas na proposta tarifária, evidenciando a elevada concentração do risco em poucos segmentos. Então, novamente, o Brasil está sujeito a uma taxação americana, mostrando aí que as negociações entre o governo e os Estados Unidos, que se dizia muito certas, muita amizade entre os dois, não se concretiza, né? Na verdade, ele não está nem aí, o presidente Trump apresenta essa taxação aí que ainda não se confirmou, mas está programada para acontecer. A Associação Brasileira de Proteína Animal comemorou o anúncio realizado pelo Ministério da Agricultura sobre o reconhecimento do território brasileiro por parte das autoridades chinesas como livre de febre aftosa, o que beneficiará diretamente a suinocultura nacional. De acordo com o presidente da BPA, Ricardo Santin, a medida representa um importante avanço para a consolidação da confiança sanitária construída entre Brasil e China ao longo das últimas décadas e reforça o reconhecimento internacional da robustez do Sistema Brasileiro de Defesa Agropecuária. A safra brasileira de maçã 2025-26 da maçã Fuji vem chamando a atenção por uma característica pouco comum nos pomares nacionais, o chamado pingo de mel, resultado de condições climáticas especialmente favoráveis durante a maturação. O fenômeno indica frutas com maior concentração natural de açúcares, sabor mais intenso e textura mais suculenta. Visualmente, o pingo de mel aparece como áreas translúcidas na polpa, próxima ao miolo da fruta. Apesar do nome, a Associação Brasileira de Produtores de Maçã ressalta que não se trata de presença de mel, mas de um acúmulo natural de açúcares que ocorre especialmente nas maçãs Fuji em anos de ciclo tardio de colheita e quando baixas temperaturas atingem as macieiras. Desde janeiro, quando a entidade fez projeções a respeito da safra, agora fixada em 1,2 milhão de toneladas, já falava a respeito da qualidade superior das frutas em relação ao observado em temporadas anteriores. 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Um bom dia a todos e até amanhã.
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0: Agora são 8 horas da manhã com 8 minutos, 8 com mais 8. 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Muito bem. Agora são 8h10, 8 horas da manhã com 10 minutos. O tempo segue fechado, nublado, 8 graus a temperatura aqui em Vacaria. O bom é que o Coutinho já disse que amanhã não chove. Amanhã não tem previsão de chuva. Então, certamente, nós teremos todas as condições para que aqueles que vão trabalhar a confecção dos tapetes aí em homenagem a Corpus Christi vão poder fazer tranquilamente, né? Eu acho que o ano passado estava bem frio, mas me parece que não choveu. Porque no ano que chove aí acaba com o trabalho sem condições de fazer na rua, né? 8h11, Dona Zeli lá em Caxias do Sul, Porto Alegre, Dona Zeli Garcia Barbosa, que ela estamos juntos então, né, Dona Zeli? Aquele abração aí, mandando um abraço para você também, viu, Leonardo? Curtidão aí, obrigado, viu, Dona Zeli? Meu amigo Leonardo Silveira Pacheco, muito bom dia, bem-vindo.
1: Bom dia.
0: Tudo em paz?
1: Tudo, dado importante aqui para o pessoal que vai acompanhar o Brasil na Copa.
0: O Brasa?
1: É. Na Copa do Catar em 2022, o senhor Neymar Júnior valia 75 milhões de euros.
0: Certo.
1: Quanto o senhor acha que ele está valendo agora? No mercado da bola.
0: No mercado da bola?
1: É.
0: Menos, né?
1: Sim.
0: Ah, bom.
1: Bem menos.
0: 30?
1: 8 milhões de euros.
0: Nossa. Mas o que houve?
1: Vini Júnior valia 120 milhões de euros na Copa do Catar.
0: O dobro?
1: 150.
0: É, não aumentou tanto, né? É.
1: Mas o outro desceu muito, né?
0: Puxa vida. Mas também, de lá pra cá, o que foi que ele fez?
1: Eu só me lembro que ele veio pro Santos.
0: A verdade é que o auge dele foi no Barcelona, né?
1: Sim.
0: O auge da carreira foi no Barcelona. No PSG, altos e baixos. Altos e baixos. Talvez mais baixos do que altos. Mas ele, o que, que ele conquistou no PSG? Não estou lembrado. Nada? Não lembro até
1: não sei
0: quanto tempo ele ficou lá. Mas não foi tanto assim. Aí andou pela Arábia, né? É isso?
1: Eu acho que sim, ele andou lá para ganhar uma grana legal.
0: Ganhar grana. E depois veio para o Santos. Exatamente, veio para o Santos.
1: E aí ficou lidando lá com o rebaixamento, quase, né?
0: Morreu na casca do ovo, hein?
1: É.
0: Agora, eu tenho comigo que o Neymar, depois da Copa, não sei até quando vai o contrato dele com o Santos, mas vai encerrar ali, né? Não tem mais o que fazer, não
1: pois
0: tem mais.
1: É.
0: Ele é um jogador hoje que eu acho que ele sabe das limitações dele, não as limitações técnicas, mas físicas mesmo, físicas. Já não tem mais as condições de ser um atleta de ponta, né?
1: É.
0: Se tivesse cuidado um pouquinho mais, olha, o Cristiano Ronaldo tá com 41. E tá, digamos assim, para a idade dele, em alto nível.
1: Tá firme.
0: Vai jogar mais uma Copa.
1: É. Aí será a última, né?
0: Não, essa será a última. O Messi, da mesma forma, quase 40 também, ou já 40.
1: É.
0: Vai para mais uma e a última Copa. Se bem que ele disse que não iria mais, que era a última Copa e tal. Tem, né? Cara, quando gosta, vai. Só não vai o Suárez pro Uruguai, o Luizito. Esse não tem
1: mas
0: mais como.
1: Esse aí também. Já deu, né?
0: Já deu o que tinha que dar.
1: Ó, para quem vai assistir o jogo dos jogos da Copa na TV aberta, a TV Globo vai transmitir 55 jogos, tá? É a metade. O SBT vai transmitir 32. Então, a TV Globo vai transmitir todos os jogos da seleção e a final. O SBT, 32 jogos, um jogo por dia e também os jogos do Brasil. Quem quer assistir todos os jogos, vai para a internet, né? Vai para a Cazé TV.
0: Cazé TV. Cazé TV. É o canal, digamos assim, que tem direito a transmitir todos.
1: Todos.
0: Todos os jogos, né? E aí, então, os jogos, aqueles que não passam nessas que você citou, vai lá para Cazé.
1: É, parece que Portugal, França, etc e tal, não vai passar nem na Globo, nem no SBT. Mas...
0: Aliás, a Cazé já colocou, se você observar lá, Cazé 1, 2, 3, 4.
1: Ah, sim. Parece, ela, quando teve o Mundial ali também, ela tinha vários canais.
0: Né? Uhum. Então não vamos ficar sem assistir
1: não,
0: a Copa,
1: não,
0: né?
1: Não. E sem trabalhar também não, né?
0: Não?
1: Não.
0: Ah, pensei que ia ter uma folguinha, hein?
1: Não.
0: É?
1: Não.
0: Mas a Copa do Mundo vai passar em horários bons. Alguns, tem um que eu vi ali nessa fase de grupos.
1: Madrugada, acho, né?
0: Na madrugada.
1: Uma da manhã, parece.
0: É. Uma da manhã.
1: É.
0: Mas os demais aí dá para assistir tranquilamente, né? Dá para assistir. O pessoal tá perguntando aqui se vai ter...
1: Aulas na rede municipal são normais, sexta-feira.
0: Ah, sim. Mas também estão perguntando o lixo.
1: Ah, o lixo?
0: É.
1: Já vamos saber aí.
0: Na rede estadual não tem aula.
1: Não, estadual não.
0: Na sexta-feira.
1: É só mais hoje, depois só segunda.
0: Só segunda-feira. É, feriadão. Mas na rede municipal...
1: Sexta-feira é normal.
0: Até o que diz aqui, que você me enviou, que o Paulo nos enviou aí, Leonardo.
1: Mantido o calendário, aprovado e divulgado antecipadamente com aula dia 5, sexta-feira, e expediente normal na SMED.
0: Uhum. Pelo que...
1: Não.
0: Não,
1: não
0: vou não.
1: É ontem que era o dia de sair mais cedo do trabalho, mas ele não conseguiu.
0: Não aproveitei.
2: De tarde, sim.
1: Ah, não, mas de manhã, né? Tô falando de manhã, né? De tarde, não sei.
0: Até uma ouvinte aqui está perguntando, a Bruna, se a gente sabe informar se na sexta-feira as repartições públicas vão funcionar. Ontem nós já falamos aqui do INSS, que não tem funcionamento, e acho que foi do INSS, né? Bancos são normais, né?
1: Bancos é normal, só amanhã que não.
0: Né? Só amanhã que não.
1: O cartório também, na sexta-feira funciona, não vai funcionar na quinta, né?
0: Uhum.
1: Mas na sexta funciona.
0: E ainda não há definição em relação ao
1: município? Ainda não.
0: Ao município?
1: Não tem definição. Estamos aguardando aí.
0: Mas sai hoje, né? Bom, tem que sair,
1: sim,
0: né?
1: Sim, tem que sair hoje.
0: Tem que sair hoje. Porque se não atende na sexta-feira, então daí é feriadão. Vai até...
1: Segunda.
0: Só volta na segunda-feira. Na segunda-feira. Aguardemos aí para essa definição. Uma informação aqui, já que estamos falando da prefeitura, o seguinte sobre o Refis. Ele vai... em vigor até o dia 31 de agosto, viu?
1: Sim.
0: Tinha algumas pessoas nos perguntando sobre o Refis. O que é o Refis? É o Programa de Recuperação Fiscal do Município, que oferece redução de 100% dos juros e multas, e os contribuintes com dívidas pendentes têm até o dia 31 de agosto para aderir ao programa. O desconto está previsto em lei, aprovado pela Câmara de Vereadores, beneficia os contribuintes com dívidas vencidas até dia 31 de dezembro de 2025. Só que isso aqui é para o pagamento total, não pode mais parcelar. Se quer aproveitar o refis, é para o pagamento total da dívida, porque aí tem 100% dos juros e multas que são retirados, né? Tem até o dia 31 do mês de agosto.
1: Ontem nós tivemos a segunda sessão da Câmara, segunda sessão ordinária da semana. Mais uma vez aí foi falado da questão da água, né? Foi só replicado aí o que aconteceu na segunda, porque o pessoal da Corsã esteve lá. Hoje nós vamos falar mais sobre isso, aliás, às 11 horas, aí trazer a entrevista completa aí com os diretores da Corsã. E ontem nós tivemos, então, dois projetos encaminhados pelo Executivo que são voltados à educação. As matérias autorizam a contratação temporária de profissionais para a rede municipal de ensino e também cessão de uma área de hangaragem no aeroporto regional Enori Ângelo Mesari. Projeto de lei 95, autorização para a contratação de 14 servidores para a educação, 2 merendeiras, 9 atendentes de creche e 3 serventes, com um vínculo inicial de 1 ano e pode ser prorrogado por igual período. A medida busca suprir vagas abertas em razão de aposentadorias e encerramento de contratos temporários. E o projeto 96 autoriza a cessão de uso aí de uma área de 1.925 metros quadrados no aeroporto regional para a empresa FB Administração e Participação por 15 anos. Como contrapartida, a empresa vai investir R$60 mil em serviços de pintura e reforma do terminal de passageiros, com execução prevista em até 90 dias após a assinatura do termo de cessão. Câmara volta a se reunir, então, somente na segunda-feira, às 17h30. O que mais que nós temos aqui? A Vacaria recebeu o reconhecimento de selo de cidade amiga da vacina. Recebeu o certificado ontem em Porto Alegre, porque cumpriu as metas do sistema vacinal em suas mais diversas etapas e campanhas, especialmente nas campanhas voltadas para crianças e adolescentes. Nós temos aí a informação sobre a rua coberta, né, que o próprio prefeito esteve nas redes sociais e divulgou que mais uma etapa desse projeto está em andamento, agora com a assinatura do contrato, né, da empresa que vai construir a rua coberta. E tem, inclusive, nas redes sociais aí a projeção de como é que vai ficar, né, e tal. É bem interessante, uma revitalização aí do centro da cidade, na praça também, né? Então, quem não acompanhou aí está nas redes sociais aí da prefeitura, está esta informação completa. Está aberto um edital para credenciamento da saúde aí da prefeitura, né? Profissionais aí para acabar com as filas para as consultas especializadas.
0: Vão ter que buscar fora, certamente, né?
1: Sim, sim. Profissionais de endocrinologia adulta e pediátrica, reumatologia, dermatologia adulta e pediátrica, neurologia, psiquiatria adulta e pediátrica. O edital está no portal da prefeitura e pode se habilitar aí profissionais de todas as cidades, né? Então, quem tiver interesse aí, não só de Vacaria, mas hoje a gente vai tão longe que nem sabe até onde, né? Então...
0: Ah, sim. E o pessoal fica de olho aí nesses editais aí. Das prefeituras, concursos.
1: Sim.
0: Né? Tem gente, por exemplo, que mora lá do outro lado do país, sai um concurso aqui, eles se inscrevem.
1: Sim. Principalmente o pessoal da saúde aí, né?
0: Principalmente da saúde. Né? É. Então, com certeza vai aparecer gente aí. Ó, coleta normal amanhã, viu? Coleta do lixo é normal na nossa Vacaria. Alô, nosso amigo aqui que havia nos perguntado, Ayrton. Alô, Ayrton, bom dia. Vai ter amanhã coleta do lixo normal aí na nossa cidade. E que era outra informação que eu ia lhe trazer, senhor Pacheco. Ah, o alemão, conhece o alemão? Lá de Campestre?
1: Esse aí vai torcer pela seleção, com certeza.
0: Buenas,
1: pelo Neymar.
0: Buenas, não vão enviar o Leonardo para a Copa para fazer a cobertura? Eu disse, ó, por mim ele já tinha ido, né? Mas eu ainda não garrou o jeito aí. Vai ou não vai?
1: Ai, ai.
0: Abraço, alemão, no Campestre. Não esteve esses dias aí visitando ou não?
1: Não, faz tempo que não aparece.
0: Eu não tinha encomenda de trazer para nós?
1: Tinha, mas só ficou na conversa.
0: Só na
1: parece
0: promessa.
1: Que está político.
0: Ah, barbaridade. Olha, mano, estamos esperando aí, viu? Estamos aguardando, é lagarito. Falei a respeito do feriado e que a BRF projeta é um dos feriados de grande movimento aí nas rodovias, né? Então o pessoal já está trabalhando com a Operação Corpus Christi, operação para fazer a segurança no trânsito nas rodovias federais e também nas rodovias estaduais, que aí é com a Polícia Rodoviária Estadual. Então o pessoal que vai sair vai com calma aí para evitar
1: evitar
0: acidentes aí, né?
1: O Tidão tá se passando lá. Que houve?
0: Diz que não é para você ir para a Copa Jô, você está dizendo aqui com o pastor Márcio, não pode ficar sem o Leonardo, faz parte do programa Vida de Vitória. Tudo bem.
1: Amém.
0: Parceria, né?
1: É, 6 anos já.
0: Parceria do domingo. Tá certo.
1: Mas eu tenho meu lugar garantido nos porões celestiais, né?
0: É.
1: Já outros aí vão ter que penar mais um pouquinho.
0: José. Ah, ainda bem que vocês têm coragem. É.
1: Ela sabe que tem coisa muito pior, né?
0: Vocês têm coragem, viu, José?
1: Olha aqui, ó. Ontem, não sei se é, deve ser em segunda mão essa notícia aí, Tidão. O Congresso Técnico do Gauchão da Série A2, né? Então, nós teremos grupo único com 16 equipes. Todos se enfrentarão com 15 rodadas. Os 8 primeiros avançam às quartas de final. E os 2 últimos estarão rebaixados para a Série B.
0: Ah, por exemplo, Glória joga lá, aquele que jogou lá não vem aqui, né?
1: Não, não. É turno único.
0: Foi como ano passado.
1: 15 rodadas.
0: É um jogo.
1: Um jogo só. Então quer dizer que deve ter aí...
0: joga todos contra todos.
1: Deve ter 7
0: mas...
1: ou 8 jogos fora, né? Dependendo. 7? Tá, tá.
0: Só o que eu quis dizer é que o Glória, por exemplo, jogou lá com o Pelotas.
1: Não joga aqui.
0: Não joga
1: ou
0: aqui.
1: Ou joga aqui e não joga lá.
0: É, ou joga aqui e não joga lá. O ano passado já não foi assim? Foi, né?
1: Não lembro.
0: Eu acho que sim, senhor.
1: Ou era 2 grupos?
0: Não, não.
1: Não era assim? Mas era ia ser assim. Diferente, né? Só que daí, de novo, parece que no meio do caminho tinha umas pedras.
0: Então... É sempre assim, né?
1: É.
0: Todo ano eu vou te contar.
1: Então, ó, os 8 primeiros avançam às quartas de final.
0: Certo.
1: Quer dizer, então, que se nós ficarmos em primeiro lugar, não tem vantagem nenhuma.
0: De jogar em casa? Daí são 2 jogos, né?
1: Sim, mas só essa?
0: Só essa.
1: Por que que não classificam direto o primeiro e o segundo? Que nem estão fazendo na Série B do Brasileirão aí. Né? São os 4 e depois mais 4, né? É. Porque daí, tipo, tem o Novo Horizontino que sempre chega em quinto, né?
0: Isso.
1: Daí esse ano, se ele chegar em quinto, ele vai continuar ainda. Vai ter mais uma chance.
0: Ah, mais uma chance. É. Mudou então pra esse ano?
1: Mudou.
0: Não, não é igual a Série A.
1: Não, não,
0: não. Não é igual a Série A. Bom, mas se ele classificar em oitavo, o primeiro é a mesma coisa, o senhor diria?
1: Eu acho que sim. A diferença é que ele vai pegar, por exemplo, se ele ficar em oitavo, pega o primeiro.
0: É.
1: Só que aí como é eliminatória, é outra competição. Então, tanto faz.
0: Tanto faz.
1: Eu, ao meu ver, não tem diferença.
0: Ele vai ter que jogar aqui e jogar lá?
1: Sim.
0: Não tem muita diferença.
1: Porque veja o seguinte, quando jogou com o Pelotas, né? A primeira jogou lá. Decidiu ir em casa. Perdeu.
0: Perdeu.
1: Então, pra mim, eu acho que não faz diferença.
0: Não faz, mas ali foi a chuva, viu? Ali foi a
1: não,
0: chuva.
1: Não, foi o frio.
0: Foi o frio?
1: Frio. É.
0: Mas tinha chovido.
1: E a goleira também, parece que tinha diminuído o tamanho.
0: Ah, diminuiu o tamanho, tá. O Saraiva tá me escrevendo alguma coisa. Me manda aí, Saraiva. Me manda aí o que você escreveu aí pra mim.
1: O que, que você acha?
0: Poder falar aqui.
1: É.
0: Quantos caem? 2, né?
1: 2.
0: Os 2 piores nessa fase classificatória.
1: Na verdade, são 16 times, né? Os 2 últimos caem. E os 8 primeiros avançam às quartas de final.
0: Bom, nós vamos chegar lá com certeza.
1: Começa dia 2 de agosto e o final previsto é 31 de outubro.
0: Aqui, ó. Saraiva, obrigado, Ivar. Ano passado foi igual. Vamos jogar 8 partidas em casa e 7 fora.
1: Mas ia ser diferente, né? Iam ser 3 grupos.
0: Ah,
1: a primeira divulgação que teve.
0: Diferente. É. Começamos bem, diz ele. Todos contra todos. Os 8 melhores vão para os matas em jogos de ida e volta.
1: É.
0: Os 2 últimos caem.
1: Ah, e os 2 últimos.
0: Exatamente, Sarai. Muito
1: obrigado. Ah, e aqui
0: aí
1: diz o seguinte, ó. Todos os jogos serão transmitidos de forma gratuita no canal da FGF no YouTube.
0: Ah, então não tem que assinar.
1: A princípio, não. Boa. Agora resta saber o seguinte, daí o Saraiva que nos diga aí, será possível colocar o som da rádio junto com a imagem no YouTube ou a federação não vai permitir? Tidão, o que que sabe? Sabe alguma coisa disso? É, porque teve, lembra que teve 2023? Era possível, né?
0: Uhum.
1: Porque era transmitido gratuitamente, daí era colocado assim. Olha, esse ano não sei se vai acontecer isso.
0: Sim, porque senão fica mudo.
1: Não, aí tem a transmissão da FGF, né?
0: Ah, sim. Mas nunca fecha, né?
1: Não, quando há a transmissão da FGF, sim. O problema é sincronizar.
0: Sim, isso que eu digo. É. Exatamente. É. Por causa do delay.
1: Exatamente.
0: Por causa do delay.
1: É.
0: Aí o cara tá assistindo o lance lá e o narrador tá em outro.
1: É.
0: Aí fica legal.
1: Pior
0: fica
1: que é.
0: Fica bonito, então.
1: É.
0: Mas houve um ano em que eles próprios, lembra? Faziam narração?
1: Sim. Pois é, esse ano aí. FGF TV.
0: 23?
1: É. Sim.
0: Porque daí eles próprios faziam.
1: Sim.
0: Narração.
1: É.
0: Até era só narração, não tinha reportagem, né? Não lembro, acho que não.
1: Não lembro.
0: É. Mas esperemos, aguardemos aí para essas definições em relação à competição que vai começar dia...
1: 2 de agosto.
0: 2 de agosto?
1: Uhum.
0: 2 de agosto.
1: É.
0: O pessoal diz aqui, ó, diz que está uma vergonha o site da Federação Gaúcha que não atualizou.
1: Vamos
0: ainda.
1: Vamos dar uma olhadinha
0: para o ano de 2026. Lá ainda estão as informações de 2025. Nossa, que barbaridade. Tem que dar uma atualizada aí, né? A FGF, Federação Gaúcha de Futebol, diz o Saraiva, vai ajudar os clubes com R$190 mil.
1: É, agora estou abrindo mais aqui, falou do Congresso Técnico, né?
0: Mais que o dobro do ano passado, por isso terá direito às transmissões. Muito bem. R$190 mil. Mas aí é que está a federação que vai gerar as imagens, é isso?
1: É, aí diz o seguinte aqui, ó, já que o Saraiva falou, por critério técnico e acerto entre os clubes, Passo Fundo e Pelotas serão mandantes dos clássicos, né? Que no caso seria Passo Fundo e Gaúcho, Pelotas e Brasil. Através de sorteio, outros 6 clubes além do Passo Fundo e Pelotas terão um jogo a mais como mandantes. A Pafute, Aimoré, Veranópolis, Glória, Guarani de Venâncio Aires e Bagé. Então o Glória terá mais jogos em casa, né, seu Marcos?
0: 8, né?
1: É.
0: 8 em casa e 7 fora, que dá os 15. Que dá os 15 jogos aí. Beleza, seu Pacheco?
1: Beleza.
0: Mais é simpatia, né?
1: Beleza pura.
0: Olha o seu Quevedo dizendo aqui, ó. Bom dia, Miro, Leonardo, Tidão, Juliano. E foi embora... Ah, sim. Foi embora o irmão lá de que eu adotei você. Tá chimateando aí, hein?
1: Eu acho que ele tá... Não é que ele adotou, acho que ele tá querendo alguma coisa, viu, seu querido? Ainda mais que amanhã é feriado, viu?
0: Diz que eu adotei o Leonardo. E volta... Pra lida dia 10 ainda, seu Quevedo?
1: Barbaridade.
0: Eita, folga boa essa, hein?
1: Mas vai perder, não vai perder a estreia do Brasil na Copa, né?
0: Hã?
1: Não vai perder a estreia do Brasil na Copa.
0: Que dia é o dia 13? 11?
1: 13?
0: O ah, Brasil 11 é 13. A Copa.
1: 11 começa é o Brasil, a Copa.
0: Tá certo.
1: 12? 12 de junho?
0: Não, 13.
1: 13? 13. 13, 13.
0: Não comece, Marquinhos, confundindo as cabeças.
1: Dia 11 é o México e não sei quem lá, África do Sul, né?
0: É abertura.
1: É.
0: Ó, o alemão dizendo que até a metade do mês vai o líquido precioso para aguentar o inverno. Tá bom então, alemão. E eles que a torcida dele é para Celeste.
1: Uruguai.
0: Uruguai.
1: É. Mas é. Acho difícil.
0: Tu viu que o Arrascaeta acho que bailou, né? Lesionado.
1: Ih, mais um.
0: É, mais um lesionado. Tá difícil. Ah. 8 da manhã com 32 minutos, 8h32, entramos na segunda hora já do programa, num patrocínio do Clean Laboratório. 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Vamos para o intervalo comercial. O senhor Jonatas Dutra, senhor Tidão, já volto.
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1: 8 horas 36 minutos.
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0: 8h40, 8 horas da manhã, 40 minutos. Estamos de volta aqui no Fala Cidade da Rádio Esmeralda. O tempo é bom, estamos com 8 graus ainda de temperatura, tem bastante nebulosidade nesse início de manhã, né? 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Bom dia.
1: Bom dia, Miro, e bom dia aos queridos ouvintes da Rádio Esmeralda. É isso mesmo, Miro, dá tempo sim.
0: Que bom.
1: Temos feriado à vista, algumas pessoas vão poder desfrutar de um feriado ponte, né, emendar até domingo.
0: Só volta a segunda.
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0: 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Meu amigo Tidão, tem certeza? Comercial, vamos lá então.
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0: Um minuto faltando agora para as 9 horas da manhã, um para as 9. Olha, olha que lindo esse prato aqui que o meu colega Pacheco me trouxe. Estou olhando para ver se não tem coco. É um bolo, uma nega maluca, né? Aí eles me aplicaram que tinha coco, mas não tem. Dá para comer tranquilamente, né? Tenho certeza que tem mais gente que não gosta de coco do que gosta. Eu sou um dos que não gosta de coco. Se você é igual eu, me diga aí. Não tem como querer, né? Gente, a temperatura aqui em Vacaria neste momento é de 11 graus. Começamos com 8 e já estamos aí com 11 graus agora de temperatura aqui em Vacaria, nos estúdios da 96,5, a mais popular. Ainda com nebulosidade, bem verdade, né? Sem sol. Olha aqui, a Arrascaeta tem lesão constatada e aguarda definição sobre corte. Provavelmente, muito provável que será cortado da seleção uruguaia por conta desta lesão. Parece que não há tempo hábil para ele conseguir jogar a Copa do Mundo. Infelizmente, né? Eu gosto do jogo do Arrascaeta. Para quem não sabe, ele jogou no Internacional, viu? Não lembro em que ano foi, mas jogou. É, meu filho. Pode pesquisar aí. Pesquisa para você ver. Arrascaeta jogou no Internacional. Pesquisa aí para você ver. Hã? Não? Não, mas dá uma pesquisada aí. Que lá no início da carreira, lá sim. Hã? O Inter tinha interesse, o Cruzeiro contratou. Mas eu tinha lido a matéria que tinha jogado no Internacional. Então eu passei nessa. Mas vamos pro senhor Google aí, né? O Google informa para nós aí. O Google vai informar. O João Fonseca, nosso tenista, infelizmente ficou pelo meio do caminho. Não chegou às. Chegou às quartas de final, não conseguiu chegar até a. Não conseguiu chegar até a semifinal. E está fora do torneio de Roland Garros. Sinal marcou, vocês ouviram aí, 9 horas da manhã, por isso é hora da mensagem do nosso bom dia.
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É, agora que nem diz o Saraiva, agora tu deu o balão. É, gente, acontece, né? Como é que é? Ao vivo é assim, quem sabe faz ao vivo. Mas o Marquinhos aí também, o Tidão, já tinha me dado nos dedos aqui, viu, Saraiva? Não jogou nunca o Arrascaeta, não jogou no Internacional. Ele tinha, o Inter teve interesse e o Cruzeiro foi lá e, como sempre, né, os clubes passam na frente da dupla Grenal e não dá tempo. É, chegou com dinheiro, leva, né? Chegou com quem tem mais, leva, então. Mas de certo não era para ser, né? Não era para ser aí, então. Seguinte, a mensagem do nosso bom dia, o bom dia da Rádio Esmeralda. Caminhe pela vida como alguém que já entendeu que merece coisas boas. Não porque tudo sempre dará certo, mas porque sua alma não nasceu para viver apenas sobrevivendo. Existe uma força silenciosa em quem continua acreditando, mesmo depois das decepções, das quedas e dos dias difíceis. A autoconfiança não é sobre se sentir superior aos outros. É sobre confiar que mesmo diante do caos, você será capaz de atravessar. Muitos vão duvidar da sua fé, da sua visão, da sua forma positiva de enxergar a vida. Mas quase todas as grandes mudanças começam primeiro dentro da mente e do coração. Quem acredita que merece viver algo extraordinário começa aos poucos a agir diferente, sentir diferente e atrair experiências diferentes. Então, meu amigo, minha amiga, siga em frente, siga com fé. Como diz a música, andar com fé eu vou, porque a fé não costuma falhar, diz a letra da música do Gilberto Gil. Então siga adiante com confiança, confiança na verdade, mais luz dentro de você, se auto-ilumine, porque a vida tem o estranho hábito de florescer para aqueles que não desistem de acreditar no impossível. Aliás, a primeira coisa que você tem que ter em mente é que o impossível não existe. Coloque dentro da sua mente: o impossível não existe. O que existe muitas vezes é o medo. O medo de acreditar, o medo de seguir adiante, o medo de dar errado. Mas como você sabe que vai dar errado se você nem ao menos tentou? Então tente, vá em busca daquilo que você deseja. Se não der certo, paciência, recomeça de novo. Mas acredite primeiro em você. E não dê ouvidos para aqueles que querem forçá-lo a desistir. A desistência não é para você que me ouve agora. Certamente você tem força, você tem coragem e vai seguir adiante, mesmo sendo difícil. Eu disse que as coisas, que não podemos pensar no impossível, mas podemos pensar sim de que nada é fácil, nada é fácil, mas que com o seu trabalho, a sua força de vontade, você pode conquistar. As coisas mudam de figura quando a gente acredita, né? Só o pensamento positivo de que pode dar certo já é um baita investimento em nós mesmos. Combinado assim? Então tá. Que nós não tenhamos pelo caminho desânimo, mas sim a vontade de crescer, de aprender, de seguir adiante sempre. A mensagem do nosso bom dia. 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

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Um bom dia, um grande abraço para você, amigo da Esmeralda.

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0: 9h10, 9 horas da manhã, 10 minutos, 9h10. Eu mandar um grande abraço para minha amiga Suzana. Conhece a Suzana Cabeleireira aqui da Júlio com a Rua Farroupilha, na esquina. Alô, Suzana. Passando por ali, né? Trabalhando aí. Um grande abraço para você. Muito obrigado pela sintonia, companhia com o nosso programa. O Radião, o dia inteiro, viu? Na Esmeralda. Radião sempre bem alto lá para os clientes ouvirem, está sempre ligado conosco. Muito obrigado, Suzana. Um abraço especial para você. Abraço para Maria Dirceley Pacheco. Alô, Dirce. Minha amiga Dirce, aquele abração para você. Parente do Pacheco aqui da rádio, viu? Então, meu amigo Tidão, amanhã é feriado de Corpus Christi, dia 4 aí do mês de junho. Feriado santo, como se diz. E eu quero conversar com o padre Cláudio Precendo, que é o pároco da Catedral Nossa Senhora da Oliveira, para a gente saber da programação, se vai ter a confecção dos tapetes na praça ali com serragem, né? Enfim, como é que vai ser este feriado aí? O que ele significa na Igreja Católica? Obrigado por nos atender. Bom dia, padre Cláudio.
1: Bom dia, meu amigo. Bom dia a todos os ouvintes da Rádio Esmeralda. É uma alegria muito grande estar com vocês. Sim, amanhã, Corpus Christi, é dia de preceito, dia santo, feriado, né? E o convite é para que todos estejam participando ativamente desse bonito momento. Corpus Christi é, na verdade, a adoração pública do Santíssimo Sacramento, é a manifestação pública da presença real de Jesus Cristo na Eucaristia. Né? Em síntese, é isso que nós celebramos amanhã. E a missa solene acontece, ela é campal, em frente à catedral, às 14 horas. As três paróquias se reúnem numa única celebração.
0: Certo. Terá os tapetes na praça, eu não, padre Cláudio?
1: Claro que sim. Já na madrugada, né? Se eu não me engano, às 5 da manhã, tem gente já fazendo traçado, tem uma grande equipe mobilizada, pastorais, movimentos, entidades da sociedade civil, e em torno de 170 tapetes vão circundar toda a praça da Altro Filho aqui em Vacaria.
0: Se unem as três paróquias para fazer os tapetes, é isso?
1: Sim, as pastorais, os movimentos das três paróquias e também as entidades da sociedade civil, né? Escolas e todas as entidades da sociedade civil foram convidadas e a grande maioria, né, concorda, aceitou e vão confeccionar os tapetes.
0: E ainda bem que não tem previsão de chuva, viu, padre Cláudio?
1: Ano passado estava tudo organizado e teve que ser transferido lá para Fátima, né?
0: Uhum.
1: Foi improvisado lá na igreja de Fátima. E esse ano também já estava previsto. Caso chova, acontece também a confecção de tapetes, em número menor, é claro, e a celebração com chuva acontece na igreja Nossa Senhora de Fátima, uhum, que é uma igreja assim bastante grande, que comporta muita gente. Mas a previsão é de tempo bom, então certamente amanhã teremos, né, uma grande participação, uma grande celebração, os bonitos tapetes que ornamentam por onde passa o Santíssimo Sacramento. Tem a missa, após a missa então tem a procissão, o Santíssimo passa por sobre os tapetes confeccionados, né, todos eles com os seus devidos símbolos, símbolos litúrgicos, símbolos de paz e assim por diante. A confecção dos tapetes recordam, ela remonta ao Domingo de Ramos, né? Que o povo, lá no Antigo Testamento, com os seus mantos e com ramos, confeccionaram os tapetes acolhendo o filho de Davi, né? Bendito que vem em nome do Senhor. A igreja agora prepara esse mesmo caminho para que o Rei dos Reis percorra, né?
0: Exato. Bom, terá então a missa, que horas que o senhor falou, padre Cláudio?
1: 14 horas.
0: Às 14 horas.
1: Então é bom também que os ouvintes, né, venham preparados, traga a sua cadeira para sentar na praça, se tiver sol, com proteção para o solo, para o vento, para o frio, para poder participar de forma ativa, que é um momento muito bonito e muito significativo para nós.
0: Uhum. Bom, após a missa é que tem a procissão, né?
1: Exatamente, 14 horas tem início a solene celebração e após a comunhão, então, a procissão com o Santíssimo Sacramento e a conclusão com a bênção do Santíssimo.
0: Essa procissão é ao redor da praça, padre?
1: Ao redor da praça, onde foram confeccionados os tapetes, exatamente.
0: Muito bem.
1: Ele sai da frente da catedral, passa aí pela prefeitura, né? é, a parte superior lá da praça e vem pelo Padre Efrem, concluindo novamente em frente à catedral.
0: Perfeitamente. Então, pela manhã fica apenas para a parte da confecção, em termos de programação, confecção dos tapetes, né?
1: Exatamente. Se você quiser vir pela manhã, tem muita gente envolvida, todos estarão, todos os grupos estarão na praça, tem um momento de oração de todos eles no centro da praça, porque a confecção dos tapetes também é um ato de fé. Por isso que o Corpus Christi, ele começou já há bastante tempo, desde que a comissão organizadora começou a se reunir, e sempre se reúne na oração, busca a seragem, confecciona os grupos, convoca os grupos, a pintura da seragem, tem os que agora vão transportar a seragem para a praça. Então existe uma organização bastante grande, mas é bonito, tudo isso se faz motivado pela fé, né?
0: Perfeitamente, muito bem, então fica o convite aí, né? Pessoal, amanhã participar destas celebrações, em homenagem a Corpus Christi, o feriado do 4 do mês de junho, e já podem pela manhã também verificar esses tapetes, que ficam muito bonitos, dão um colorido todo especial, né, Padre Cláudio?
1: Fica bonito mesmo, e é bom, principalmente para os católicos, amanhã a gente prioriza, né? A gente não põe uma outra atividade. A grande atividade que deve constar na nossa agenda no dia de amanhã é a celebração da unidade das três paróquias, da unidade da cidade, é a celebração em que nós manifestamos a nossa fé pública, vamos dizer assim, presença real, não é um pão abençoado, é presença real, é Jesus Cristo no meio de nós. Então o convite é para que a família venha como família e participe, né, ativamente no dia de amanhã.
0: Perfeitamente. Padre Cláudio, muito obrigado pelas suas informações aqui no nosso programa. Um bom dia para o senhor.
1: Um bom dia para você, grande abraço, bom trabalho para ti e para todos os ouvintes da Rádio Esmeralda. Fique com Deus.
0: Amém, o senhor também, viu? Obrigado. Padre Cláudio Precendo é o pároco da Catedral Nossa Senhora da Oliveira, confirmada a programação de Corpus Christi, amanhã missa às 14 horas, ali em frente à Catedral, depois tem a procissão. E haverá também a confecção dos tapetes, viu, Larinha? A confecção dos tapetes desde 5 da manhã, o pessoal ali já está ainda escuro, né? 5 da manhã, não amanheceu o dia, frio, e já vão estar ali confeccionando esses tapetes ao redor da praça, com serragem, o material que eles utilizam aí. E, claro, a tinta, a cor lá, a tinta para um colorido para o trabalho que eles vão fazer. Pode servir aí. 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O Arrascaeta jogou no Defensor Sporting, Cruzeiro e Flamengo. Há poucos clubes na carreira até aqui, né? Diz que o Inter teve interesse, mas chegou atrasado. O Cruzeiro chegou primeiro. Ele jogou no Cruzeiro de 2015 a 2018, depois de 2019 até hoje, no Flamengo, né? No Flamengo. Muito bem, estamos aqui na Esmeralda com o Fala Cidade. Fala Cidade desta quarta-feira, véspera aí de feriado, véspera de feriado. Vamos para o intervalo aí, tem intervalo? Não? Hã? Tem intervalinho? Já voltamos.
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0: 9h, 23 minutos, 9h23. Esta é a Esmeralda de Vacaria, o programa Fala Cidade. Tem um ingresso aqui, ó. Primeiro que mandar o nome aqui vai ganhar um ingresso para o almoço dos veteranos do Guarani. Primeiro aqui, ó, no 984-18-6298. Manda um WhatsApp. Almoço dos veteranos do Guarani, domingo, dia 7 de junho. Cardápio, galeto, massas, maionese, pão e salada. Salão da Igreja do Cristal. Hã? Opa, quero o ingresso. Já veio aqui, ó. Quem mandou? A Karina Kraus. Já saiu o ingresso. Karina, vou deixar na portaria para você aqui, tá bom? É domingo e o ingresso somente para... Não dá para pegar, para levar para casa, para comer lá. Certo? Karina Kraus. Pode vir com o seu documento na portaria da rádio para você buscar o seu ingresso. Tá bueno? Então tá bom. 9h25, você já notou como o Rio Grande está mais digital, mais diferente? 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Me diga uma coisa, hein? Hã? A temperatura está em 11 graus aqui em Vacaria. Bom dia, Rominha. Bom dia, grande abraço. Muito obrigado pela companhia com a gente aqui no programa também, viu? Manhã de quarta-feira, véspera de feriado. 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
0: 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Agora são 9h30 da manhã, 9h30. Só repetindo, a Karina Kraus foi quem ganhou o ingresso para o almoço domingo, dia 7, dos veteranos do Guarani, que vai ser lá no salão da igreja lá do bairro Cristal. 11 graus a temperatura aqui em Vacaria.
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0: 9 horas da manhã com mais 37 minutos, 9h37, estamos de volta no Fala Cidade aqui da Rádio Esmeralda. Hoje é quinta-feira, hoje é quarta-feira, quarta-feira, é véspera aí de feriado, né? Véspera aí de feriado, quarta-feira, 12 graus agora a temperatura nesse momento. 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Muito bacana, né? Saraiva aqui diz que já está fazendo as decorações para a Copa. Muito bem. Está fazendo em casa, depois vai para o escritório. Tem que entrar no clima exato da Copa do Mundo. Já vi muitos locais aí do comércio, residências, com a bandeira da nossa seleção brasileira. É a bandeira do Brasil. Assim como a gente tem a bandeira do clube, dessa vez é hora de, né, de apresentarmos aí a bandeira do nosso país, da nossa seleção. Independente se ela vai ganhar ou não, mas acima de tudo sermos patriotas nesse momento. Torcer também por uma coisa boa. Vamos por um mês aí, mais de um mês, não é? Vamos nos divertir com o futebol. Não podemos, é claro, nos iludirmos com o futebol. Tem coisas sérias para se tratar, mas é um momento de descontração, é um momento gostoso, né? Vamos combinar, né, gente? Eu, pelo menos, penso assim. É gostoso de assistir aos jogos da Copa e principalmente da seleção brasileira. Então, vamos lá. Pessoal do comércio, lojas, enfim, repartições públicas, vamos declarar o nosso amor pelo nosso país. Temos que entrar realmente nesse clima, aí como diz o Saraiva, né? Esse clima de Copa do Mundo. 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Agora são 9h42 por menos. 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Marcos Cola Duarte é quem vai chegar com a sua participação agora aqui no Fala Cidade. Bom dia, Marquinhos.
1: Bom dia, Miro Santos, amigos ouvintes da Rádio Esmeralda, chegando com a unidade móvel nesta manhã de quarta-feira. 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
1: 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E essa informação na Rádio Esmeralda.
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Agora são 9 horas da manhã com mais 47 minutos, 9 com 48. 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Está valendo aqui agora a respeito aí da... que a Anvisa mandou recolher. A Anvisa, Agência Nacional de Vigilância Sanitária, publicou hoje uma resolução para comunicar que o lote LZ1, também VAL-200-127-3P-200-126 da água mineral natural sem gás da marca Cristal, fabricado pela mineração Bom Jesus Limitada, será recolhido do mercado após a detecção de contaminação por bactéria. O lote conta com 374,4 mil garrafas de 500 ml produzidas e distribuídas para venda em alguns estados. Está fora que o Rio Grande do Sul, não foi aqui, viu? Foi no Distrito Federal, interior de São Paulo, em Goiás e também no... Onde mais aqui? E no Tocantins. Então, Distrito Federal, no interior de São Paulo, em Goiás, e no Tocantins. A decisão de recolhimento por parte da empresa se deu após a emissão de um laudo do Laboratório Central de Saúde Pública do Distrito Federal, que identificou a presença da bactéria Pseudomonas aeruginosa em uma amostra de água coletada durante ação de rotina. O fabricante comunicou que iniciou a retirada das garrafas imediatamente nas distribuidoras. Até amanhã de hoje, cerca de 99,2% delas não estariam mais disponíveis para compra, segundo divulgado pela Anvisa. Eita, agora qualquer situação... Antes foi com o detergente a compra, segundo divulgado pela Anvisa. Eita, agora qualquer situação. Antes foi com o detergente, com produtos do IP, na verdade, não foi só o detergente, com produtos IP. Qualquer situação. Antes foi com o detergente, com produtos do IP, na verdade, não foi só o detergente, com produtos IP. Ontem saiu também uma noção aí, qualquer situação,
Antes foi com o detergente, com produtos do IP, na verdade, não foi só o detergente, com produtos IP. Ontem saiu também uma nota aí da Anvisa suspendendo a venda e distribuição e consumo de medicamentos para controle da produtos do IP, na verdade, não foi só o detergente, com produtos IP. Ontem saiu também uma nota aí da Anvisa suspendendo a venda e distribuição e consumo de medicamentos para controle da pressão arterial e também para o tratamento do câncer. Um dos medicamentos, esse para tratamento da pressão arterial, tal do Ralaven. Ralaven, mesilato de eribulina. E o de outro medicamento é o maliato de... Não, esse aqui é para o tratamento do câncer, né? O da pressão é o maliato de enalapril, 20 miligramas. Que a Anvisa também mandou recolher. Comunicou o recolhimento em razão de desvio de qualidade relacionado ao teor do princípio ativo que estaria abaixo da especificação aprovada. Produtos IP, medicamentos e agora água mineral cristal também. Problemão, hein? É, pelo menos existe então a fiscalização para que a população não venha consumir produtos que estão prejudicados. Estão com algum tipo de problema, né? Comprometidos com a qualidade. E, nesse sentido, a saúde agradece. 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Hoje é o dia, então, falei lá no início do programa, o dia da conscientização contra a obesidade infantil. E diz que a data chama atenção para um problema crescente na saúde pública do Brasil, reconhecido também como um desafio global, reforçando a necessidade da prevenção desde os primeiros anos de vida. De acordo com os dados do Atlas Global da Obesidade e da própria Organização Mundial da Saúde, OMS, o Brasil pode chegar a ser, até 2030, o quinto país do mundo com mais crianças e adolescentes obesos. O estudo também relata que, se não forem tomadas ações reais, as chances de mudar essa situação são de apenas 2%. O crescimento da obesidade infantil também já é visível nos dados nacionais. Conforme dados do panorama de obesidade infantil e adolescente, com base em informações do Sistema de Vigilância Alimentar e Nutricional de 2025 do Ministério da Saúde, no Brasil foram registradas 1.171.916 crianças com obesidade e 783.017 com obesidade grave. No Rio Grande do Sul também os dados são preocupantes, viu?

0: Consultados em 28 de maio de 2026, dados mostram que no Rio Grande do Sul, crianças de 0 a 9 anos de idade apresentam 39% de excesso de peso, incluindo sobrepeso, obesidade e obesidade grave, o que equivale a 39 em cada 100 crianças nessa faixa etária. E os riscos aí são grandes para a saúde, né? Para a saúde. Obesidade, sobrepeso, obesidade grave, pode gerar aqui as principais consequências são o aumento do risco para doenças crônicas como diabetes 2, hipertensão arterial e problemas cardiovasculares, impactos psicológicos como baixa autoestima e maior exposição mesmo a situações de bullying. Que o avanço de hábitos alimentares não saudáveis entre crianças é o que está causando esta obesidade. A maneira errada das crianças já se alimentarem, né? Hoje o mercado oferece uma série de produtos aí que não tem nada de saudáveis. Nada, absolutamente nada. Salgadinhos, esses produtos também processados, todos os produtos processados, as crianças já não comem mais uma alimentação saudável. Elas comem qualquer coisa, ficam em frente a uma tela e está tudo certo, né? E aí não brincam mais como a gente brincou lá no passado, não movimentam o corpo. Então tudo isso não é saudável. Por isso que essa obesidade ela é visível. Ela é visível, né? Hoje, crianças, adolescentes mesmo já com sobrepeso ou até obesidade, obesidade grave, como é chamada. Vamos apelar aí para os pais mesmo, né? Darem uma controlada na alimentação dos filhos. Faz comer, tem que fazer comer feijão, arroz, verduras, frutas. Ofereça para você ver, a gurizada não gosta, né? Deixa eu te contar, não é fácil. 2 para as 10.
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0: fez a música e acabou morrendo aí. Ele era de 1951, portanto, com 75 anos, né? 75 anos. Minha gente, é hora dos classificados, classificados primeira edição, aqui na Rádio Esmeralda, nesta quarta-feira, num patrocínio de Araldi Multimarcas. 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
0: Classificados Rádio Esmeralda, começando com os anúncios de empregos. Frutini contrata casal para residir nas regiões de Bom Jesus, Vacaria e Muitos Capões, com pelo menos dois membros da família atuando como tratorista e trabalhador rural. Contrata também tratorista para banho, trabalhador rural, monitor de pomar e embaladores de packing. Os interessados devem comparecer ao escritório da Frutini com documentos pessoais e carteira de trabalho ou tratar pelo fone WhatsApp 54-3908-5800. O Pomar do Brezolin contrata tratorista com experiência, necessário morar no serviço. Tratar no telefone 9947-2601. Contrata-se cozinheira com experiência para trabalhar no Pomar do Brezolin. Disponibiliza-se transporte, trabalho de segunda a sexta-feira. Interessados em entrar em contato através do telefone 9697-1619. Casal contrata empregada doméstica para trabalhar em sítio no interior de Capão Alto. É necessário ter disponibilidade para residir no local, moradia livre de despesas. Tratar pelo fone WhatsApp 9150-6057. Um rapaz solteiro procura chácara para cuidar ou aviário para trabalhar. Tratar no telefone WhatsApp 8105-8621, falar com o Felipe. Anúncios de imóveis. Alugam-se salas mobiliadas sem condomínio para consultórios, escritórios e massagens, localizadas no centro, próximo do hospital e da praça. Interessados, tratar pelo fone 9941-9848. Aluga-se casa de alvenaria semi-mobiliada, localizada no bairro Morada de Zeus. Possui um quarto, sala e cozinha integrada, banheiro e garagem. Contatos devem ser feitos pelo telefone 8425-0040. Aluga-se casa de alvenaria com três quartos, sala, cozinha e garagem para um carro, no centro. Interessados, tratar pelo fone 8425-0040. Alugam-se dois apartamentos com um quarto, sala, cozinha, banheiro, sem garagem, localizados na rua Doutor Flores, 669, no centro. Para maiores informações, entrar em contato no fone 8425-0040. Aluga-se

0: barracão de alvenaria, medindo 249 metros quadrados na Avenida Militar 2256, bairro Glória. Para maiores informações, tratar no fone 84250040. Aluga-se uma kitnet no bairro Petrópolis, de preferência, para uma senhora sozinha, sem animais. Tratar no fone 9196-7291. Classificados, Rádio Esmeralda, primeira edição, para Peixaria Rio e Mar, Via Certa Banking, doutora Fabiana Roveda Neri, fisioterapeuta, Araldi Multimarcas e o atacado Vitória. 10 e 8, eu disse 10 da manhã, 8 minutos, tempo com céu nublado, temperatura 13 graus aqui em Vacaria.
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0: 10:16, 10:16, este é o nosso programa Fala Cidade, da Rádio Esmeralda de Vacaria. Oh, amanhã tem a coleta normal do lixo, viu? Amanhã tem a coleta normal do lixo aqui em Vacaria. Outra pergunta, os postos de saúde irão trabalhar na sexta-feira para fazer a vacina da gripe? Acredito que sim, viu? Porque a informação que nós temos, por enquanto, não há nenhuma determinação por parte do chefe do Poder Executivo, o prefeito Andrezinho, de que vá haver feriadão. Pelo que temos conhecimento, não. Vai ser trabalho normal na sexta-feira em todas as repartições. A menos que saia alguma determinação daqui para frente, né? Mas o que nós estamos sabendo é que vai ser trabalho normal na sexta-feira nas repartições públicas aí. Correto? 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São esses pontos aí também que tem o Trilegal para você comprar e tentar ser o felizardo, tentar ser o ganhador da edição deste domingo, que você acompanha o resultado aqui no programa Domingueira 96 com o senhor Leonardo Silveira. A previsão, como nós já falamos aqui, ó, de um grande movimento nas rodovias do Rio Grande do Sul por conta do feriado. Por conta do feriado. E as rodovias aí vão estar sendo monitoradas pela Polícia Rodoviária Federal e também nas estaduais pela Polícia Rodoviária Estadual. Muito cuidado, viu? Você que está com as malas prontas aí para ir viajar, vá tranquilo, vá numa boa. Desfrute da sua viagem, é para ter um bom feriado. Não dá para facilitar com o trânsito, não, né? Preciso ter calma, ter cautela. Você vai chegar do mesmo jeito, então para que tanta correria? Para que as ultrapassagens em lugares indevidos, locais que não pode, curvas e tal? Às vezes fazem cada ultrapassagem que eu vou te contar. Você fica pensando, mas peraí, cidadão deve estar sozinho dentro do carro. Aí quando você tem a oportunidade de ver, ele está parado lá em determinado lugar com toda a família dentro. Mas para que fazer isso então? Colocando em risco, além da vida dele, de toda a sua família que está ali dentro do veículo, também daqueles que estão no sentido contrário. Gente, é preciso ter prudência, né? Por isso que não chamam de acidentes quando acontecem, mas de sinistros, O acidente é aquele quando há uma, por exemplo, uma falha mecânica. Aí é como um acidente, mas se não, é tratado como sinistro. Por quê? Porque há a imprudência, a imprevidência do motorista, né, ao guiar o seu carro. Agora são 10 horas da manhã, 22 minutos, 10 com 22. 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
0: 10 horas da manhã, 23 minutos.
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0: 10h28, vai atrás de quem, Tirão? 10h28, estamos aqui na Esmeralda, encerrando o programa Fala Cidade desta manhã de quarta-feira, minha gente. Chegando ao finalzinho do nosso programa, né? Mais uma manhã cumprida. Amanhã nós estaremos aqui, sim, viu? É, não me abandonem. Amanhã eu estarei aqui de volta a partir das 7h30 da manhã. Toda a programação da Rádio Esmeralda vai ser normal na quinta-feira do feriado. Não haverá folga, né? Então você que não nos acompanha normalmente durante a semana por causa do seu trabalho, então hoje nós estaremos aqui, amanhã nós estaremos aqui de volta, viu, gente? Deixa eu mandar um grande abraço aqui para minha amiga Fabrícia Catafesta, que está de aniversário hoje. Abração e saúde, felicidades para você, viu? Também para o Evandro Mesquita, grande gaúcho, professor e homem do tradicionalismo aí, o Evandro Mesquita, que está aniversariando hoje. Parabéns, viu, Mesquita? É, grande homem dos rodeios aí também. Professor Senair Marques, também um abraço muito especial, parabéns pelo seu aniversário que transcorre na data de hoje. 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Vem aí o Comando Geral com Leonardo Silveira. Muito obrigado a todos, obrigado Tidão, que esteve conosco na mesa técnica. O Arthur já vai assumir em seguidinha. Obrigado ao Roma também. Tá tudo tranquilo por aqui, gurizada, ó. Tudo 10, né? Ficou beleza. Eu volto amanhã, 7h30 da manhã, com certeza. Um grande abraço a todos e até lá.
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1: Muito bom dia a todos e assim lembramos que há 5 anos nos deixava a Berenice da Conceição Azambuja. Mais conhecida como Berenice Azambuja, foi uma cantora, compositora e instrumentista brasileira da nossa música. Seu maior sucesso é Disso Que o Velho Gosta, do álbum Romance de Terra e Pampa, de 1980. Foi composta por ela, juntamente com Gildo Campos. Ao longo de sua carreira, conquistou 3 discos de ouro e tem gravado entre CDs e vinis 17 discos e também um DVD. É Disso Que o Velho Gosta, uma homenagem ao estilo de vida e aos prazeres tradicionais do gaúcho, hábitos como comer churrasco, tomar chimarrão, ir a fandangos, tomar um trago. A canção transmite o orgulho de pertencer à cultura gaúcha e celebra a felicidade. A inspiração da letra partiu de uma situação real envolvendo o pai de Berenice Azambuja. Numa ocasião, ela levou seu pai a uma churrascaria em Porto Alegre. Naquele mesmo local, olhou o músico, compositor Gildo Campos, que estava se apresentando. Gildo olhou para o pai de Berenice, que lutava bravamente com os dentes para mastigar um pedaço de carne, e brincou: "Então é disso que o velho gosta." Imediatamente, Berenice respondeu que isso daria uma música. E então compuseram "É Disso Que o Velho Gosta." Hoje é dia da conscientização contra a obesidade mórbida infantil, Dia Mundial da Bicicleta, Dia Nacional da Educação Ambiental, aniversário de Piranhas no Alagoas, Sonora no Mato Grosso do Sul e São Luís Gonzaga aqui no Rio Grande do Sul. Janeiro a hoje, 154. Faltam 211 dias para o 2027 e estamos com uma temperatura aqui em Vacaria agora em 14 graus, o céu está encoberto. E de hoje faltam exatamente 8 dias para a Copa do Mundo. 10h46, vamos ao Clima Terra em São Joaquim para saber da previsão do tempo.
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1: Vamos às informações do tempo aí nesta quarta-feira, meio de semana já, semana que tem o feriado. Meu caro Ronaldo Coutinho aqui. Nada de sol. Como é que vai se comportar aí esse tempo? Vai aparecer esse sol ou nem pensar, hein? Bom dia.
3: Bom dia. Ah, aqui nós estamos com sol.
1: Olha, e aqui nada, viu?
3: Sol, céu azul. Isso que amanheceu com geada, né? Deu quase 1 grau abaixo de zero. Vocês aí, deixa eu ver se tem algum solzinho aí por perto. Tem sim. A parte sul de Vacaria tem sol. Ali, principalmente ali na direção de Monte Alegre dos Campos, na direção de Campestre da Serra, Vila São Paulo, Capão Grande. Então, olha, tu andou uns 5, 10, 15 quilômetros ao sul de Vacaria, o sol já aparece. Eu acho que vai se desmanchando gradativamente e a final da manhã ou à tarde já aparece um pouco de sol. E a tendência é de tempo assim mais para bom. Amanhã também, frio de manhã, esquenta um pouco à tarde, tempo bom. Sexta também, sábado e domingo mais frio, talvez alguma geadinha, à tarde agradável. E provável chuva na segunda e terça com a passagem de uma frente fria. Depois o melhora e o frio aumenta. Da Climatea, Ronaldo Coutinho.
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1: 10 horas e 53, agora 14 graus a temperatura. 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Nossos patrocinadores a quem estamos cumprimentando aí nesta manhã de quarta-feira, hoje 3 do mês de junho. Aposentados e pensionistas, atenção para o calendário. Lembrando então que amanhã nós temos o feriado, então quem receberia amanhã vai pular para sexta-feira. Hoje, dia 3 de junho, aqueles que recebem até um salário mínimo, final 8. Aí na sexta-feira, dia 5, final 9. E na segunda-feira, dia 8, final 0. Para os que recebem acima de um salário, hoje pagam finais 3 e 8, na sexta-feira finais 4 e 9 e na segunda-feira, dia 8, finais 5 e 0. O calendário sofreu uma alteração aí em função do feriado que vai acontecer amanhã. 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Com 47 votos a favor, a Assembleia Legislativa aprovou ontem o projeto de lei que extingue a taxa de licenciamento de veículos no Estado. De autoria do deputado Rodrigo Lorenzoni, o projeto altera uma lei de 1985 que dispunha sobre a taxa de serviços diversos. Com isso, os motoristas não precisarão mais pagar R$ 114,09, o valor de 2026, para efetuar a emissão do Certificado de Registro e Licenciamento do Veículo CRLV, documento que havia sido digitalizado em 2019. A matéria também recebeu uma emenda do deputado Marcos Vinícius, que também foi aprovada. O texto precisa ser sancionado ainda pelo governador Eduardo Leite. 10h58, 14 graus segue a temperatura, céu está encoberto, mas segundo o Ronaldo Coutinho aí, em alguns pontos da cidade o sol apareceu, pode ser que ele apareça ainda nesta quarta-feira. A previsão aponta tempo bom e frio para a semana que vem, né? Segundo o que ele nos disse aí há poucos instantes, deve cair a temperatura na semana que vem, que é também mais um capítulo aí do nosso inverno que não chegou no calendário, mas já chegou muito antes em maio. 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Novidades hoje, quarta-feira de tempo encoberto, mas tem muita coisa boa aí para trazer para nós, não é, Tita? Bom dia!
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11: 11 horas e 7 minutos agora, temperatura em 14 graus nesta manhã de quarta-feira. Hoje, quarta-feira, começa a operação da Polícia Rodoviária Federal, Operação Corpus Christi, já que teremos o feriado prolongado, né? Meio-dia de hoje, nas rodovias federais gaúchas. Mobilização segue até o final na noite do próximo domingo, período em que deve haver um aumento no fluxo de veículos em todas as rodovias. Haverá também a restrição de tráfego para veículos pesados, veículos que ultrapassem a largura máxima de 2,6 metros, altura de 4,4 metros e comprimento de 19,8 metros. Horário de circulação restrito para esses veículos hoje, quarta-feira, entre 16 e 22 horas, amanhã, quinta-feira, entre 6 e meio-dia e no domingo, entre 16 e 22 horas. Os melhores horários para saída neste feriadão, aí segundo a PRF, serão hoje, quarta-feira,

0: antes das 16 horas ou então amanhã, antes das 8 horas da manhã ou após o meio-dia. O retorno do feriado no domingo, dia 7, antes das 14 horas ou após as 21 horas. Sempre lembrando, aqueles motoristas que pretendem viajar no feriadão, revisem seu veículo, descansem antes de pegar a estrada, façam pausas durante viagens longas, mantenham atenção, sem o uso do celular, respeitando os limites de velocidade, usando o cinto de segurança, não beber quando dirigir e ultrapassar somente em locais permitidos, certo? Feriadão aí e a programação especial da Polícia Rodoviária Federal, que está iniciando ao meio-dia de hoje a Operação Corpus Christi 2026. Informações chegando agora do Conexão Cidadã com os destaques da Prefeitura de Vacaria, que publicou edital abrindo período de credenciamento para várias especialidades na área da saúde. Este e outros assuntos a partir de agora.
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2: Olá pessoal, bom dia, um abraço a todos e o desejo de uma ótima quarta-feira. Estamos chegando com as informações do governo municipal. A Prefeitura Municipal publicou o edital abrindo o período de credenciamento para várias especialidades na área da saúde. Essa chama de profissionais faz parte do esforço da administração municipal em acabar com as filas existentes para consultas especializadas. Hoje, os profissionais disponíveis não atendem à necessidade do município, o que compromete a efetividade das ações públicas de saúde comandadas pelo governo municipal. As contratações visam dar maior resolutividade assistencial, redução do tempo de espera para consultas especializadas e ainda a efetividade da assistência ofertada pelo município. As contratações decorrem também do fato de que o município não dispõe de corpo clínico suficiente para dar conta da demanda existente. O edital de credenciamento chama profissionais da endocrinologia adulta e pediátrica, reumatologia, dermatologia adulta e pediátrica, neurologia e psiquiatria adulta e também pediátrica. O edital completo para o credenciamento está publicado no portal da Prefeitura Municipal e podem habilitar-se profissionais de Vacaria e de outras cidades também. O município de Vacaria recebeu o reconhecimento com o selo de Cidade Amiga da Vacina. Os certificados foram entregues no dia de ontem em Porto Alegre aos municípios do estado que cumpriram as metas no sistema vacinal em suas mais diversas etapas e campanhas, especialmente nas campanhas voltadas para crianças e adolescentes no ano passado. A premiação promovida pela Secretaria Estadual da Saúde em parceria com o Ministério Público do Rio Grande do Sul avaliou as coberturas das vacinas pentavalente para bebês, tríplice viral para crianças e HPV para adolescentes. Em Vacaria, todas as ações preventivas cumpriram as metas estipuladas. A enfermeira Tatiane Boaventura, da Vigilância Epidemiológica, esteve em Porto Alegre ontem para receber a premiação e ela estabelece essa certificação como uma conquista pela dedicação de todas as equipes que se manifestam comprometidas com as ações preventivas de saúde.
3: Hoje nós estamos aqui em Porto Alegre, no Ministério Público do Estado do Rio Grande do Sul, recebendo com muito orgulho o certificado Selo Prata de Município Amigo da Vacinação. Vacaria, nos últimos 3 anos consecutivos, vem recebendo esse certificado. Isso é o reconhecimento de todo o nosso trabalho, do trabalho de todas as unidades de saúde, principalmente dos vacinadores, das equipes de saúde que estão lá na ponta e que buscam incansavelmente excelência no nosso trabalho. Eu gostaria de agradecer imensamente a colaboração e auxílio de todas as unidades de saúde e todos os profissionais do nosso município. E vamos em busca para o ano que vem do selo ouro novamente.
2: Rua coberta no centro de Vacaria. Essa semana, mais uma etapa na realização desse projeto de apoio ao comércio e também ao turismo. Foi assinado o contrato para a construção desse empreendimento que tem a participação da comunidade através da consulta popular. Esse espaço será também valorizado pela convivência da população. o prefeito Andrezinho anunciou essa nova etapa na construção da rua coberta.
4: Pessoal, notícia boa para nossa cidade. Eu acabei de assinar um contrato com a empresa que vai construir a nossa rua coberta. Contrato esse no valor de R$1.300.000 da consulta popular que você, cidadão, também ajudou a elencar como prioridade aqui para o nosso município. A rua coberta certamente será um marco no centro da nossa cidade, porque nós vamos fazer uma grande revitalização, nós vamos melhorar a iluminação da nossa praça, nós vamos ter mais segurança. Quem ganha com isso? Quem visita a nossa cidade, é quem mora, quem vem para a praça, é para o nosso comércio, que eu tenho certeza que vai atrair mais pessoas para o centro da nossa cidade. Então é com muita alegria que nós estamos fazendo o anúncio da assinatura do contrato com a empresa que vai construir a nossa rua coberta.
2: Os jogos escolares vão além das práticas esportivas e promovem valores e ensinam disciplina e superação. A abertura dos Jogos Escolares do Rio Grande do Sul, na etapa municipal, aconteceu ontem no Centro de Acolhimento ao Turista, o CATE, aqui em Vacaria, e reuniu dezenas de estudantes de 23 escolas do município, estado e também Instituto Federal. Essa é uma oportunidade para, através do esporte, incentivar a prática esportiva entre os estudantes, promovendo valores como integração, respeito, disciplina e a superação, conforme avalia a professora Adriana Ferreira Bueira, secretária municipal de Educação.
5: Bom dia, Paulo. Bom dia a todos os ouvintes. Estamos vivendo um momento muito especial para as instituições de ensino. A realização dos Jogos Escolares do Rio Grande do Sul, os JERGs, etapa municipal com a participação de escolas municipais, estaduais e do IFRS Campus Vacaria. Os JERGs representam o maior evento esportivo escolar do nosso estado, reunindo milhares de estudantes e mobilizando toda a comunidade escolar em torno do esporte. E é aqui, na etapa municipal, que tudo começa. É o ponto de partida onde nossos estudantes vivenciam a competição, a cooperação e o espírito esportivo. Mais do que competir, nossos estudantes aprendem e participam das diferentes categorias, infantil e juvenil, em modalidades como futsal, voleibol, basquetebol, atletismo, entre outras, contemplando tanto esportes coletivos quanto individuais. Cada modalidade é uma oportunidade de desenvolver habilidades físicas, cognitivas e socioemocionais. Mais do que uma competição, os jogos representam um espaço extremamente rico de aprendizagem. É ali, nas quadras, nos campos e nas diferentes modalidades, que nossos estudantes vivenciam, na prática, valores que fazem parte da formação integral. Os campeões da fase municipal avançam para as próximas etapas, de coordenadoria, regional e, posteriormente, a final estadual, em um percurso que integra escolas de todo o Rio Grande do Sul. O verdadeiro aprendizado está nos valores construídos ao longo do caminho. Trabalho em equipe, o respeito às regras, a superação dos desafios, a convivência com as diferenças e o desenvolvimento integral dos nossos estudantes. Os JERGs fazem parte do processo pedagógico. Eles ampliam o que é trabalhado em sala de aula em encontros que celebram a vida e o esporte. Por isso, quero parabenizar as escolas, professores, equipes diretivas, especialmente nossos estudantes atletas, que representam com orgulho suas comunidades. Que esta etapa municipal seja marcada pela alegria e pelo respeito. Seguimos juntos, acreditando que a educação também se constrói no esporte. Um abraço e bons jogos a todos.
2: E assim encerramos o nosso encontro desta manhã de quarta-feira. Estaremos de volta na próxima sexta. Até lá, bom dia.
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12: Estamos recebendo nesta manhã aqui na Rádio Esmeralda o Alcir Grison, que é gerente institucional da Corsan EGE, e também a Maraísa Mendonça, que é diretora executiva. Nesta noite de segunda-feira, eles estiveram na Câmara de Vereadores para trazer alguns esclarecimentos importantes para os vereadores e também para a comunidade em geral, porque, como comentava aqui fora do ar, a Câmara de Vereadores tem esta frente parlamentar da Corsan EGE, que faz esta ponte, esta ligação, e já conseguiu alguns investimentos importantes que a Corsan anunciou há alguns meses atrás também, que deverão ser concluídos agora até o mês de julho. E eles estão aqui também nos visitando para que nós possamos trazer mais informações para a nossa comunidade do que de fato está sendo feito pela companhia no sentido de melhorar o abastecimento de água em Vacaria, que, como a gente sabe, tem os seus problemas, mas que pretendem ser solucionados, né, com esses investimentos que estão sendo feitos agora. Alcir, seja bem-vindo conosco mais uma vez. Muito bom dia.
13: Muito bom dia a todos, principalmente a ti, Leonardo, a comunidade aqui de Vacaria. Agradecemos aí a parceria da Rádio Esmeralda, que sempre leva informação para a comunidade com muita responsabilidade, e isso para nós é muito importante. Tivemos o convite para participar na noite de ontem na sessão da Câmara de Vereadores, onde trouxemos alguns esclarecimentos de alguns problemas que nós tivemos e o que a companhia vem fazendo para sanar essa situação. Então, queremos aqui deixar o nosso agradecimento à Câmara de Vereadores, através do seu presidente, que nos convidou para gerarmos essas explicações, tanto para os vereadores como para a comunidade. A gente sabe que os vereadores são os representantes legais do povo e a gente tem essa obrigação de trazer a informação, porque a gente sabe que eles são lideranças que levam a informação correta também para a comunidade e eles têm toda essa responsabilidade. Então, deixamos aqui o nosso agradecimento à Câmara de Vereadores, a todos os vereadores. Nos colocamos sempre à disposição para trazer as informações, para trazer os esclarecimentos que forem necessários, tanto para o poder público, para o poder executivo e principalmente para a comunidade aqui de Vacaria. Nós temos aí fazendo grandes investimentos, o qual a nossa diretora vai fazer uma explanação aqui para a comunidade. Então, eu deixo agora os microfones aí à disposição da diretora para que ela faça aí a explanação de todos os investimentos que estão sendo feitos por parte da Corsan.
12: Muito bem. Bom, são investimentos aí da ordem de 7 milhões que já foram anunciados, né? Estão sendo feitos gradativamente, mas especificamente está programada uma ação aqui para o próximo dia 10. É isso, Maraísa? Bom dia.
14: Bom dia a todos os ouvintes. Exatamente, no próximo dia 10, nós faremos então a interligação da adutora de água tratada, que é da saída da estação de tratamento, né? A princípio nós faríamos essa semana, mas como nós temos feriado prolongado aí, nós optamos então para fazer no dia 10. De terça para quarta, é importante dizer que é o menor consumo geralmente registrado em Vacaria, então a gente fez todo esse estudo e planejamento, né? As obras serão realizadas na madrugada, para menor impacto, mas é importante que todo mundo se prepare, porque o sistema vai ficar desligado até que ocorra essa interligação, né? Hoje, nós temos na saída da estação de tratamento de água uma adutora de 350 milímetros. Então, nós teremos mais uma de 500 milímetros. O objetivo é que a gente consiga otimizar a recuperação e retomada do sistema e, em caso, né, seja necessário algum tipo de manutenção. Além dessa interligação que acontece, então, no dia 10 e que ela tem um impacto maior no abastecimento durante a execução, nós também temos realizado diversos outros investimentos que estão dentro do plano de investimento de 7 milhões apresentados, né, ali no começo do ano. Então, o que foi feito efetivamente? Os eventos que nós tivemos de desabastecimento, todos eles usaram para calibrar os sistemas e para a gente entender. Então, o que acontece? Nós fizemos uma melhoria na captação que aumenta em 20% aproximadamente a vazão captada até a chegada da estação de tratamento de água. Nós faremos, então, a substituição da adutora de água tratada na saída da estação, que já está pronta e falta apenas a interligação, que é o que ocorrerá no dia 10. Além disso, nós verificamos e modelamos todo o sistema de distribuição. Identificamos, então, locais que a gente tinha redes que precisavam de interligações, reforço de rede, e isso vem sendo feito, e lógico que elas têm um impacto pontual menor, né? Porque elas são em regiões específicas. Além disso, nós também estamos setorizando o sistema de vacaria. O que essa setorização nos permite? Quando houver alguma manutenção, algum evento, a gente consegue reduzir a área de impacto, né? Então, antigamente, a gente contava ali com mais ou menos 3 formas de setorizar o sistema e nós vamos para 9, né? Então, nos dá uma margem operacional, uma segurança operacional muito maior. Além dessas interligações, nós temos instalados também válvulas VRPs, válvulas redutoras de pressão, nós temos instalado ventosas e também boosters, né? Que são os boosters, alguns instalados, outros ainda a instalar. O plano de investimento finaliza em julho, efetivamente. Então, são bombas que pressurizam o sistema para os setores que são mais distantes, além de instalação de reservatórios em pontos específicos para a gente garantir que durante manutenções o impacto para a população seja o menor possível.
12: Exatamente. Bom, esta é uma manutenção, uma intervenção programada, né? E o que se tem como queixa sempre é o tempo que demora para essa água retornar. É nisso também que a companhia está investindo.
14: É exatamente nisso, porque a gente sabe que nós temos quilômetros e quilômetros de rede implantada, né? Então, a manutenção, ela ocorre, ela é oriunda da operação do sistema de abastecimento de água. Mas nós estamos trabalhando para que o impacto, quando houver a manutenção, seja reduzido e, em caso de paralisação, a retomada seja mais rápida, né? Para garantir, porque a gente sempre escuta, o pessoal que está mais no centro não sente tanto, mas quem está nas extremidades sentem mais, as partes altas sentem mais. Então, essa modelagem levou em consideração exatamente esse problema que foi relatado aí, sentido durante eventos que ocorreram, né, anteriormente.
12: Então, hoje nós teremos diferentes possibilidades para fazer uma manutenção com que nem toda a cidade sofra com esta falta de água. São intervenções pontuais e, de acordo com isso que você explicou, aí será mais rápido a retomada do abastecimento e nem todo mundo vai sofrer com a falta.
14: Exatamente. E além disso, nós em parceria também com o município, nós fizemos o cadastro, né? Mais ou menos 1.000 famílias, né, serão beneficiadas com a doação de caixas d'água. A prefeitura depois que vai acompanhar e fiscalizar essa implantação. Mas por quê? Porque a gente sente que muita gente, a parada pode ser curta, mas quem não tem o reservatório em casa, parou o abastecimento, sente de imediato. Então a gente entende também que é fundamental, porque em momentos de alto consumo, que pode baixar a pressão ou não, essa pessoa, então, não sinta o desabastecimento ou a baixa pressão, né?
12: Bom, uma das queixas também que a gente tem aí, e se fala muito, quando há interrupção no fornecimento da energia elétrica, né? Aí para também todo o trabalho até retomar quando volta a energia. Nesse sentido, questão de geradores, isso aí foi comentado muito também dentro das próprias sessões da Câmara. Como é que está essa situação?
14: Sim, nós já temos geradores hoje na captação, né? Então, assim, que é a linha, às vezes, onde mais sofre. Então, deu uma queda de energia, né? Então, aí a gente passa a ser suprido por geradores, né? Tem aquele momento pontual em que sai um e entra o outro, mas o gerador hoje já se encontra na captação, né? Então, existem boosters menores e áreas menores que não possuem gerador. Então, essas esses pontos, essas extremidades em falta de energia, elas podem sofrer baixas pressões. Porque o objetivo do booster é justamente melhorar a pressão, né? Mas essas áreas são bem menos impactadas. A falta de energia que impacta o abastecimento como um todo é a que ocorre efetivamente na captação, onde hoje nós já temos o gerador.
12: Isso faz parte do plano dos investimentos. Dos 7 milhões. Bom, outra questão aí para que a comunidade também fique atenta. Hoje nós temos um escritório da companhia que funciona atendendo a comunidade presencialmente, não é, Alcer?
13: Sim, temos.
12: Ele continua funcionando.
13: A nossa loja está à disposição, mas nós temos uma facilidade hoje que ninguém precisa sair de casa para fazer qualquer procedimento que é feito na loja. Tu pode usar o 0800, né? Que é o 0800-646-6444, né? Todo mundo pode fazer, pegar a segunda via, fazer transferência, solicitação de verificação de falta de água. Todos os serviços executados pela Corsan podem ser feitos através do 0800. E se tu preferir ser atendido por uma pessoa também, um atendente, através do 0800, tu pode fazer uma videochamada, a pessoa vai lhe explicar, vai lhe dar toda a informação, né? Não precisa sair de casa, com um celular, um computador, através do WhatsApp aí, do 0800, são ligações gratuitas, né? Que tu pode tranquilamente resolver o teu problema de casa. E a gente pede também aí que a comunidade, no momento que tiver aí, ó, porque quando é feito uma interrupção na rede, um procedimento, às vezes a água pode chegar turva na casa. O pessoal que ligue para o 0800, de imediato a gente vai mandar uma equipe fazer o expurgo nessa propriedade, tá? Não vai ter custo nenhum para o usuário, a gente faz questão de fazer, tá? Se vê um vazamento na rua, um vazamento na propriedade, também utiliza o 0800, nos informa que a gente vai agilizar o atendimento também. E em casos assim de falta da água, ah, tô sem água, registra no 0800 para que a gente possa também dar um atendimento mais rápido possível, tá? Sim. Porque muitas vezes a informação para nós chega após chegar para a rádio, após chegar no prefeito. Então, usa o 0800, depois se nós não der o retorno, sim, busca as outras informações. A gente sempre é muito parceiro das rádios, as rádios passam para nós essa informação e é muito importante para nós essa parceria, mas a gente ganha tempo. Se nós ligar direto para o 0800, nós estamos ganhando tempo já na execução do trabalho.
12: Você citou a questão do rompimento aí de canos, né? Isso aconteceu assim com bastante frequência, dado a questão que nós comentamos aqui, né? A cidade cresceu e parece que o equipamento não foi na mesma proporção, né?
13: É assim, o que acontece, né, Leonardo? Cada interrupção de rede, nós temos a despressurização da rede. Aí no momento que nós estamos pressurizando a rede, ela forma bolsões de ar, ela pode romper mais fácil. Então, assim, ó, esses problemas vão amenizar bastante. Acredito assim, ó, que zerar é muito difícil, porque sempre vai ter alguma manutenção. Mas nós vamos conseguir praticamente assim, ó, deixar bem abaixo aí do que acontecia, do que vem acontecendo. Vocês podem ter certeza, porque muitas vezes as redes são rompidas por terceiros, né? A própria prefeitura, quando vai fazer uma obra, nossa tubulação é enterrada, né? E muitas vezes o pessoal não sabe onde está localizado. Vai por um poste, a companhia de energia acaba rompendo a nossa rede. E o transtorno que gera isso é muito grande, né? Então, mas a nossa equipe está trabalhando, está à disposição aí. Nós temos procurado aí, ó, dar treinamento cada vez mais para a nossa equipe. Nós temos aí algumas pessoas que são novas no trabalho aí, mas já estão ganhando experiência, já estão em condições de exercer esse trabalho com, assim, ó, com excelência. E a gente está investindo muito no treinamento dos nossos funcionários para que dê um atendimento de excelência mesmo para a comunidade.
12: Bom, nós também temos recebido, aproveitando a presença de vocês, claro, para esclarecer, reclamações com relação à tarifa, né? Pessoas que de repente não consomem aquele tanto e acabam recebendo uma cobrança a maior. Nós falamos em outra oportunidade, né, Alcir? Pode acontecer de ter um vazamento, né? Então tem que orientar também as pessoas nesse
13: sentido.
12: Aí onde
13: a gente quer que o pessoal busque a informação, pode ser através do 0800, aí vamos abrir uma ordem de serviço, alguém da nossa equipe vai lá fazer uma vistoria, porque assim, ó, pode ser um vazamento interno, pode ocorrer algum erro de leitura, pode ter aumentado o consumo, porque se tu tem, recebeu visita um final de semana, pode aumentar o consumo, entendeu? Então assim, ó, pra gente ver o que ocasionou. Então, O pessoal que não espere, quem não quiser ir na loja, busca o 0800, ou se for lá na loja, o pessoal vai dar o atendimento, vai fazer o esclarecimento. E nós, a nossa intenção é sanar essa dúvida, porque a Corsan não está cobrando a mais de ninguém, né? É, simplesmente é o que é a leitura, a gente faz a leitura, bom, é o consumo, deu vazamento. A gente pode até como dar um desconto, parcelar, conforme o que o usuário precisar, a gente está aí, tem condições de fazer para que ele tenha aí condições de pagar sua conta em dia, e a gente também pretende prestar o melhor serviço possível para a comunidade.
12: E em breve também, então, nós teremos a entrega desses reservatórios, né?
14: Exatamente. Aí no próximo mês.
13: É, nós temos aí a previsão da companhia, da empresa que ganhou a tomada de preço aí, nos entregar em 20, 30 dias. Aí a gente vai combinar aí com o prefeito, com a Secretaria de Assistência Social, como eles vão fazer a fiscalização da instalação, a gente fazer um ato de entrega, e que nós queremos aí a presença da imprensa também, para dar publicidade, porque isso é um ato muito importante em que a comunidade vai ganhar com isso.
12: Bom, reforçando então que será no dia 10 esta manutenção preventiva, não é, Maraísa?
14: Exatamente. A manutenção, a programação é para o dia 10, então vai acontecer durante a madrugada, mas na manhã, no dia 11, né, madrugada, será um assim que finalizar a manutenção, a recuperação é gradativa. Então a gente sabe, é igual quando você taca a mangueira do jardim enrolada, né? Você abre a mangueira, abriu a torneira, não saiu a água de imediato, tá pronto, porque ela tem que ir enchendo, né, aquela estrutura. Da mesma forma acontece na rede de distribuição de água. E além disso, a gente tem que pensar que em cada pontinho tem um reservatório para ser enchido. Então, por isso que as partes altas é o lugar que volta, mas lembrando que o objetivo da obra é justamente dar celeridade à recuperação do sistema após qualquer paralisação.
12: Exato. E tomara que a gente consiga realmente sanar esse problema, não é, Alcir? Porque, vou dizer a vocês, nós recebemos muitas reclamações. Então, talvez seria bom também a gente direcionar esse pessoal para entrar em contato direto com a companhia, né?
13: Com certeza. Nós estamos à disposição. E até o pessoal que não tem reservatório, que se previna aí um pouco de água aí para higiene, assim, ó, higiene pessoal aí, para fazer comida, né? Porque pode demorar de 10 a 12 horas o retorno do abastecimento.
12: Perfeito. Bom, mais alguma questão que vocês queiram colocar? O espaço fica à disposição aí, ou seja...
13: Nós só queremos agradecer novamente aí a Rádio Esmeralda pela parceria, por essa responsabilidade e seriedade que tem de levar a notícia como ela é para a comunidade aqui de Vacaria e da região. Então, nosso muito obrigado. A Corsan está sempre à disposição, nós estamos à disposição para esclarecimento, para tirar dúvidas. Pessoal, tem alguma dúvida, chama no 0800, vai para a loja que nós... Queremos aí sanar todas as dúvidas e dar o melhor atendimento possível.
12: Ok, obrigado também, Maraísa, pela presença.
14: Muitíssimo obrigada, obrigada pelo espaço. É sempre muito importante a gente estar falando de temas tão relevantes, né? De forma transparente, tirando dúvidas. Agradecemos o convite, estamos sempre à disposição, sabe? Esse é o nosso papel. Então, nós temos uma busca contínua pela melhoria do serviço prestado. Então, terminando os investimentos, outros momentos virão em que nós estaremos aqui para falar de diversos temas, sempre atrelados ao sistema de abastecimento de água e saneamento de forma geral.
12: Ok, obrigado então pela presença do Alcir Grison e também da Maraísa Mendonça, que integram aí a Corsan Egea. Falamos de diversos assuntos, em especial esta manutenção, esta intervenção programada que a companhia fará no próximo dia 10 aqui em Vacaria.
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0: 11 minutos faltando para o meio-dia, a temperatura está nos 16 graus, chegamos ao final do Comando Geral, então, desta manhã de quarta-feira. 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Obrigado também ao Arthur conosco na parte técnica, a toda a nossa equipe que esteve aí para mais uma manhã de trabalho. Você fica agora com Alexandre Garcia, a segunda edição dos Classificados e o Jornal do Meio-Dia. Amanhã estaremos de volta às 10h30. Até lá!
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2: Bom dia, começo com uma boa notícia para o agro. Começou ontem a produção da Pampa Foz, lá em Lavras do Sul. A retirada do minério, que depois vai para processamento no município vizinho de Caçapava do Sul, para os fosfatados, do NPKLP. Né? O Brasil importa muito do Marrocos. Com isso, reduz a dependência. Levou 15 anos para conseguir convencer Ministério Público e órgãos ambientais. Não, não pode, não pode. Deixa a riqueza no chão para ninguém usar. A riqueza é nossa, mas não é para usar. É uma maluquice. Nós somos um país masoquista. Bom, o outro assunto, né, de país masoquista, está no artigo mais importante da Constituição, que é o 5º, direito à vida. Aí tem um tal de conselho, né, que tem 30 integrantes. Num ministério, eu não sei que ministério é esse, tem tanto ministério, né, que a gente nem sabe mais onde estão, mas não importa em que ministério está. Conselho Nacional dos Direitos da Criança e do Adolescente. Eles decidem quais são os direitos. 30 pessoas que não têm voto. Né? E aí eles decidiram que o Estado podia determinar a interrupção de uma gravidez, isto é, aborto. Sem ouvir a família, sem ouvir mãe, pai. É a cabecinha estreita que não conhece sequer a história contemporânea, que essa ideologia não deu certo por 70 anos de prática com poderes divinos sobre a vida e morte das pessoas na União Soviética. Não deu certo, não dá certo, não funciona, não adianta. Né? Mas aí a Cris Tonietto, deputada pelo Rio de Janeiro, entrou com um decreto legislativo para acabar com essa resolução, que é de 2024, desse tal Conselho da Criança e do Adolescente. Né? Lá na Câmara dos Deputados foi uma goleada de 317 a 111 e agora o Senado derrubou definitivamente a resolução desse Conanda, né? E já promulga, não vai para o presidente da República vetar ou não vetar ou sancionar. Não, é promulgado. O presidente do Congresso promulga, virou lei. Não existe mais essa resolução que permite aborto sob a decisão do Estado. Bom, a senhora ministra Carmen Lúcia, participando de um seminário sobre ética, integralidade, redes, inteligência artificial, aqui em Brasília, de que fazem parte 15 países, né, declarou que a crise de confiança no judiciário é séria, é grave e precisa ser reconhecida por nós, juízes. O primeiro passo para corrigir algum erro é reconhecer o erro. É reconhecer por que há crise de confiança. Porque se puser o Supremo vis-à-vis da Constituição, a gente não vai fechar, não vai dar empate. Se continuar mantendo esse inquérito do fim do mundo, que surgiu sem Ministério Público, ao contrário do que manda a Constituição. E não seguiu o devido processo legal, foi usado politicamente num ativismo judicial que não deu bola para o Ministério Público, não deu pleno direito de defesa e muito menos juiz natural, porque figurou todo mundo com juízo no Supremo e não na primeira instância. Né? Bom, mais uma pergunta que é preciso fazer. Por que que os Correios deram lucro durante o governo Bolsonaro e começou o governo Lula e deu prejuízo? Agora se anuncia que está com 3,15 bilhões de prejuízo no primeiro trimestre deste ano. Se multiplicar por 4, são 4 trimestres, vai ser maior que o prejuízo do ano passado, que foi 8 bilhões e meio. É incrível. Como é que bota lá o seu Floriano Peixoto e dá lucro como presidente? E não dá lucro com a diretoria que o Lula põe lá. É inexplicável. De Brasília, Alexandre Garcia.
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8: Funerária Sagrada Família informa. 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
9: Pai Flori Carvalho da Fonseca em memória. Mãe Neuza Guedes de Melo. Irmãos Patrick, Eledir, Tylon, Florineu, Christian em memória. Cunhadas, sobrinhos, amigos e demais familiares do inesquecível Tobias Melo da Fonseca, com 39 anos de idade, participam do seu falecimento ontem ocorrido. 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Antecipam agradecimentos.
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12: Classificados Rádio Esmeralda, começando com os anúncios de empregos. Frutini contrata casal para residir nas regiões de Bom Jesus, Vacaria e Montes Capões, com pelo menos dois membros da família atuando como tratorista e trabalhador rural. Contrata também tratorista para banho, trabalhador rural, monitor de pomar e embaladores de páquen. Os interessados devem comparecer ao escritório da Frutini com documentos pessoais e carteira de trabalho ou tratar pelo fone WhatsApp 54-3908-5800. O Pomar do Brezolin contrata tratorista com experiência, é necessário morar no serviço. Tratar no telefone 9947-2601. Contrata-se cozinheira com experiência para trabalhar no Pomar do Brezolin. Disponibiliza-se transporte, trabalho de segunda a sexta-feira. Interessados em entrar em contato através do telefone 9697-1619. Casal contrata empregada doméstica para trabalhar em sítio no interior de Capão Alto. É necessário ter disponibilidade para residir no local, moradia livre de despesas. Tratar pelo fone WhatsApp 9150-6057. Um rapaz solteiro procura chácara para cuidar ou aviário para trabalhar. Tratar no telefone WhatsApp 8105-8621, falar com o Felipe. Anúncios de imóveis. Alugam-se salas mobiliadas sem condomínio para consultórios, escritórios e massagens, localizadas no centro, próximo do hospital e da praça. Interessados, tratar pelo fone 9941-9848. Aluga-se casa de alvenaria semi-mobiliada localizada no bairro Morada de Zeus. Possui um quarto, sala e cozinha integrada, banheiro e garagem. Contatos devem ser feitos pelo telefone 8425-0040. Aluga-se casa de alvenaria com três quartos, sala, cozinha e garagem para um carro, no centro. Interessados, tratar pelo fone 84.

0: metrópoles, de preferência para uma senhora sozinha, sem animais. Tratar no fone 9196-7291. Esta foi a segunda edição dos classificados Rádio Esmeralda para Peixaria Rio e Mar, Edriva Imobiliária e o Atacado Vitória. Na sequência, Jornal do Meio-Dia.
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5: São 12 horas e 6 minutos, ou meio-dia e 6, o que o presidente está dizendo? O presidente diz que Brasil não pode aceitar tratamento dos Estados Unidos. Muito bem. Agora são 12 horas e 6 minutos e o tempo aqui em Vacaria é bom. Temperatura, nesse momento, 16 graus. A mínima foi de 19, mas não se engane. Aí fora o ventinho está de lascar. 16 é a temperatura ambiente. É bom, temperatura nesse momento 16 graus. A mínima foi de 19, mas não se engane. Aí fora o ventinho está de lascar. 16 é a temperatura ambiente. Ali, por exemplo, estamos com 27. É, aqui é mais ou menos, não baixa nunca de 20, 21, é por aí. Agora estamos agora aqui porque pega o sol aqui na parede, que é de vidro, e aquece um pouco mais, mas é mais ou menos essa aí a temperatura. E a máxima pode ser de 19, umidade baixou de 92 para 67%. Amanhã, feriado, dia de Corpus Christi, o tempo é bom, 10 a mínima e 19 a máxima, com 92% de umidade. Bom também na sexta, 8 a mínima. 20 a máxima, 92%. Sol nasceu e está aí brilhando. Às 7 e 9, pôr do sol será 17h34 e o vento aumentou. De 14, que era de manhã, Arthur. Estamos agora com 17 km por hora, velocidade do vento. Não há índice de pólen. 16 graus é a temperatura.
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5: Acidente atendido pela Guarda Municipal ontem com danos materiais e 4 motoristas receberam notificações. Brigada apresenta resultado das operações do mês de maio. Campanha do agasalho em andamento em Vacaria. Polícia Rodoviária Federal dá início à Operação Corpus Christi. Aprovadas contratações para a educação e exceção de área do aeroporto regional.

0: Conde SUS e a Muxer realizam reunião aqui em Vacaria. Temos também: não podemos aceitar o tratamento que os Estados Unidos der ao Brasil, diz presidente em reunião ministerial. A Assembleia aprova a criação de Comissão Especial de Combate ao Feminicídio. E ainda, Flávio Bolsonaro denuncia o presidente da República ao Supremo Tribunal por fala de enforcamento. Não dá nada, mas pelo menos ele ameaçou. E ainda as informações do esporte. Tudo isso e mais a partir de agora no Jornal do Meio Dia. 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Boa tarde, Elias. Agora, Marcos Duarte com o esporte. É com você, Marcos.
1: Vamos lá então com as informações do esporte para você a partir de agora aqui na Rádio Esmeralda. 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Então, vamos lá. Né, trazendo todas as informações a partir de agora, falando de seleção brasileira que está se preparando para a Copa do Mundo, fase final desta preparação. Técnico Ancelotti, nesta última partida amistosa, vai fazer ainda alguns testes para depois estar aí fazendo, né, com certeza, a toda aquela sua movimentação em termos de equipe titular. Grêmio Internacional, falo do Internacional neste momento, que está, sim, fazendo contatos com jogadores para contratar. Segundo a imprensa em Porto Alegre, o Inter tem avançado já a negociação com um zagueiro que está jogando a Série A do Campeonato Brasileiro. Pode fazer essa negociação até porque, enquanto não fizer 13 jogos, os atletas podem trocar de time, isso deve acontecer. O Internacional também espera uma resposta do Thiago Maia sobre renovação, se vai sair, enfim, como vai ficar. E todos esses detalhes que se tem. E, principalmente, vender os jogadores. O Inter precisa, né, para poder aí fazer o caixa girar, melhorar toda esta situação que é complicada, todos esses detalhes que são complicados do Internacional. Não só do Inter, do Grêmio também. O Grêmio que realmente sabe que o seu momento é de reestruturação, precisa ter uma melhor campanha também na segunda fase do Campeonato Brasileiro, principalmente a gente fala nesse sentido que é a questão rebaixamento e que está à beira, juntamente com o próprio Internacional, um pontinho apenas. Também alguns jogadores deverão ser negociados, Gabriel Meck, Vieri, são os nomes e são considerados a bola da vez para serem negociados. Mas aguardaremos, né, para ver toda esta detalhe que vai estar aí sendo realizado, sem dúvida, neste momento. Porém, né, a gente sabe que o Grêmio está numa movimentação política, mesmo que por devagar, sendo falado devagar, mas tem uma movimentação política que é, né, quem sabe, do Celso Rigo, Marques Pan também, lá o Marcelo, estarem assumindo uma SAF do Grêmio ali na frente. Tem interesse, esse pelo menos ficou evidente aí, né, que tem interesse, diferente do Internacional, que até o presente momento ninguém, né? Vamos falar de Glória, que ontem acabou aí acontecendo, né, uma reunião, o Congresso Técnico na Federação Gaúcha de Futebol, definido a fórmula. Se tinha uma expectativa de uma fórmula e foi outra. Retornou aquela fórmula que já vinha sendo feita, todos contra todos em turno único, 15 jogos na primeira fase. O que mudou para o Glória é que vai ter jogos em casa mais do que fora na primeira fase. Serão 8 jogos em casa, tendo 7 fora. Também destacando para você que terá algumas mudanças. A competição será transmitida por canais da Federação Gaúcha de Futebol e vai ter VAR a partir da semifinal na divisão de acesso. Então são algumas mudanças. Quanto à equipe do Glória, as negociações continuam, jogadores sendo contratados. O técnico William Campos, mesmo não estando em Vacaria, está em contato com atletas, com a direção, sugerindo nomes, trazendo detalhes e nos próximos dias vai estar em Vacaria, possivelmente já no início da próxima semana, para poder então destacar aí todas esse trabalho que está sendo feito, que já é reta final, dia 1º de julho começa a pré-temporada também do Glória. Quero destacar também para você, aqui na Rádio Esmeralda, algumas informações a nível local, a nossa competição que está acontecendo, que é o Campeonato Citadino de Futsal, Taça Cidade Vacaria, que está acontecendo. Tivemos ontem jogos sendo realizados lá no ginásio do DMD, jogos pelo grupo B e D. Só uma olhadinha: 10-1 para o Vila Real, Santa Cruz 3-2 para o Unidos, Real Madrid 3-1 para o Boca Juniors, jogos que aconteceram, portanto, ontem. Também vamos destacar para você que hoje tem continuidade desta competição, jogos que estarão acontecendo no DMD e são jogos válidos pelo grupo C e D. Soliane Pinturas enfrentando União City, Santa Fé jogando contra Morgueados, La Máquina jogando contra o Action MC, jogos que acontecem no ginásio do DMD a partir das 19h30 e você é convidado para prestigiar, estar lá fazendo parte também dessa festa, né, como o assistente, né? Vai lá assistir os jogos e com certeza ver belas partidas. Quero destacar para você também informações com respeito ao Campeonato Amador Série A. Tem jogos já neste final de semana, confirmado o campo do Simva. Domingo, 1h30 PM, São Caetano A jogando contra o Cavaleiros, logo após Real Madrid e Tigres. No campo do Cristal, Rio Branco enfrenta a Ponte Preta A. Logo após, o Atlético Imperial joga com o Borrachos. E no campo do Brasil, Águia Tricolor enfrentando o Arsenal e União Chico Mendes jogando contra o Avaí. Tá aí as informações do esporte. Segue no seu rádio José Valdir Bosque, sequência do Jornal do Meio-Dia.
0: Muito bem, uma boa tarde a você, Marcos. 12h16 agora. O tempo é bom, temperatura de 16 graus. A Polícia Rodoviária Federal iniciou agora, meio-dia de hoje, Operação Corpo Christi 2016 nas rodovias federais gaúchas. A mobilização segue até o final da noite de domingo. Nesse período deve haver um aumento em fluxo de veículos em todas as rodovias aqui do estado. O foco da operação é prevenir acidentes, preservar vidas e combater a criminalidade. Para isso, a PRF vai reforçar a fiscalização e ações de orientação aos motoristas nos trechos de maior movimento e nos locais com maior histórico de acidentes graves. Durante o feriado, os policiais rodoviários federais estarão atentos a condutas que mais contribuem para sinistros graves, com excesso de velocidade, embriaguez ao volante, ultrapassagens proibidas, a falta do cinto de segurança, transporte irregular de criancinhas, o uso de radares portáteis e os testes de alcoolemia, que é o bafômetro, também serão intensificados ao longo dessa operação. Para melhorar a fluidez e aumentar a segurança nas rodovias de pistas simples, haverá restrição de tráfego para veículos de carga excedente, conforme a portaria do DIOP-PRF número 06, de 27 de janeiro de 2025. A restrição vale para veículos que ultrapassem os seguintes limites: largura máxima 2,60 m, altura máxima 4,4 m, comprimento total 19,80 m, peso bruto total combinado 57 toneladas. Os horários de restrição são quarta-feira, hoje, dia 3, 16h22, amanhã, dia 4, das 6 ao meio-dia, domingo, dia 7, das 16 às 22 horas. A PRF orienta que os motoristas planejem a viagem com antecedência. Melhores horários para a saída para o feriado nessa quarta-feira, hoje, portanto, antes das 16 horas, quinta-feira, amanhã, antes das 8 horas e após o meio-dia. Retorno do feriado, domingo, dia 7, antes das 14 horas ou após as 21 horas. Em caso de emergência, acionar a PRF pelo 191. A Guarda Municipal de Vacaria, segundo informações da Munique, que estava de plantão, atendeu um acidente de trânsito com danos materiais e emitiu 4 notificações com base no Código de Trânsito Brasileiro. E a Guarda Municipal atendeu uma situação com base na Lei Maria da Penha. Foi lá no bairro Barcelos e encontra-se na Guarda Municipal ainda documento de identidade de Andrele Souza Dias. Se já foi procurar esse documento, torne sem efeito esse novo alerta. Meio-dia 19, vamos ao espaço comercial já em seguidinha de volta.
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0: Obrigado, Arthur. Agora são 12 horas e 22 minutos. Equipe multidisciplinar liderada pela Delegacia de Proteção a Grupos Vulneráveis, DPGV, aqui de Vacaria, composta pela servidora aqui da comarca de Vacaria, Maria Helena Benetton, do pedagogo Júnior Benetton, e neuropsicóloga Tavanes Ócoli participaram do encontro com mais do Instituto Federal do Rio Grande do Sul, campus aqui de Vacaria, abordando temas relacionados à saúde mental, comportamentos e vulnerabilidade de crianças e adolescentes. O encontro ocorreu nesta terça-feira. O prefeito dos Campos de Cima da Serra, prefeitos também dos Campos de Cima da Serra, participaram nesta semana em Vacaria de mais uma reunião do Consórcio Intermunicipal de Desenvolvimento Sustentável dos Campos de Cima da Serra, chamado de CONDESUS, e da Associação dos Municípios dos Campos de Cima da Serra, AMUXER. Entre os temas debatidos estiveram turismo original, licitações conjuntas, saúde, infraestrutura viária e também necessidade de ampliação do efetivo do Corpo de Bombeiros, que atende toda essa região. O presidente do CONDESUS e prefeito de Bom Jesus, Frederico Arcari Becker, destacou que o turismo segue ganhando força nos Campos de Cima da Serra, impulsionado pela divulgação das regiões em eventos nacionais e internacionais e pela melhoria da infraestrutura rodoviária. Segundo o prefeito de lá, a conclusão das obras da Sarda Rocinha e também o avanço da BR-285 devem ampliar ainda mais o fluxo de visitantes e gerar oportunidades para o comércio, gastronomia e novos empreendimentos. Becker também disse quanto à realização do segundo encontro regional de turismo nos dias 15 e 16 desse mês e mais uma edição da festa da argila e do queijo artesanal serrano de 15 a 19 na cidade de Bom Jesus. Já o presidente da AMUXER, prefeito lá do Pinhal da Serra, José Robson Rodrigues Duarte, o Robinho, ressaltou a importância da união dos municípios para buscar recursos e cobrar investimentos dos governos estadual e federal também. Conforme o prefeito, a associação pretende reforçar as demandas relacionadas a acessos municipais, saúde e segurança pública, especialmente diante das necessidades apresentadas pelos municípios da região. Outro tema que recebeu atenção durante os encontros foi a situação do Corpo de Bombeiros. Os prefeitos manifestaram preocupação com a redução do efetivo em Vacaria e defenderam a ampliação do número de profissionais para atender os municípios dos Campos de Cima da Serra. Robito também comentou o andamento do projeto de implantação dos bombeiros voluntários de Pinhal da Serra, que segue em fase de tramitação e preparação para treinamento dos participantes. Durante o mês de maio, a Brigada Militar realizou 1.029 barreiras policiais, fortalecendo a presença preventiva nas cidades de toda a região. Nessas ações, 4.890 veículos foram identificados e 7.451 pessoas abordadas. O trabalho diário das equipes policiais também resultou em 136 prisões, 8 capturas de foragido do Poder Judiciário. Além disso, foram preenchidas 785 outras também droga, gramas de droga foram quase 1 quilo, 785 gramas. Poxa, importantes resultados, segundo as autoridades, no combate à criminalidade, principalmente o tráfico de entorpecente. Ao longo do mês, o batalhão ainda atendeu a 745 ocorrências e vistoriou 370 estabelecimentos comerciais, 93 propriedades rurais, reafirmando o compromisso permanente com a segurança da comunidade, segundo o 10º BPM, apenas corrigindo. Também a Brigada Militar, foram apreendidas 785 gramas de entorpecente de todos os tipos. Meio de... Já o comercial? Me deu um susto agora. Vamos lá então, é com você.
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0: Obrigado, Arthur. Agora são 12 horas e 32 minutos. Tarifas dos Estados Unidos são cumulativas, diz Itamaraty. Essa é a manchete da CNN. E agora aqui tem a manchete da Record News. Clima seco ajuda na comercialização da hortaliça. O gurizinho ali dando risada no meio da plantação. Bonito isso. A Câmara de Vereadores aprovou na sessão desta terça-feira dois projetos encaminhados pelo Executivo voltados à educação e ao desenvolvimento econômico do município. As matérias autorizam a contratação temporária de profissionais para a rede municipal de ensino, exceção de uma área de angaragem no Aeroporto Regional dos Campos de Cima da Serra, em Nore Ângelo Lucia Mesari. Por meio do projeto Lei 095, os vereadores autorizaram a contratação temporária e emergencial de 14 servidores para a Secretaria Municipal da Educação. Serão contratadas 2 merendeiras, 9 atendentes de creche e 3 serventes com vínculo inicial de 1 ano, podendo ser prorrogado por igual período. A medida busca suprir vagas abertas em razão de aposentadorias e também do encerramento de contratos temporários. Também foi aprovado o projeto 096, que autoriza a cessão do uso de uma área de 1.925 metros quadrados localizada no aeroporto regional para a empresa FB Administração e também Participação Limitada. O prazo da cessão será de 15 anos. Como contrapartida, a empresa deverá investir 60 mil em serviço de pintura e reforma do terminal de passageiros do aeroporto, com exceção e execução também prevista em até 90 dias após a assinatura do termo de cessão, segundo a administração pública aqui de Vacaria. A Polícia Civil deflagrou na manhã de ontem a Operação Rastrum, com o objetivo de desarticular o núcleo financeiro de uma organização criminosa que atua dentro e fora do sistema prisional do Rio Grande do Sul. A investigação conduzida pela Delegacia de Repressão, Ações Criminosas Organizadas, a Drácula de Erechim, apura crimes de lavagem de dinheiro vinculados ao tráfico de drogas e à prática de homicídios também. Ao todo, foram cumpridas 29 ordens judiciais nos municípios de Erechim, Passo Fundo, Roca Salles, Teutônia, Vale Real, Charqueadas, Canoas, Porto Alegre e Alvorada também. Entre os alvos estão 6 apenados recolhidos em unidades prisionais de Charqueadas, Canoas e Erechim, com diligências realizadas por operadores da Polícia Penal. As investigações tiveram início em setembro do ano passado e se concentraram no rastreamento de valores oriundos da atividade de traficância também. Conforme a apuração do grupo criminoso, liderado por um apenado do penitenciário de alta segurança Charqueadas, utilizava operadores financeiros e contas em nome do próprio e também de familiares para ocultar e também dissimular recursos ilícitos, que são aqueles recursos que são, de uma forma ou de outra, conseguidos. Não são lícitos, são ilícitos. De acordo com a Polícia Civil, o esquema movimentou quase 16 milhões de reais entre os anos 2023 e 2025, valores provenientes principalmente do tráfico de drogas. O Poder Judiciário determinou o bloqueio de dezenas de contas bancárias vinculadas a 20 investigados, além de sequestro de valores disponíveis. Também foi autorizada a apreensão de 7 veículos, entre automóveis, motocicletas, considerados produtos das atividades criminosas. A operação contou com participação de aproximadamente 90 policiais civis e mais 50 policiais penais, além do apoio de agentes vinculados à Operação Nacional Brasil contra o Crime Organizado. Meio-dia e 37. A Assembleia Legislativa do Rio Grande do Sul aprovou na sessão plenária de ontem a criação de uma comissão especial de combate ao feminicídio no estado. O requerimento protocolado pela deputada Helena Bayer, do Republicanos, apoiado por outros 43 parlamentares, foi aprovado por unanimidade pelos deputados estaduais gaúchos. Agora, o projeto que trata sobre violência contra a mulher também foi aprovado pela Assembleia Gaúcha nesta terça-feira. Em seu discurso, deputado estadual recordou como forma de homenagem às 36 vítimas de feminicídios no estado até o momento nesse ano 2026. Eliana também citou dados relacionados ao crime no estado que apontam crescimento 17% dos casos em relação ao mesmo período do ano passado. Além disso, no primeiro quadrimestre do ano, foram mais de 21 mil protetivas, ou seja, medidas protetivas de urgência ativas, mais 37 mil novos processos judiciais por violência doméstica com base na Lei Maria da Penha. Esses números representam vidas destruídas, sonhos interrompidos, famílias devastadas,

0: privadas. O poder público ainda não consegue alcançar e proteger todas as mulheres que precisam de uma ajuda. O feminicídio não é um crime isolado, mas estágio final de um ciclo de violência. Comissão fará agora diagnóstico sério e responsável sobre esse tema. Nosso objetivo é produzir uma análise técnica e eficiente que possa aprimorar as polícias públicas e políticas públicas também. Queremos criar condições para que nenhuma mulher tenha sua vida interrompida pela violência aqui no Estado, afirmou parlamentar. É, acho que está na hora, né? Flávio Bolsonaro, do PL, senador e pré-candidato, promete denunciar o presidente da República ainda agora ao Supremo Tribunal Federal. Motivo, segundo nota encaminhada à imprensa, são falas do presidente da República que estariam defendendo o enforcamento do político carioca. Essas, segundo ele, esses filhos do Bolsonaro, segundo o presidente brasileiro, conseguem ser piores que ele. São, na verdade, Chega. Vamos pro comercial aí, que é melhor. Vamos lá.
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0: Obrigado, Arthur. 12 horas e 43 minutos. O presidente do Brasil acusou nessa terça-feira o secretário de Estado norte-americano, Marco Rubio, de ser um inimigo mortal de vários países latino-americanos após Washington ameaçar impor novas tarifas sobre produtos brasileiros. A relação de altos e baixos entre Brasil e Estados Unidos voltou a ficar tensa menos de um mês após uma reunião de 3 horas entre o presidente brasileiro e o presidente americano Donald Trump, que ambos consideraram positivas as reuniões. O secretário do representante comercial do escritório americano acusou o Brasil de práticas comerciais desleais em setores como redes sociais, propriedade intelectual e também desmatamento, ameaçou impor uma tarifa geral de 25%. O presidente brasileiro destacou que o anúncio foi feito enquanto os dois países ainda negociavam. Ele disse que havia concordado com Trump com um prazo de 30 dias para resolver as divergências comerciais. Na semana passada, o senador Flávio Bolsonaro, do PL Carioca, principal adversário do presidente brasileiro para as eleições presidenciais deste ano, reuniu-se com Rubio em Washington e também com Trump. O tal do Marco Rubio, que é o inimigo mortal de vários países latino-americanos, diz o presidente brasileiro, não estava na reunião que fiz com o Trump, disse o presidente brasileiro, referindo-se à possível participação do chefe do Departamento de Estado na decisão. O presidente brasileiro também chamou Flávio Bolsonaro de traidor por ter pedido a outro país que se intrometesse nas decisões brasileiras. O presidente do Senado, Davi Alcolumbre, da União, subiu o tom nessa terça-feira e criticou as pressões que tem sofrido para instalar uma comissão parlamentar mista de inquérito para investigar as fraudes do Banco Master. Passei 4 horas sendo agredido na sessão do Congresso da direita para a esquerda porque não li o requerimento da CPMI do Banco Master. Meu amigo, a Polícia Federal, o Ministério Público Federal, a justiça brasileira, está todo mundo investigando isso. Não sei quem é o culpado, se é o Banco Central, se são as pessoas que fizeram errado, se é a Comissão dos Valores Mobiliários, declarou Alcolumbre, batendo com a mão na mesa, assim como eu fiz agora aqui. Bom, que temos? Comercialzinho? O Leonardo, vamos falar com ele, Campanha do Agasalho em andamento, é isso, Leonardo? É com você, então.
8: A campanha do Agasalho 2026 está em andamento em Vacaria e depende muito da solidariedade de toda a comunidade. São vários pontos de coleta que estão distribuídos em empresas e repartições públicas para facilitar as doações. O objetivo da campanha é tornar o inverno mais humano e acolhedor para todos. Além de roupas, é muito importante a doação de cobertores. O dado do ano anterior foi preocupante. Apenas 57 unidades foram arrecadadas durante toda a campanha, número insuficiente para atender as famílias vulneráveis frente às baixas temperaturas. A secretária do Desenvolvimento Social, Marli Madruga Kowaleski, faz um apelo para que a comunidade participe da campanha, em especial doando cobertores.
9: A Secretaria de Desenvolvimento Social, então, convida toda a nossa comunidade a participar da campanha do Agasalho 2026. Sabemos que com a baixa temperatura no nosso município, nós temos muitas famílias que diariamente enfrentam dificuldades para se proteger do frio. Por isso, contamos com a solidariedade da nossa comunidade para a doação de agasalhos, cobertores, calçados em bom estado de conservação. As doações podem ser entregues nos pontos de coleta identificados pela campanha ou na Secretaria de Desenvolvimento Social. Cada peça doada representa acolhimento, dignidade e cuidado para quem mais precisa. Não importa a quantidade, doe. A nossa cidade sempre foi conhecida pela generosidade do seu povo. Temos certeza que, mais uma vez, essa comunidade mostrará sua força e seu compromisso, pois precisamos muito da ajuda de todos. Participe! Sua solidariedade faz a diferença. Juntos, podemos tornar este inverno mais humano, acolhedor para todos.
8: Do jornalismo, Leonardo Silveira.
0: Muito bem, Leonardo, agora 12h49, temos o comercial já, em seguida de volta.
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0: Agora são 12h53. Resultado de condições climáticas especialmente favoráveis durante a maturação das frutas, fenômeno indica maçãs com maior concentração natural de açúcares, sabor, mais intenso e textura mais suculenta. Visualmente, o pingo de mel aparece como área translúcida na polpa próxima ao miolo da fruta. Apesar do nome, não se trata de presença de mel, mas de um acúmulo natural de açúcares que ocorre especialmente nas maçãs Fuji em anos de ciclo tardio e colheita e também quando baixas temperaturas atingirem as macieiras. A Associação Brasileira de Proteína Animal comemorou o anúncio realizado pelo Ministério da Agricultura e Pecuária sobre reconhecimento de território brasileiro por parte das autoridades chinesas como livre de febre aftosa, o que beneficiará diretamente a suinocultura nacional. De acordo com o presidente da ABPA, Ricardo Santin, a medida representa importante avanço para a consolidação da confiança sanitária construída entre Brasil e China ao longo de últimas décadas e também reforço de reconhecimento internacional da robustez do sistema brasileiro de defesa agropecuária. O governo gaúcho, por meio da Secretaria de Desenvolvimento Rural, lançou oficialmente a safra 2026-2027 do Programa Extraordinário de Recuperação de Lavouras de Milho e Sorgo, milho 100%. Por 5-2, o Tribunal Superior Eleitoral negou, nesta terça-feira, recurso apresentado pelo ex-governador do Rio, Cláudio Castro, contra a decisão do tribunal que o condenou à inelegibilidade até 2030. Também foi mantida a condenação do ex-deputado estadual Rodrigo Bacelar. Agora o Miro? Está por aí o Miro? Então vamos conversar com ele um pouquinho. Vai lá, Miro, que é contigo.
20: Nesta quarta-feira é celebrado o Dia da Conscientização contra a Obesidade Infantil. A data chama atenção para um problema crescente de saúde pública no Brasil, reconhecido também como um desafio global, e reforça a necessidade da prevenção desde os primeiros anos de vida. De acordo com os dados do Atlas Global da Obesidade e da Organização Mundial da Saúde, OMS, o Brasil pode chegar a ser, até 2030, o quinto país no mundo com mais crianças e adolescentes obesos. O estudo também relata que, se não forem tomadas ações reais, as chances de mudar essa situação são de apenas 2%. O crescimento da obesidade infantil também já é visível nos dados nacionais. Conforme dados do Panorama de Obesidade Infantil e Adolescente, com base nas informações do Sistema de Vigilância Alimentar e Nutricional, SISVAN, de 2025, do Ministério da Saúde, no Brasil foram registradas 1.171.916 crianças com obesidade e 783.017 com obesidade grave. Isso representa 8,94% das crianças de 0 a 9 anos com obesidade, o que equivale a 9 em cada 100. E 5,97% com obesidade grave, ou cerca de 6 em cada 100 na mesma faixa etária. Os dados de 2025 do Sistema de Vigilância Alimentar e Nutricional, SISVAN, consultados em 28 de maio de 2026, mostram que, no Rio Grande do Sul, crianças de 0 a 9 anos apresentam 39% de excesso de peso, incluindo sobrepeso, obesidade e obesidade grave, o que equivale a 39 em cada 100 crianças nessa faixa etária. No mesmo recorte, foram registrados 218.953 casos de excesso de peso infantil no estado. No mesmo período, conforme o SISVAN, 8.230.705 crianças apresentavam peso adequado, eutrofia, representando 62,80% do total, cerca de 63 em cada 100 crianças. Embora a maioria esteja dentro da faixa adequada, o dado também acende um alerta. Aproximadamente 37% das crianças avaliadas apresentam algum grau de alteração nutricional, incluindo excesso de peso, obesidade ou obesidade grave, reforçando a necessidade de estratégias preventivas desde a infância. As principais consequências são aumento do risco para doenças crônicas como diabetes tipo 2, hipertensão arterial e problemas cardiovasculares, impactos psicológicos como baixa autoestima e maior exposição a situações de bullying. Para prevenir a obesidade infantil, a adoção de hábitos saudáveis no dia a dia é fundamental. Manter uma alimentação balanceada com maior consumo de alimentos in natura ou minimamente processados, como frutas, legumes e verduras, além de diminuir o consumo de alimentos ultraprocessados e bebidas açucaradas, é uma das principais recomendações para a prevenção da doença. Avanço de hábitos alimentares não saudáveis entre crianças. No padrão alimentar, durante a infância, tem refletido nos indicadores de saúde e nutrição do país. Informações do Sisvan ressaltam como esses costumes estão se alterando nos primeiros anos de vida, especialmente em relação à qualidade da alimentação. Do jornalismo, Miro Santos.
0: Agora, são 12 horas 59, desculpe. É que contaram uma historinha aqui que eu tive que dar uma risadinha, mas é bom, isso aí é bom. 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

Ok, ok, ok, ok. Alô, alô, você. Começando nessa véspera de feriado, né, Arthur? Amanhã é feriado nacional, Corpus Christi, né? Mas nós estaremos aí na batalha para você, para alegrar você nessa tarde também, né? Olha, Mega Jantar Baile, dia 13, agora no sábado, para você, destaque nacional e portal da Serra, R. Souza Produções, aí já trazendo esse mega jantar para você, né? Olha, no salão lá do Lomba Chato, quero mandar um abraço a todo o pessoal bacana já se ligando com a gente, showzaço de músicas hoje, e para você que tá ligado com a gente também, né? Até 4 horas da tarde, muita música, muita alegria, né? Interagindo aí com o nosso ouvinte, conversando com você, você mandando também já a sua música, gravando o seu áudio com aquela voz forte, né? Grava mais alto aí, sim, mais forte a voz, né? E quero mandar um abraço aí para todo o pessoal bacana que estará juntinho com a gente também amanhã, nesse feriado, né? Aquele abração para vocês, obrigado pela audiência. Começamos mais uma tarde.

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7: Áries. Cuidado para você não se sobrecarregar nesta quarta-feira, ariano. É preciso escolher bem onde colocar a sua energia, porque na tentativa de fazer tudo o que você quer, pode acabar não conseguindo terminar nenhuma delas. Cor do dia é o marrom, número de sorte 18.
8: Touro.
7: Boas notícias nesta quarta-feira, taurino. O céu favorece suas respostas daquilo que você tem esperado. E olha, todas prometem ser muito positivas. Fique atento aos sinais e não desperdice nenhuma intuição. Cor do dia é o lilás, número de sorte 32.
8: Gêmeos.
7: A energia do dia te convida a enfrentar sem medo aquilo que te ameaça ou paralisa, geminiano. Se você tem algum medo, hoje será o momento de superá-lo, hein? A palavra do dia para você é ação. Cor do dia é o prata, número de sorte 4.
8: Câncer.
7: Pense bem antes de dar qualquer passo, canceriano. O céu do momento pede cautela e paciência. Esse é um momento de planejamento e não de ação. Procure observar mais as coisas. Cor do dia azul claro, número de sorte 22.
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11: Ok, alô Tony, lá no quilômetro 4, Segala Restaurante e Eventos. Olha, gente, final de semana aí tem Raízes e Vento Norte, aí Mega Domingueira e almoço nesse dia 7 no domingo, né? Almoço dançante a partir das 11h45 já vai ser servido aí, né? E aquele showzaço baile pra você começando às 14 horas. É uma tarde dançante pra você no Clube Cabos e Soldados na Banfi. Lembrando o seguinte, telefone para você já reservar aí é 999046815. Já reserva, já manda um pix aí, você quem manda, né? E ingressos já à venda com o pessoal da banda Raízes, pessoal também aí da banda Vento Norte. E lembrando o seguinte, quem quiser pegar aí para levar para sua casa, não almoçar ali, né, na Banfi, leva lá na sua casa e depois volta para fazer a festa aí à tarde, também pode. Quem quiser pegar para levar também já pode pegar ali, né? A partir das 11 horas já vai chegando, já vai estar meio pronto ali, já vai levando aí, né? Aquele super abração para vocês, então, essa mega festa aí da banda Raiz. Alô, meu amigo Fuminho, alô, meu amigo Guilherme, aquele super abraço, boa tarde!

0: Fã. Canta comigo, vamos um pouco, cara.
1: Com certeza, meu amigo Serginho, vamos cantar esse sucesso. Vamos tomar um corote junto?

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11: E você, alô, meu amigo Silas, aquele abraço, obrigado para você. Olha o pessoal ali do bairro Imperial, ali da Igreja Nossa Senhora do Caravaggio, né? Bairro Imperial e Françoise estarão aí realizando um grande almoço para você e levar para sua casa, para retirada no salão, dia 7, né? Aí, para você, salão da comunidade ali. O cardápio é galeto, maionese, macarrão e pão. Esse é o cardápio do almoço completo. Com R$45 você leva para sua casa. E o espeto com 10 galetos, aí R$50 também para você levar para sua casa, né? Alô, Diego Esquinato, alô, todo o pessoal que faz parte aí, né? Pessoal que luta para reformar esse salão aí. Um abraço para vocês, né? Sucesso nesse grande almoço por R$45, almoço completo para você levar para sua casa. Ou aquele espeto de 10 pedaços de galeto por R$50 também você leva para sua casa aí, né? Atendendo você também, já se ligando com a gente, mandando ver pra você. Quero mandar um alôzaço, pessoal bacana que tá ligado, garotinho, lá na cidade de Bom Jesus. Alô, meu amigo Luiz Peixe, lá no Pesque Pague, lá em São José dos Ausentes, no Parque das Trutas. Pessoal tá ouvindo a gente aí. Obrigado!

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0: Alô, alô Verônica, alô Nícia, alô Adriana, pessoal bacana do Panelão, pessoal que trabalha nos pomares de maçã, aí nas cozinhas industriais, aquele abraço, muito obrigado aí pela audiência, é mais um dia, véspera de feriado pra você, amanhã que tá de folga, né? Alô, alô, alô, você que tá ligadinho com a gente também, solicitando a sua aqui na programação, né? Quero mandar um alôzaço todo o pessoal bacana aí do Super MA e Super Ventura, né? Juntinho com a gente. Alô, Sara, alô, Fernando, obrigado pra você também, já sintonizado com a gente. Atendendo, alô, alô, boa tarde.
1: Boa tarde, garotinho. Toca a música aí do Cláudio Roger aí, Cara na Porta. Um abraço aí pro meu amigo aí, o famoso cabeleireiro da Municipal aí, o Quicão. Marcos, Suzinho, Toco, Cassiano, Ali, Ângelo, Gustavo, Mazeiro. Um abraço pra vocês da rádio, tá? Muito obrigado por ter atendido.

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1: Só garotinho, toca aí um modão da tua escolha, meu amigo João do Bar, meu amigo Adão, meu amigo Raul, conhecido por Teta, jogadores do pessoal do Mazeiro aí, o Valdinei, Toquinho, o Ângelo aí, o Mazeiro, o Suzinho, meu amigo Luiz Amilton Siqueira. Abraço.

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1: Daí, garoto, boa tarde mais uma vez aí, o Rodião ligado aí na 96.5. Esse programa top de todas as tardes aí, né? Temos aí curtindo aí com toda a galera aí dos espalhador, Foscarini aí, a galera aí do GDP aí, né? Temos aí curtindo aí o pessoal da oficina aí, nosso amigo Jackson aí, né? O meu amigo João aí, nosso amigo Pixirica aí, né? Toda essa galera aí, a galera do Trator Peça, o Giovanni aí, o Giovanni Cristiano aí, né? Aí toda a galera aí da borracharia Pit Stop aí, meu amigo André aí, o Alvori, que estão sempre ligadão na 96.5. Um abração aí pra Pretinha aí, né? Suas colegas aí, né? Que estão sempre ligadona aí na 96 aí. E um forte abraço aí pro meu amigo Gustavo aí, o Dongo aí, né? Seu Evandro aí, a dona Márcia aí, a dona Helena aí, que tá sempre ligadona na programação aí, o seu Crovis aí. E o Dega e o Jumarzão aí. Forte abraço aí, garotinho. E hoje larga pra nós aí, Gigante de Ferro aí pra nós. Gente.

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9: Leão. Você terá surpresas positivas ao longo do dia, leonino. Todas as relações serão favorecidas ao longo desta quarta-feira e você terá a chance de se reconciliar com qualquer pessoa que tenha se desentendido. Cor do dia violeta, número de sorte 58.
10: Virgem.
9: Não demore demais para agir e tomar decisões, virginiano. Ou a vida acabará fazendo isso por você. Agora é hora de sair da inércia e não permitir permita que algumas oportunidades passem despercebidas por você. Cor do dia é o preto, número de sorte 11.
0: Libra.
9: Aceite os erros das outras pessoas, libriano. Reaja de maneira mais equilibrada quando acontecimentos ao seu redor vierem e não tirarem você do seu equilíbrio emocional. Hoje é um dia de mais harmonia e de cautela. Cor do dia é o vermelho, número de sorte 31.
0: Escorpião.
9: O céu desta quarta-feira indica uma tendência a desentendimentos com figuras de autoridade, escorpiano. Mantenha uma postura de neutralidade e assim você vai poder resolver problemas. Cor do dia amarelo, número de sorte 39.
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12: Ok, valendo você também, já se ligando com a gente. Alô, Alex! Alô, meu amigo Kelvin! Aquele abraço aí para vocês também, já se ligando com a gente aqui na programação do Clube da Alegria, atendendo você também. Alô, alô, alô! Boa tarde!
13: Boa tarde, meu amigo garotinho da Palavra Mágica, Milton Ribeira. Manda pra nós, Amor Diamantes, aí pra todo mundo que tá na escuta. Musical Bailão da Serra, Amor Diamantes.

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1: Boa tarde, garotinho. Eu gostaria de mandar uma música aí pros guri da Arnes. Música Deus Também Viajava Comigo aí. Mandar pro meu irmão André Carvalho aí, pro Creito Carvalho aí, pro Pedro Carvalho aí, toda a gurizada da Arnes que tá revisando as máquinas. Um abraço, Dutra Carvalho.

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1: Boa tarde, garotinho. Queria pedir uma música, que é Nadir. Queria pedir uma música para minhas irmãs, e para minhas amigas da Nova Conquista. E para vocês aí na rádio, para minha filha, para as costureiras lá em, no hospital. A Fátima Leão. Uma bem bonita dela. Vocês escolhem uma música bem bonita da Fátima Leão.

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Ok, alô no segundo distrito lá de Bom Jesus, alô Adriano Macedo, aquele super abraço, grande amigo da gente aí, o Adriano Macedo ali do segundo distrito de Bom Jesus, alô Cimério Teles, aquele super abraço, muito obrigado aí pelo convite, né, pessoa bacana, sempre ligadinho com a gente, super abração, vai ter galetaço final de semana por aí, né, quero mandar alôzaço pra você que tá sintonizado aqui na Rádio Esmeralda. Terceira, é o Terceira Dimensão. Alô, Batista! Aquele abraço!

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7: Já já pra você também aqui na programação, Chorando no Boteco. Vai pra você que tá curtindo aquela música, muito obrigado, Henrique, brigadão pela audiência também, né? Ah, todo o pessoal bacana que tá sintonizado com a gente, quero mandar aquele abraço aí para meu amigo Roque, alô Roque, aquele abração também aí, né, pessoal que tá sintonizado com a gente ali no Parquinho, aquele abraço, obrigado aí, né? Alô, Fumo do Bom, é o Fuminho, né? Aquele abraço, ele que tá ligadinho com a gente, ele que manda pedir também a sua música já em seguida aqui na programação. Nosso amigo Guilherme, né? O Fuminho, aquele abraço, obrigado. O pessoal tá trabalhando, tá acompanhando a gente, né? Também quero mandar para o meu amigo Redemoinho, você não tinha visto ainda, né? Pessoal lá do Pomar, do Bortolom, Redemoinho, aquele abraço, obrigado pela audiência.

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11: Palavra

0: Aquário. Aquário.
1: O céu desta quarta-feira traz um alerta que poderá surgir alguns problemas nas atividades e tarefas do cotidiano. Aquário, tome cuidado para não deixar nada importante passar e se organize para fazer tudo o que precisa. Cor do dia é o branco, número de sorte 51.
0: Peixes.
1: Todos os inícios ficam favorecidos para você, pisciano. Por isso, dê um passo na direção daquilo que você tem evitado realizar. Tire os planos do papel e encontre uma maneira de se movimentar na direção daquilo que você deseja conquistar. Cor do dia é o cinza, número de sorte 19.
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3: 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Atendendo você também, já se ligando com a gente, para você que tá sintonizado, é Modão de Cabeceira!

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0: Ok, 3 horas agora com mais 22, 13 e 22, você também já se ligando com a gente, mandando ver pra você que tá ligadinho, ligadinho, ligadinho. Alô, pessoal bacana que tá sintonizado, quero mandar um alô aí, né, terá grande almoço com Mega Domingueira e almoço Banda Raiz na Banff, Cabos e Soldados, né, almoço dançante, show, baile à tarde, juntamente com Vento Norte e outras atrações. Mega Domingueira e almoço pra você levar pra sua casa também, pra você já ligar e já deixar separado o seu ingresso aí, 999-046815, Banda Raízes. Quem quiser pegar no local almoço para levar, depois voltar ali, né, à tarde mais tranquilo também, pode fazer isso aí, né? Pessoal que tem crianças aí, né? Super abraço, obrigado para você. Então tá aí a Mega Domingueira, aí lá na Banff dos Capos e Soldados, com a Banda Raízes. Atendendo também, pedir o chofer de praça, a gente vai tocar mais tarde aí, né? Já tá na lista pra gente tocar. Alô, alô, boa tarde.
1: Boa tarde, Milton Ribeiro. A música pode ser uma com Eleur Santos. Se for atendido, agradeço. Sou Paulo Júnior, aqui do segundo distrito de Bom Jesus. Essa música eu quero oferecer lá pra minha tia Creudes, lá do Passo do Carro.

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1: E aí, meu amigo Milton Ribeiro, boa tarde. Quartou, quarta-feira, temos aí no descanso por aqui. Dia 10 nós voltamos para a lida de novo. Temos aí curtindo a programação da 96,5. Mandar a programação de hoje aí pro pessoal da Skill, pro pessoal aí do Bortolom, o pessoal das oficinas aí, de todos os pomares aí, conhecido aí, que estão ligados na programação. Meu amigo Kiko, seu Fernando, arrumador de fogão. Tá ok? Aí, toca para nós aí, meu amigo Bigodinho aí, tá sempre na sintonia também. Toca para nós aí, do Zezé de Camargo e Luciano, Indiferença. Tá ok, meu amigo Milton Ribeiro? Um abraço para você, pro Juliano, pro Tidão, pro Arthur. Tá ok, pro Duarte. Obrigado. O Luiz pede, o Milton Ribeiro toca. E um abraço aí pro meu amigo Rudião também, que tá aí, tá sempre na programação aí. Um abraço para ele.

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1: Boa tarde, garotinho. Tem um ligadão aí no Clube da Alegria, aí na cagulizada na obra, hein? Juntamente aí meu tio Borinha, nosso primo Tom aí e o meu sogro Nabora aí. Manda um abraço pra gurizada na Natura Ovos aí. Toca pra nós aí, eu ligo pra você, banda ativa. Um abração aí.

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0: Alô, meu amigo, você que é caminhoneiro. Alô, pessoal dos Uber, né? É, pessoal que faz o transporte, né? A mobilidade urbana. Aquele super abraço também, meus amigos taxistas aí, todo o pessoal bacana que trabalha em prol da cidade aí, né? Opa, aquele abração pra você também. Quero mandar alôzaço. Olha o pessoal bacana. Alô, Esquinato! Meu amigo Diego, né? Ele que estão realizando juntamente aí, né? Com todo o pessoal aí da Capela Nossa Senhora do Caravaggio aqui na Imperial, né? O grande almoço aí, né? R$45 completo pra você. Galeto, maionese, macarrão e pão pra você levar pra sua casa, né? E também, ou 10 pedaços de galetos aí por apenas R$50, tá bom? Tá certo? Um abraço a todo o pessoal bacana ali, né? Que tá em prol desse projeto de cobrir aquele salão, né? Deixar novinho em folha. Aquele abração pra vocês. O pessoal tem que colaborar. Quero mandar um abraço pra você que tá ligadinho com a gente. Olha aí, pessoal que estará fazendo a festa à tarde dançante, aquele almoço dançante lá nos Cabos e Soldados, né? Aquele abração, pessoal da banda Raízes também, sintonizados com a gente. Alô, Ronaldo, toda a rapaziada, abraço!
1: Olha o táxi aí, gente! É, chofé de praça, gente boa!

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2: Ok! O Arthur tá me estranhando hoje, né, Arthur? Tá bom, né? Quero mandar um abraço ao nosso ouvinte aí que mandou aí uma mensagem pra gente aqui, né? Muito bem, o Arthur tá legal demais, né? Já estamos pagando boné, amanhã é feriado, né, Arthur? Mas estaremos aí a partir da 1 hora da tarde, se Deus quiser, né? E só na força de Deus que a gente consegue as coisas aí, né? Acreditando em Deus, a gente vai longe. Um abraço, a gente volta amanhã. Tá chegando o Samir e a Giza, né? E o show!

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4 horas e 4 minutos, é o nosso show da tarde, começando o nosso show da tarde aqui na Rádio Esmeralda 96.5, em nome das melhores empresas e marcas da Vacaria e da região. Vamos juntos até às 6 horas, a produção executiva da Gisa Vitinis, que é a dama do rádio. E você vem junto com a gente em nome das melhores empresas e marcas. 3231-7828, 98418-6298, 99159-6663. Os números da comunicação, te liga, hein? Tá começando o show da tarde, bom descanso lá pro Miltinho. Foi um descanso merecido e remunerado, né, garotinho? Abraço aí pra você. 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É o nosso show da tarde aqui na Rádio Esmeralda, que vai começando aí os trabalhos. Você vai ligando, vai pedindo a sua. A gente toca pra você. Hoje é quarta-feira, viu, gente? 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
1: Lembra do baile do Não Aperta, chefe?
2: Bailão velho com joelho pra riba. 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

4 horas e 11 minutos, é o show da tarde na mais popular. Chegando com a previsão do tempo, 18 graus de temperatura, quarta-feira, dia 3 de junho. O céu segue ensolarado, tarde e noite, temperatura baixa, mínima para hoje 9 graus. É, gente, amanhã, dia 4, dia será de sol. Amanhã é feriado de Corpus Christi. É, amanhã, 19 graus a máxima, mínima de 11. A noite já dá uma melhoradinha, né? 11 graus já dá uma amenizada no sofrimento. É o nosso show da tarde aqui na Rádio Esmeralda Mais Popular. 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

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É o nosso show da tarde, tá só começando, gente. 4h14.

4:17, é o nosso show da tarde, volta aqui na Rádio Esmeralda. 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Abraço aí para você, meu querido. 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
6: Boa tarde, Samir. A música pode ser Oi Serrano, de chão batido. Se for atendido, agradeço. É o Paulo Júnior, aqui do segundo distrito.

4:30, é o nosso Show da Tarde aqui na Rádio Esmeralda. 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A temperatura tá batendo aí os 18 graus, né? Logo de especial. É, meu amigo Kiko, um abraço aí pra você. Anderson Rodrigues também tá na companhia. Vamos até às 6, né? Meu amigo Luiz Gonzaga pediu a Esmeralda, né? Aí a música do Zé Mendes, né? Beleza. Abraço aí pra você. Obrigado pela sua sintonia. Maurício do Centro tá ligado com a gente. Também o Ismael aí do Santana e o Saulo, aqui do Quilômetro 5. Pessoal, se liga com a gente aqui na Mais Popular. Música.

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Pai,

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3: Boa tarde, Samir. Aqui é o Marcos Arnes. Queria pedir a música do Nego José Vardir aí e oferecer para toda a gurizada aqui da minha empresa Arnes. Um abraço.

4:50, é o nosso show da tarde aqui na Rádio Esmeralda. Vamos juntos até às 6, hein? É o nosso show da tarde aqui na Mais Popular. O Saulo do quilômetro 5 ligado com a gente, pedindo aí o Tranco da Morena Rosa. Também o Maurício aqui do centro pediu o Neguinho Macho. Vamos tocar também, tá? Abraço aí pra gurizada ligado com a gente aqui no show da tarde. 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

4 horas e 52 é o show da tarde aqui na Mais Popular. 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É o nosso show da tarde aqui na Mais Popular, Rádio Esmeralda da Vacaria. 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Pediram o Neguinho Macho aqui, né? Jesus Ismael aí do Santana, aí pediu a música também aqui, já já eu toco. O Saulo do Lâmbito 5 pediu o Trango da Morena Rosa aí com os mirins. O Maurício do Centro pediu o Neguinho Macho e a Tânia pediu a música de Bota Nova.

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10: Boa tarde, Samir Beck. Aqui é o Alexandre Pereira de Souza. Toca aí pra nós aí, uma vaneira pra Três Bandeiras. Se for atendido, muito obrigado.
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5h17 é o nosso show da tarde aqui na Rádio Esmeralda Mais Popular. Até às 5 aí na sua, até às 6 na sua companhia, aqui na Rádio Esmeralda 96.5. Saulo do quilômetro 5 pedindo aí o Trango da Morena Rosa. A gente já tocou, né, Saulo? Um abraço aí pra você. O Mikael pediu Aventuras do Coló. 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Agora sim, o Mikael pediu a música aqui, né, José? Vou atender ele aqui. A música Aventuras do Coló tá na nossa companhia. Vamos assim!

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1: Boa tarde, Samir e Giza. Eu queria a música Flor do Meu Jardim e queria oferecer para todos que estão escutando o programa e para vocês aí da rádio. Se for atendido, muito obrigada.

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7: Opa, boa tarde, tudo bem? Eu queria ouvir a música Corpo Esgualepado. É pro Jorginho aqui de Montes Capões. É o amigo dele, o Carlos.

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6: Fala, Samir. Dá pra nós é aquela música lá, Menina Não Corta o Cabelo. Já cheguei em casa, tem muito escutando. Um abração aí, bom trabalho.

0: Alô, Samirzão, toca aí, Machando Solito. Pro meu amigo João do Bar, Eta Raul, amigo Luiz Hamilton Figueira, pessoal do Ney aí, pro Ney, e pro Mazeiro aí, Suzinho, Valdinei, Toquinho, todos que estão na obra aí. Um abraço!
1: Boa tarde, Samir. Boa tarde, Giza. Manda um alô aí pro Miranda, pro Palentinha, pro Paulo, pro Raul, pra Dona Ana. Se possível, toca aí, oferecido pro Miranda, repartido na Telecam. Se for atendido, obrigado.
2: Fala, Samir. Tudo bem? Boa tarde. Samir, coloca aí Colono Velho.
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4: 5 horas e 42 minutos. Também a dona Adélia tá pedindo caixão de prata e Olivo Osório. E a gente deixa aqui o último bloco do nosso show da tarde, o qual a gente agradece a sua audiência, aos nossos parceiros comerciais aqui da família Show da Tarde. E a gente volta à noite com o Paradão Sertanejo aqui na Mais Popular. Obrigado, Giza, pelo trabalho maravilhoso. Obrigado a vocês pela audiência. E a gente volta aí com a graça de Deus, depois da Voz do Brasil. Sempre Deus no coração. Rádio Esmeralda, tá louco de bom.

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1: 17 horas e 59 minutos.
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4: A Polícia Rodoviária Federal iniciou ao meio-dia desta quarta-feira a Operação Corpus Christi 2026 nas rodovias federais gaúchas. A mobilização segue até o final da noite de domingo. Neste período, deve haver um aumento no fluxo de veículos em todas as rodovias do estado. O foco da operação é prevenir acidentes, preservar vidas e combater a criminalidade. Para isso, a PRF vai reforçar a fiscalização e as ações de orientação aos motoristas nos trechos de maior movimento e nos locais com maior histórico de acidentes graves. Durante o feriado, os policiais rodoviários federais estarão atentos às condutas que mais contribuem para os sinistros graves, como o excesso de velocidade, a embriaguez ao volante, as ultrapassagens proibidas, a falta do cinto de segurança e o transporte irregular de crianças. O uso de radares portáteis e os testes de alcoolemia também serão intensificados ao longo da operação. Também haverá restrição de tráfego para veículos pesados. Para melhorar a fluidez e aumentar a segurança nas rodovias de pista simples, haverá restrição de tráfego para veículos de carga excedentes, conforme portaria de janeiro de 2025, em algumas rodovias e determinados horários. A Corsã Aegea confirmou a execução final de um plano de investimentos de R$7 milhões em vacaria, com o objetivo de solucionar as frequentes interrupções do abastecimento e melhorar as condições de infraestrutura hídrica até o término de julho de 2026. O anúncio oficial e os detalhes técnicos foram apresentados em entrevista conduzida pela diretora executiva da concessionária, Maraísa Mendonça, e pelo gerente institucional, Alcir Grison, no programa Comando Geral da Rádio Esmeralda. A manifestação ocorre em um momento de forte desgaste entre a empresa, o Executivo Municipal e o Legislativo local. Como parte essencial do pacote de melhorias, a concessionária programou uma intervenção de grande porte na rede de distribuição. Haverá substituição e interligação da antiga tubulação de saída da estação de tratamento de água, ETA, por uma nova adutora de 500 milímetros, ampliando consideravelmente a capacidade de vazão. A operação ocorrerá na madrugada do dia 9 para o dia 10 de junho. A empresa alerta os moradores de Vacaria para que se preparem para a interrupção temporária no fornecimento de água, armazenando recurso com antecedência e priorizando o consumo essencial. Os trabalhos foram concentrados na madrugada justamente para minimizar o impacto na rotina da população. A organização do 4º Pouso Regional anunciou oficialmente a data de realização do festival. O evento acontecerá no dia 12 de setembro de 2026, integrando a programação do tradicional Cante uma Canção em Vacaria. A expectativa é grande para mais uma edição do encontro, que valoriza a música regional e reúne talentos de diversas localidades. Conforme a organização, o regulamento e as demais informações sobre o festival serão divulgados em breve. A Câmara de Vereadores aprovou na sessão de ontem, terça-feira, dois projetos encaminhados pelo Poder Executivo voltados à educação e ao desenvolvimento econômico do município. As matérias autorizam a contratação temporária de profissionais para a rede municipal de ensino e a cessão de uma área de hangaragem no Aeroporto Regional dos Campos de Cima da Serra, Enório Ângelo Lucian Mesari. Por meio do projeto de lei número 095/2026, os vereadores autorizaram a contratação temporária e emergencial de 14 servidores para a Secretaria Municipal de Educação. Serão contratadas 2 merendeiras, 9 atendentes de creche e 3 serventes, com vínculo inicial de 1 ano, podendo ser prorrogado por igual período. A medida busca suprir vagas abertas em razão de aposentadorias e do encerramento de contratos temporários. Também foi aprovado o projeto de lei número 096/2026, que autoriza a cessão de uso de uma área de 1.925 metros quadrados, localizada no Aeroporto Regional, para a empresa FB Administração e Participação Limitada. O prazo da cessão será de 15 anos. Como contrapartida, a empresa deverá investir R$ 60 mil em serviços de pintura e reforma do terminal de passageiros do aeroporto, com execução prevista em até 90 dias após a assinatura do termo de cessão. Nos primeiros 5 meses do ano, foram vendidos 2.226.984 veículos novos, a segunda maior quantidade já registrada para o período desde 2011. O resultado foi 15,3% superior às vendas de igual período de 2025. Os dados divulgados nesta terça-feira, dia 2, são da Federação Nacional da Distribuição de Veículos Automotores, FENABRAVE. A entidade leva em conta as vendas de automóveis, comerciais leves, caminhões, ônibus, motos e implementos rodoviários novos. De acordo com a FENABRAVE, os veículos que foram incluídos no programa Carro Sustentável do Governo do Brasil tiveram aumento nas vendas de 31,4% em relação ao período anterior à implementação do programa. A comparação foi feita entre o período de 11 de julho de 2025 a 31 de maio de 2026, depois do início do programa. Os segmentos de veículos e comerciais leves híbridos e também os veículos e comerciais leves elétricos puros foram os que apresentaram maiores crescimentos nas vendas nos primeiros 5 meses do ano em comparação ao igual período de 2025, com um crescimento de 77,9% nesse comparativo. Os automóveis e comerciais leves híbridos já somam 121.110 veículos vendidos até maio, contra 68.056 unidades comercializadas no mesmo período do ano passado. O ministro da Agricultura e Pecuária, André de Paula, destacou nesta terça-feira a importância da parceria entre governo e setor produtivo para superar desafios e apresentou um panorama de conquistas e metas ambiciosas para o agronegócio brasileiro. Durante o encontro, ele também reiterou o compromisso com o desenvolvimento e a inovação no campo ao participar do painel Diálogo, Inovação e Crescimento, o novo momento do agronegócio brasileiro, no Conselho do Agronegócio da Associação Comercial de São Paulo, na capital paulista. De Paula ressaltou a abertura de novos mercados internacionais para os produtos brasileiros e disse que desde a saída do ex-ministro Carlos Fávaro, que deixou o ministério com 555 mercados abertos, o número já saltou para 616, com a meta de alcançar 700. O Corpus Christi, uma celebração da Igreja Católica que exalta a presença de Jesus Cristo no sacramento da Eucaristia, será comemorado nesta quinta-feira. O calendário de feriados do governo federal determina que neste ano a data se

0: Nas empresas privadas, os funcionários podem trabalhar normalmente, incluindo estagiários e terceirizados. A folga depende de acordos internos. Nos locais onde se aplica o feriado, caso as empresas escolham permanecer com o expediente, os funcionários com carteira assinada devem receber o dobro da remuneração paga. Em relação ao comércio, o presidente do Sindicato dos Comércios de Vacaria, Valdeci Guilherme Bueiro Armandinho, disse que por não terem fechado o acordo coletivo de trabalho com a classe patronal nesse ano de 2026, lojas e supermercados só podem abrir se for com a mão de obra da própria família. A data base da categoria é março, porém, após algumas reuniões realizadas, ainda não houve acordo. Armandinho destaca que não é proibido abrir, porém as empresas do comércio não podem utilizar a mão de obra dos seus funcionários por causa do não fechamento do acordo coletivo deste ano. No feriado de Corpus Christi, não haverá expediente nas repartições públicas do município na sexta-feira, dia 5, feriado amanhã, e na sexta-feira, dia 5, não haverá expediente. Porém, a Secretaria Municipal de Saúde manterá atendimentos essenciais. A UPA 24 horas funcionará normalmente, o mesmo acontecendo com a Farmácia Pública Municipal. As unidades de saúde voltarão ao atendimento normal na segunda-feira. Pacientes que necessitam de transporte na segunda-feira devem confirmar o agendamento ainda nesta quarta-feira, junto à Secretaria na Borges de Medeiros. Está mantido o calendário conforme programado e aprovado e divulgado antecipadamente, com as aulas dia 5, sexta-feira, nas escolas municipais, e expediente com horário normal na Secretaria Municipal de Educação. Nas escolas estaduais, não haverá aulas na sexta-feira. O Programa de Recuperação Fiscal do município de Vacaria oferece redução de 100% dos juros e multas, o chamado REFIS. Contribuintes com dívidas pendentes têm agora até o dia 31 de agosto para aderir ao programa. O desconto está previsto em lei aprovada pela Câmara Municipal e beneficia os contribuintes com dívidas vencidas até 31 de dezembro de 2025 para o pagamento total de, no mínimo, um exercício financeiro completo. As guias para o pagamento com desconto devem ser encaminhadas nos setores de lançamento ou dívida ativa da Prefeitura Municipal. Após o lançamento, o contribuinte terá até 15 dias para o pagamento. E as três paróquias de Vacaria se preparam para as celebrações de Corpus Christi nesta quinta-feira, dia 4. Como o tempo vai ser bom, haverá confecção de 171 tapetes com serragem ao redor da Praça do Outro Filho, a partir das 5 horas da manhã, dando um colorido todo especial à Praça Central da cidade. O pároco da Catedral Nossa Senhora do Oliveira, Padre Cláudio Precendo, disse que os fiéis se unem para esse trabalho de arte, que deve durar toda a manhã. Às 14 horas, haverá a celebração de uma missa em frente à catedral e logo após procissão ao redor da praça. Notícias da Tarde volta na sexta-feira, aqui na Esmeralda. Na sequência, Marcos Cola Duarte apresentando o Esmeralda nos Esportes. A todos uma boa noite.
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0: Olá, bom final de tarde para você, amigo ouvinte, aqui na Rádio Esmeralda de Vacaria. Estamos chegando com o nosso Esmeralda nos Esportes, neste final de tarde, já início de noite, de quarta-feira, véspera de feriado. Temperatura está na casa dos 14 graus, segundo sites de meteorologia. A madrugada aí vai ser de 8 graus, a temperatura aqui nos campos de cima da serra. Vamos trazer muita informação para você a partir de agora, vamos destacar muitos detalhes para você aqui na nossa programação, tá certo? Então fique ligado com a gente, fique ligado que a gente vai estar trazendo aí para você tudo do esporte profissional e também amador. Tem a Copa do Mundo que está aí beirando, né? Já, logo, logo. Tem algumas questões que a gente deve colocar aqui, por exemplo, né? Fora também da Copa do Mundo. Hoje, quando não temos o Campeonato Brasileiro e também outras competições de maior vulto acontecendo, a imprensa traz à tona algumas questões, como, por exemplo, dívida dos clubes. E a gente fala muito aqui no Rio Grande do Sul, né, da dívida de Grêmio, de Inter, enfim, tudo isso muito mais, mas a gente vai falar sobre eles também. Começando mais um Esmeralda nos Esportes, juntamente com o Jonathan Dutra, agradecendo você, amigo ouvinte, obrigado pelo carinho da audiência, obrigado pela parceria, agradecendo também nosso parceiro comercial, Point Car Automóveis, há 23 anos no mercado, sempre com a melhor proposta para você. 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Então, vamos lá trazer todas estas informações que a gente está repercutindo aí. Eu falei no início, agora, instantes atrás, com respeito a dívidas, né? E a gente fala muito, ó, o Grêmio e o Inter estão próximo a R$1 bilhão. E aí, será que eles estão no top 10 dos que mais devem ou não? Hã? Será? Aí, para alguns, eles dizem que tem uma dívida maior, para outros dizem que tem a menor, tá? O Corinthians, hoje, segundo esse levantamento feito pelo Globo Esporte, deve R$2,75 bilhões. O Atlético Mineiro, R$2,66 bilhões. O São Paulo, R$2,45 bilhões. Botafogo, R$2,1 bilhões. E o quinto colocado é o Palmeiras, R$1,58 bilhões. Ah, aí, os cinco primeiros. Mas vai se contestar. Tá? Não, não é isso que eu devo, é isso que eu devo, não é isso que eu devo, isso que eu devo, e assim vai. O sexto colocado é o Cruzeiro, deve R$1,36 bilhões. Segundo o Globo Esporte, o Internacional é o sétimo, deve R$1,27 bilhões. O Flamengo, o oitavo, deve R$1,26 bilhões. O nono é o Santos, com R$1,23 bilhões. O décimo é o Vasco, com R$1,9 bilhões. O décimo primeiro é o Fluminense, com R$1,4 bilhões. E o Grêmio é o décimo segundo, com R$935 milhões. Há quem diga que o Internacional deve menos de R$1 milhão ainda. Mas não sei o critério que foi utilizado. Mas ao mesmo tempo que a gente pode afirmar, é muito dinheiro. Só que dá alguma dever? Deve. Bastante. E eu vou dizer aqui, ó. Se fosse o caso, a gente poderia olhar aqui e dizer, mas por que que esses clubes devem tanto? Palmeiras, R$1,58 bilhões. Flamengo, R$1,26 bilhões. Mas eles não têm superávit, está contratando a rodo e tal. São dívidas que eles têm, mas administráveis, de contratações. Não quer dizer que tudo que tu deva aqui está atrasado ou que tu não consiga pagar. Para os cofres deles e as finanças deles, eles sabem o que fazem. Só que o futebol brasileiro, eu estava conversando com um amigo hoje, aí de uma outra cidade, e esse amigo me... Nós falando sobre o futebol, no quão caro é hoje o futebol. Os valores astronômicos que é pago nos grandes clubes. Tá? E aí você hoje, para contratar por um clube, vamos citar como exemplo aqui o Glória, você sofre também, porque os jogadores, eles inflacionaram muito o mercado. Houve um fator que vem colaborar para que diminua talvez um pouco o custo de uma competição, que é a divisão de acesso começar lá em agosto. Poucas competições estarão em andamento, vai sobrar jogadores, sim. Só que tem clubes na divisão de acesso que estão inflacionando. Chega ao conhecimento da gente, ó, o time lá determinado, aquela equipe lá, fez uma oferta que aqui queria se pagar X, lá está pagando X mais Y. Certo? Então tá bom, se a sua renda, seus valores está legal, tá beleza, faz isso, vai lá e acaba gastando o que tem, né? Se tá com dinheiro em caixa, faz as apostas que devem serem feitas, né? Então são fatores que chamam atenção no futebol. Se acontece essas cifras milionárias ali, bilionárias no caso, infelizmente também tem muitos clubes de pequeno porte, de médio porte, que estão sofrendo com isso, com valores a dever, né? E dívidas que têm que ser muito bem administradas para que não se comprometa o patrimônio. Muito bem, minha gente, agora são 18:22, temperatura aqui em Vacaria, na rua Manuel de Brito, 405, estúdios da Rádio Esmeralda, de 14 graus, estou falando aqui, né? Outros pontos da cidade, temperatura mais alta, mais baixa, depende de cada local, cada região aí, mas sensação térmica para muitos já é mais baixo, outros nem tanto e assim vai. O sol vai predominar amanhã, como foi hoje, no período da tarde, segundo os sites de meteorologia, tá bom? Pois final de semana não deve chover, talvez lá para o segundo e terça-feira algumas pancadas, mas temperatura chega aí próximo no final de semana dos 20 graus em alguns pontos, 21 talvez, mas nada além disso. Vamos para o intervalo comercial, gente, fazer a nossa primeiro intervalo comercial, depois a gente volta, tem informações para trazer, vamos falar da dupla, falar da seleção, falar do Glória, que ontem teve reunião na federação, a gente já repercutiu alguma coisa, mas tem mais detalhes para a gente trazer para vocês.
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0: Agora são 18:26. 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Pessoal, vamos falar um pouquinho da seleção brasileira rapidamente. Seleção brasileira que está treinando, hoje teve treino aberto, enfim. A disputa está acontecendo para ver quem vai ser titular, quem vai ser reserva. Sim, é natural, isso não tem nem o que a gente está discutindo, né? E neste próximo amistoso e último, que vai ser sábado às 19h contra o Egito, vai ser uma equipe também alternativa, talvez, onde o técnico da seleção brasileira, o Ancelotti, vai colocar em campo alguns jogadores para ele observar. Não acredito que seja a equipe titular que vai enfrentar Marrocos na estreia lá no dia 13. Não acredito. Por quê? Porque até lá ele vai fazer, né, como eu disse, algumas experiências e não vai dar de beijo assim, ó. Tá, Marrocos, essa é a minha equipe. Ele pode, e depois desse jogo eles vão ver, aí o Haiti vai saber qual é a equipe do Brasil, possivelmente, e tal. Mas até lá, então, ele vai ter algumas questões. Ó, pode ser que o Igor Thiago vá entrar na equipe titular, que o fulano seja titular, o ciclano também. O Everton, por exemplo, não recebeu chance nesse jogo contra o Panamá. Possivelmente ele vai receber uma chance de atuar alguns minutos nesse próximo jogo, acredito eu, né? Então, esse vai ser um Brasil, né, que está aí se ajustando ainda para a Copa. Alguma situação nos deixa e faz muitos pensarem que o Brasil não é um dos favoritos. Mas se nós formos levar para o universo de 48 seleções, o Brasil está entre as favoritas, e a gente pode colocar talvez entre as 5, pode ser até a 5ª, mas é pelo plantel que tem o Brasil, né? E outra questão, o Brasil quer ganhar uma Copa do Mundo novamente. Então, se os jogadores entenderem, for com vontade, eles podem ter esta condição, né? Pode ter essa condição. Difícil é, sim, você talvez conseguir fazer com que a sua equipe, ou a equipe do Brasil, no caso, ela consiga convencer já de início. Isso sim, né? Mas aos poucos ela pode, se os resultados forem interessantes, estar conquistando novamente a confiança do torcedor, que é isso que talvez falte um pouco hoje para o torcedor brasileiro. Pessoal, vamos trazer algumas informações da dupla. Nesta quarta-feira eu quero citar o Internacional neste momento. O Colorado, ele está vivendo uma situação que é muito complicada. E isso que a gente vem falando não é de hoje, não foi agora, né, que a gente soube e traz essa informação, não. Já é de algum tempo, né? Se nós formos levar em consideração uma entrevista que foi dada pelo Fabinho Soldado, que é o diretor de futebol do Internacional, ele deu uma entrevista agora para a GE, foi ontem, enfim. E ele trouxe alguns detalhes que são bem interessantes. Falou, olha, o Internacional não tem dinheiro. O Internacional vai buscar jogadores no mercado e já se tem, parece que um zagueiro muito bem encaminhado, e eu vou arriscar dizer aqui que é o João Marcelo lá do Cruzeiro, tá? Vou arriscar aqui dizer, porque é um jogador que o Inter já estava acertado, pelo menos se tinha a ideia que ele estava acertado ali na última janela, e não deu, né? Por detalhes. Então, talvez seja esse o João Marcelo. Mas o Inter vai ter que buscar mais zagueiro. Mas, além disso, o Internacional vai ter que buscar algo que é vender jogadores, Tidão. Senão não vai dar certo nessa questão. Se ele não vender jogadores, né, o Internacional também não vai poder contratar. É isso mesmo. Soldado, Fabinho Soldado disse: nós precisamos vender jogadores. Nós... E não vamos fazer nada que o orçamento não nos permita. Está engessado, o orçamento é esse e não tem como aumentar. Talvez Bernabé saindo. Talvez Borré. Até o Jairo Vink, que é um repórter identificado do Internacional depois do jogo contra o Bragantino, perguntou para o Borré na saída do jogo: Borré, tu fica no Inter? Ele só deu uma olhadinha e entrou ônibus adentro. Ou é indignação, ou é porque ele está saindo e não podia falar nada. Né? Então tem esse fator também. Então são detalhes que chamam atenção e que a gente acaba vendo, né, que o Internacional vai ter que ser criativo. Por exemplo, Thiago Maia vai renovar? Não, não vou renovar. Então vamos achar um bem bolado, tu sai agora no meio do ano, abre vaga para me contratar outro jogador com o que você ganha aqui no Internacional. É assim que vai funcionar, não tem como. E aí alguns influencers do Inter dizendo: não, pode ser o Lianco, o Bruno Fuchs, né? Gente, no Inter não tem dinheiro para pagar o salário desses jogadores, que é na faixa de 1 milhão. Não tem, não é. O Inter pode até pagar na faixa de 1 milhão por um atacante de lado, um centroavante, mas não por um zagueiro. O momento é esse do Colorado, não tem nem como ser diferente. Colorado que deu férias aos seus jogadores, a direção está trabalhando, né? Está trabalhando para buscar então os reforços. A comissão técnica, o departamento de futebol está buscando amistosos e já tem, né, um amistoso programado, vai ser contra o Curitiba, né, e também a Chapecoense já definiu esses jogos amistosos, vai fazer para quê? Depois de retornar, para que o técnico Pezzolano possa observar a sua equipe, necessita. E aí talvez, com se chegar mais algum jogador que seja nas características que ele acredite ser interessante, que ele dê a condição de mudar o seu esquema de jogo, vai fazer. Senão vai ficar de novo assim, né? O Jairo Vink falou algo que também eu julgo bem interessante, tá? Tô trazendo a informação e dando crédito, que foi ele que falou. Ele disse: olha, o Internacional ou dá alguns jogadores para que o Pezzolano possa implementar o seu esquema de jogo, ou demite ele. Ele não é um mau treinador, mas ele não é um treinador para esses jogadores que estão aí, né? Os jogadores que estão aí são para que ele fechar a casinha e seja o que Deus quiser. Então, é um fator que chama atenção. Grêmio, minha gente. O Grêmio também tem uma movimentação. E o que está repercutindo neste momento é a questão ter sido vazado um áudio. Foi vazado propositalmente ou não? Do Celso Rico. E há quem já esteja afirmando, sim, que o Celso Rico estará, num futuro muito próximo, tá, sendo o dono da SAF ao lado do Marcelo Marques, do Grêmio. Que o Grêmio vai se transformar numa SAF, e é eles, os donos. Porque vamos lá, cá entre nós. Quem hoje está bancando o Grêmio? Marcelo Rico e também o Marcelo Marques e o Celso Rico. Estão bancando. Vai chegar um determinado momento, ó, irmão, chega lá pro pessoal do Grêmio: quero meu dinheiro. Bah, não dá, então vou fazer SAF e eu assumo. Já banquei. E é o que me parece ser assim. E não está errado. E o Grêmio, se fizer isso, não é de uma forma errada, porque a SAF está ficando com o torcedor do Grêmio. Qual que é a melhor SAF hoje no futebol brasileiro? do Cruzeiro, porque é um torcedor que ali está. Ah, ele visa dinheiro? Claro que ele visa, mas ele tem uma visão diferente do que é a visão daquele dono de SAF, que não tem nada a ver, ele vem só pelo valor financeiro ali, certo? E o Inter só não vai ter essa condição talvez de SAF hoje, porque não tem ninguém que se interesse no Inter, tá? Não tem nenhum torcedor dizendo assim, não, eu banco e eu assumo o Inter a partir de hoje. E sabe que essa história de SAF, e muito se fala assim, hoje é no papel, né? Vai lá, eu comprei, eu sou dono a partir de agora e tal. Mas antigamente, tá? Grêmio e Inter já teve as SAFs lá. O presidente que bancava, era ele que bancava o Inter, era ele que bancava o Grêmio. No interior a gente vê muito isso aí, né? A gente sabe que aqui no Glória não é SAF, mas é um grupo de empresários abnegados, que um é presidente, outro é vice, outro aí está no departamento daqui, de lá e de cá, e que bancou a equipe. É uma espécie de uma SAF. Não é muito diferente, né? Grêmio que espera também fazer negociação agora. Gabriel Meck e também o Vieri podem ser os primeiros a serem negociados, tá? É uma questão onde, se houver a negociação desses jogadores, estarão colocando dinheiro no cofre do Grêmio e o Grêmio podendo contratar alguns outros jogadores que precisa, que necessita, que já estão no radar. O Grêmio já tem jogadores no radar. Até porque o Luiz Castro tem todo o apoio da direção, mas ele não tem hoje o apoio do torcedor, da imprensa identificada, enfim. E isso faz com que ele se torne um tanto tumultuado o seu trabalho. E para reverter isso é só com resultado positivo, né? Caso contrário, ele vai ficar cada vez mais embrulhado, né, com a imprensa, com os demais. Porque o Grêmio vai jogar contra o Mirassol no retorno, fora de casa, e ele tem que já dizer, ó, voltei outra equipe, estou vencendo, estou de boa. Aí sim as coisas acontecem bem. As coisas vão ser pelo lado positivo do tricolor, né? Então vamos aguardar o Grêmio, que também está naquele período de descanso, e depois a gente volta. Tem volta de jogadores, tá? Nesse retorno, possivelmente aí o Vila Sante vai contribuir muito, é um reforço para o Grêmio. O Vila Sante está fora, né? É um reforço. A gente não sabe a questão do Arthur, mas o Vila Sante, se voltar e voltar no nível que ele tinha anteriormente, olha, baita de um jogador que vai acrescer e muito para o meio de campo do Grêmio. Vamos para o intervalo, gente. Depois eu vou falar do Glória e do nosso esporte amador.
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18 horas com mais 43 minutos. 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Temperatura 13 graus aqui na rua Manuel de Brito 405. Pessoal, vou fazer o seguinte. O WhatsApp da Rádio Esmeralda é 984-186298. O primeiro que mandar uma mensagem escrevendo aí Veteranos do Guarani vai ganhar um ingresso para o almoço dos Veteranos do Guarani nesse domingo aí na Igreja do Cristal, tá? Manda aí que o Tidão tá vendo aí o primeiro, né? E vai ser já, não tem, é rapidinho, tem que ser rápido no gatilho, tá bom? Você manda no WhatsApp da Rádio Esmeralda, não é pelo telefone, no telefone convencional, não, 984-186298 é o WhatsApp da Rádio Esmeralda. Quero ver quem tá ligadaço com a gente aí. Manda aí, tá certo, gente? E aqui a pouquinho a gente já vai estar divulgando para vocês o ganhador desse ingresso, então, que vai estar indo almoçar aí no Cristal, no Salão da Igreja do Cristal, com os nossos amigos lá dos Veteranos do Cristal. Vão estar fazendo aquela festa. Tem ingresso à venda, galera. O pessoal que quer, tem ingresso à venda aí com a diretoria, tá bom? Enquanto isso, eu vou só trazer algumas informações aqui para você. Do Glória. E do Glória eu falo da Federação Gaúcha de Futebol por consequência. Aconteceu nesta terça-feira, ontem, portanto, o Congresso Técnico. E o Congresso Técnico começou as definições do que vai deixar de acontecer. Bem, se tinha expectativa da mudança, e já tinha sido anunciado até por muitos, né? Da mudança do regulamento do formato do campeonato. Mas não aconteceu. Voltou a estaca, não digo estaca zero, mas voltou ao que era nos últimos anos. Ou seja, todos contra todos em turno único, os 8 melhores se classificam para as quartas de final, e aí, por consequência, depois semifinal e final. Tá? Sendo assim, deverá ter 21 jogos no total, certo? 15 na primeira fase, 6 depois, até chegar ali a decisão do título nas duas últimas partidas. Serão 21 datas que estarão à disposição, né? Inicia no dia 2 de agosto e o término para o final de outubro, possivelmente no dia 31, tá? Bem, esses são alguns dos fatores que chamam a atenção. Outros, e aí a gente vai agora, né? Vamos trazer algumas questões. Por critério técnico e acerto entre os clubes, o Gaúcho e o Pelotas serão os mandantes dos clássicos, tá? Por critério técnico. Já através de sorteio ficou estabelecido que outros 6 clubes, além do Gaúcho e do Pelotas, terão um jogo a mais em casa como mandante. É o caso da Pafute, do Aimoré, do Veranópolis, do Glória, do Guarani de Venâncio e do Bagé. Estes terão 8 jogos em casa, certo? Também nós devemos lembrar que no ano passado o Glória teve 7 jogos em casa. Este ano vai ter 8. Lembrando que o ano passado o Glória começou em casa jogando a divisão de acesso. Possivelmente ele vai jogar a primeira fora de casa, tá? Para depois jogar a última em casa. Semelhante ao que foi ano passado, sendo um espelho, praticamente tem essa questão, que vai ser assim. Algumas outras informações. A Federação Gaúcha de Futebol, através do seu canal no YouTube, vai transmitir os jogos. Ela é a detentora dos direitos de imagem, também será da competição, podendo alguma partida passar em algum canal aberto, tipo a TVE, algo nesse sentido. Desde que haja um acordo, federação com, enfim, as entidades. Os clubes estão cientes, e foi notificado a eles, que as semifinais e finais terão VAR. Vai ter VAR, semifinais e finais. Outro detalhe importante.
Os clubes terão um auxílio financeiro. Segundo informações, esse valor será em torno de R$190 mil. Que é para o quê? Despesa de viagens, alimentação. Tudo isso comprovado através de notas. R$190 mil. Se você for analisar para 7 jogos fora de casa, a princípio, depois mais 3 são... 10 no mínimo, 10 jogos, vão ter 10 jogos o caso do Glória, esses R$190 mil entre ônibus e alimentação dá uma média de, chegando até a final, R$19 mil. Caso contrário, vai ser um valor menor em viagem, alimentação, mas vai ser comprovado em alimentação para aqui dentro do clube também, certo? É um bom auxílio, ajuda e bastante nesse sentido. Então são algumas das novidades desse ano na competição. E lembrando que nós teremos, né, Aimoré, Apafute, Bagé, Brasil de Farroupilha, Brasil de Pelotas, Esportivo, Gaúcho, Glória, Gramadense, Guarani de Venâncio, Lajadense, Passo Fundo, Pelotas, Santa Cruz, União Frederiquense e Veranópolis. E o pessoal nos pediu: ah, mas já tem a tabela? A partir de agora será feito, tá? Possivelmente a semana que vem já a gente tem a tabela, já pelo menos dos primeiros jogos aí da competição, tá certo? Então vamos ter novidades logo, logo ali na frente. Tá bom, minha gente? Quero destacar para você, né, também, aí, agora, o nome do ganhador já. O Tidão me passou e eu já estava me passando aqui, não estava divulgando. Alexandre Passos foi o primeiro a ligar, então, a mandar o WhatsApp aí. Então é só passar sexta-feira na portaria da rádio e vai levar o ingresso para ir lá, tá bom? E deixa eu lembrar agora para você uma informação com respeito ao nosso futebol local aqui. Hoje tem rodada do Campeonato Citadino, Taça Cidade de Futsal, jogos lá no DMD, válidos pela terceira rodada do Grupo C e D. Suliane Pinturas enfrentando União City, Santa Fé jogando contra Morgueados e La Máquina enfrentando Action MC. 19h30, logo mais então começam os jogos. Tá certo, gente? Quero também lembrar que nós teremos neste final de semana aqui em Vacaria um grande evento. Será ali no ginásio Dom Orlando Dotti. Vai ser uma grande festa que vai estar acontecendo do campeonato gaúcho de luta de braço. Vacaria estará sediando, né, esse evento aqui em nossa cidade. A comunidade, de uma forma em geral, é convidada para prestigiar, ir lá, prestigiar esse grande evento de nossa cidade aí, que recebe atletas de vários municípios que estarão aí, tá bom? Tá feito o convite para vocês. Campeonato Amador Futebol de Campo Série A, segunda rodada. Neste final de semana teremos jogos no campo do Simva. São Caetano A jogando contra Cavaleiros, Real Madrid enfrentando Tigres. Já no campo do Cristal, Rio Branco no primeiro jogo contra Ponte Preta A. Depois, na segunda partida, Atlético Imperial jogando contra Borrachos. Campo do Brasil, Águia Tricolor enfrentando o Arsenal. E tem ainda a União Chico Mendes enfrentando o Avaí. Serão os jogos que estarão acontecendo, então, neste final de semana, pela Série A. Lembrando, sim, que é um jogo pela Série A. Depois, no outro final de semana, é jogo pela Série B. E assim sucessivamente. Então, está aí feito, né, o lembrete para vocês da forma que está sendo realizado a partir de agora. E esse final de semana é Série A. Com certeza, grandes jogos estarão sendo realizados. Grandes jogos também vamos ter lá em Monte Alegre dos Campos, quando da realização da segunda fase já da competição do Campeonato Futebol 7 Taça Point Car Automóveis. É sábado, primeiro jogo, às 14h, Vitória enfrentando União São Judas Fúria. Depois a gente vai ter o jogo entre Atlético São José enfrentando a equipe do São Francisco. Na terceira partida tem Trem Bala jogando contra a Saúde. E fecha a rodada Real, o Real Madrid, né, o Real FH, melhor dizendo, contra Santa Fé. Então são os jogos aí que vai estar movimentando. Um abraço a toda essa galera que já está aí se colocando
né? Com certeza aí numa condição de poder fazer jogos belíssimos também no futebol 7 aí. Parabéns, gurizada, né? Que bom contar aí com vocês todos também na nossa audiência. Alô, secretário Eloir, toda a turma aí, aquele abraço, obrigado pelo carinho, obrigado pela parceria. Vou reforçar o convite, você que não ganhou ingresso, sexta-feira eu vou sortear mais um ingresso para vocês aí, tá? Veteranos do Guarani tem um almoço então nesse domingão. Se você quiser adquirir seu ingresso, a galera lá dos Veteranos do Guarani tem à disposição para vocês aí. Tá bom, gente? Tá dado o recado para vocês. Muito bem, né? Final já de programa nesta quarta-feira, véspera de feriado. Amanhã a gente vai ter programa normal aí, né, Tidão? Trazer matérias bem interessantes. Amanhã a gente vai ter como convidado o técnico da equipe do Glória Sub-20, o Xandão. A gente vai falar um pouco sobre esse momento. Glória Sub-20 que joga já neste final de semana, domingo, lá em Pelotas. Tá? Então a gente vai estar falando com ele sobre toda essa movimentação. Não começou bem na competição, depois foi lá e já conseguiu uma boa arrancada, 3 jogos consecutivos, né? 3 vitórias. Né? Então, e a gente está torcendo que continue assim essa luta aí. A gente vai falar também com o nosso amigo Elvis amanhã sobre o campeonato gaúcho de luta de braço, então ele é nosso convidado também. Então fique ligado que tem muitas atrações para você aqui no nosso Esmeralda nos Esportes amanhã. Obrigado, Tidão, que esteve com a gente na parte técnica, você amigo ouvinte, obrigado pelo carinho da audiência. 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Lembrando que já está chegando na sequência a Voz do Brasil, depois da Voz do Brasil tem Samir Beckert e Giza Vitininski no Paradão Sertanejo, sequência KM93 com o Samir Goulart. Valeu, gente! Obrigado a todos, uma boa noite, um grande abraço.

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3: Olá, boa noite.
2: Boa noite para você que nos acompanha em todo o país.
3: Quarta-feira, 3 de junho de 2026.
2: Vamos ao destaque do dia, reunião ministerial.
3: Melhoria da qualidade de vida do brasileiro ganha destaque.
2: Desenrola Brasil. Em menos de um mês já foram feitas 1 milhão e 400 mil operações de renegociação de dívidas.
3: O governo anuncia que será lançado programa para quem está adimplente, ou seja, em dia com os débitos.
2: Presidente Lula cita a taxação dos Estados Unidos a produtos nacionais e destaca a soberania brasileira.
3: E ainda...
4: A gente vai vender para quem quiser comprar. Se não quiser investir aqui, nós vamos procurar outro. O que tem que saber é que o Brasil é dono do seu nariz. Isso aqui é um país democrático e soberano.
3: E ainda, mais empresas podem acessar recursos do Plano Brasil Soberano.
2: O programa atende empresas exportadoras que tiveram impacto com tarifa norte-americana ou com conflitos no Oriente Médio. Cláudio Mário Carvalho.
5: Portaria reduziu de 5% para 1% o impacto mínimo no faturamento bruto, exigido para que exportadores e fornecedores tenham acesso às linhas de crédito.
3: Você vai ouvir também vacina contra pneumonia e meningite.
2: A Pneumovinte já está sendo distribuída a estados e municípios para ampliar a proteção a crianças de 2 meses a 4 anos.
3: Imunização deve ter início na segunda quinzena de junho.
2: Hoje, na apresentação da Voz do Brasil, Mariana Jungmann e Luciano Seixas.
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2: Avanços nas áreas social, econômica e melhorias para as famílias brasileiras.
3: O presidente Lula realizou uma reunião ministerial e foi apresentado um balanço das ações do governo.
2: O presidente disse que espera realizar novas entregas até o mês de julho e ressaltou a soberania do país.
3: O editor Nazi Brum acompanhou a reunião e traz os detalhes para a gente ao vivo. Boa noite, Nazi.
6: Olá, boa noite, Mariana, boa noite, Luciano e os ouvintes da Voz do Brasil. Olha, nessa reunião ministerial foram apresentadas as ações do governo e como isso se refletiu na melhoria de vida para a população brasileira. O presidente Lula iniciou o discurso e foi o primeiro a destacar que, pela primeira vez, o Brasil atingiu o índice de desenvolvimento humano no patamar de muito alto. O IDH é medido pelas Nações Unidas para avaliar a qualidade de vida e o desenvolvimento de uma população.
2: Nazi, que outros avanços foram destacados nesse balanço do governo?
4: Bom, é um motivo de regozijo. É um motivo de regozijo para todos nós saber que o Brasil atingiu a sua maior performance na questão do IDH. Não é que a gente tem o melhor. A gente hoje faz parte de um núcleo de países que são países de ponta em questão de qualidade de vida do povo.
2: Vamos lá então, Nazi. Que outros avanços foram destacados nesse balanço do governo?
6: Olha, Luciano, o governo do Brasil focou nas ações implementadas nos últimos meses. Entre os destaques, a aprovação do fim da escala 6x1 na Câmara dos Deputados e o fim da chamada taxa das blusinhas e imposto de importação para produtos de até $50. Na área social, a construção de 138 novas creches e a entrega de 31 mil cisternas pelo país. Na saúde, o programa agora tem especialistas, que já chegou a 52% dos municípios. E o programa Gás do Povo, que alcança todos os municípios, beneficiando 15 milhões de famílias. A ministra da Casa Civil, Miriam Belchior, destacou o lançamento do Move Aplicativos, que já registrou 740 mil motoristas de aplicativos e taxistas interessados no financiamento do carro novo em condições vantajosas. A ministra também citou o novo Desenrola.
7: O novo Desenrola Brasil Famílias, com 24 dias de operação, já renegociou 1 milhão e 400 mil operações com descontos de 85% na dívida original. De 20 bilhões, a dívida caiu para menos de 3 bilhões para essas famílias.
3: O ministro da Fazenda, Nazi Dario Durigan, também fez um balanço, né, durante a reunião. O que, que a gente pode destacar?
8: Olha, Mariana, o ministro da Fazenda, Dario Durigan, fez um balanço positivo, citando a criação de 5 milhões de empregos desde 2023, com um aumento de renda do trabalhador. O ministro ressaltou ainda que o crescimento do país superou as expectativas e que os brasileiros estão pagando menos impostos. Lembrando que o governo isentou o pagamento do imposto de renda para quem recebe até R$5 mil por mês. Vamos ouvir o que ele disse.
9: Por isso que nós acertamos as contas do país, colocando o pobre no orçamento e cobrando de quem tem capacidade econômica. Quem hoje vive de salário paga menos tributo. E quem tem fundo offshore, quem é dono de bet, hoje paga pela primeira vez tributo no país, o que é muito devido, o que é muito justo.
8: Olha, o presidente Lula também aproveitou a reunião ministerial para falar sobre os Estados Unidos indicarem que vão impor uma taxa de 25% a produtos brasileiros. Lula lembrou que o governo, mais uma vez, vai adotar o caminho do diálogo, sem abrir mão da soberania do país em nenhum momento nesse processo.
4: Os Estados Unidos quer problema, ele tem o direito de não querer. Agora, nós não vamos ficar chorando, nós vamos procurar outros parceiros. Se ele não quer comprar, a gente vai vender para quem quiser comprar. Se não quiser investir aqui, nós vamos procurar outro. O que tem que saber é que o Brasil é dono do seu nariz. Isso aqui é um país democrático e soberano. E por conta dessa soberania, nós faremos tudo o que for necessário. Nós queremos respeitar todo mundo, mas nós também queremos respeito.
2: E sobre as próximas ações do governo, o que foi divulgado na reunião, Nazi?
8: Luciano, muitas entregas estão previstas para as próximas semanas. A gente pode citar um novo plano para o combate ao feminicídio, uma nova fase do programa Desenrola para pessoas que estão com os pagamentos em dia, não caiam na inadimplência. E o Move Motos, uma nova modalidade de linha de crédito voltada para motociclistas que trabalham com aplicativos de entregas e transporte. Mariana, Luciano.
3: Nazi, obrigada pelas suas informações ao vivo.
2: O governo do Brasil manifestou hoje profunda discordância da conclusão dos Estados Unidos de que a pecuária brasileira utilizaria trabalho forçado em sua produção.
3: A investigação da seção 301 foi concluída pelo governo norte-americano para apurar situações de concorrência desleal praticada por países com os quais os Estados Unidos têm parceria comercial, entre eles o Brasil.
2: As conclusões dela vêm sendo utilizadas para justificar a aplicação de tarifas de importação sobre produtos desses países.
3: O Brasil considerou absurda a conclusão e destacou que a Organização Internacional do Trabalho reconhece o Brasil há décadas como referência no combate a práticas que violam a dignidade dos trabalhadores.
2: Por meio de nota, o governo brasileiro disse ainda esperar que as recomendações de taxação dos produtos brasileiros não sejam efetivadas e que atuará para reduzir danos que venham a ser causados à economia, aos empregos e à renda dos brasileiros.
3: Mais empresas brasileiras vão poder acessar os recursos do Plano Brasil Soberano.
2: O programa foi criado para minimizar os impactos das tarifas impostas pelos Estados Unidos ou aos conflitos no Oriente Médio.
5: Portaria publicada pelos Ministérios da Fazenda e do Desenvolvimento, Indústria, Comércio e Serviços reduziu de 5% para 1% o impacto mínimo no faturamento bruto, exigido para que exportadores e fornecedores afetados pelas tarifas impostas pelos Estados Unidos ou pelos conflitos no Oriente Médio tenham acesso às linhas de crédito. As solicitações vão poder ser feitas a partir da próxima segunda-feira, dia 8, no site www.bnds.gov.br/elegibilidade-brasil-soberano. A medida beneficia empresas de setores como aço, cobre, alumínio, automotivo e moveleiro, além de exportadoras que mantêm relações comerciais com países do Oriente Médio.

0: e municípios brasileiros já começaram a receber as doses da vacina Pneumovinte, que será introduzida no SUS, ampliando a proteção contra doenças como pneumonia e meningite.
1: O público principal dessa vacina são bebês e crianças de 2 meses até 4 anos de idade.
0: O uso novo do imunizante nos postos vai começar na segunda quinzena desse mês.
1: Também hoje foram firmados novos contratos de financiamento para entidades filantrópicas, como as Santas Casas.
2: Estados e municípios já começaram a receber as doses da vacina pneumocócica conjugada 20-valente, a Pneumovinte. O imunizante protege contra 20 sorotipos da bactéria causadora de infecções, como pneumonia e meningite. É o dobro da proteção da Pneumo 10, que hoje é oferecida no Sistema Único de Saúde e que será substituída gradualmente. O início da vacinação está previsto para ocorrer na segunda quinzena de junho, como anunciou o ministro da Saúde, Alexandre Padilha.
3: Mais ou menos 6 milhões e 100 mil doses sendo distribuídas já, uma parte já chegou, inclusive, nos estados e municípios. Estão programando o início, chamando a população para iniciar, procurar a unidade de base de saúde a partir do começo da segunda quinzena de junho, a partir de 15 de junho, essa ação já nas unidades de base de saúde. Nós vamos fazer, como sempre, uma ação aí na unidade básica de saúde para reforçar.
2: Também nesta quarta-feira foram assinados 8 novos contratos da linha de crédito Caixa Hospitais FGTS, somando R$ 800 milhões. O recurso vai atender hospitais e entidades filantrópicas conveniados ao SUS, como a Santa Casa de São Paulo. O vice-presidente Geraldo Alckmin explicou que, com as condições facilitadas do crédito, esses hospitais vão continuar reforçando o atendimento no país.
4: São hospitais que não têm fim lucrativo, que atendem o SUS, inclusive a alta complexidade. Em dificuldade financeira, muitos deles, então a boa notícia é que os juros, como pode utilizar recurso do FGTS, caiu de mais de 20% para 11%, e as Santas Casas e hospitais podem ter uma saúde financeira melhor, ampliar os seus serviços, atender bem a população do SUS.
2: O uso de recursos do FGTS para esses hospitais foi autorizado pelo presidente Lula no início do ano. O objetivo é socorrer algumas dessas entidades que enfrentam dificuldades financeiras. Ao todo, são R$ 4 bilhões para refinanciamento, alívio de dívidas e capital de giro até 2030, com taxas de juros reduzidas e prazos de até 180 meses. O valor contratado até agora já passa de R$ 1,6 bilhão. Reportagem Gabriela Noronha.
0: E a gente segue falando de saúde, porque existe uma substância que também funciona como uma vacina natural para bebês. É o leite humano.
1: Pois é, através dele a mulher passa ao bebê anticorpos e proteção contra doenças, além da nutrição tão necessária nos primeiros meses de vida.
0: Mas nem sempre a amamentação mãe-bebê é possível, e nesses casos as crianças recém-nascidas precisam de leite doado.
1: Para garantir que eles tenham acesso a esse alimento natural tão poderoso, o Ministério da Saúde lançou uma campanha para estimular a doação.
5: O Brasil tem a maior rede pública de bancos de leite humano do mundo. O leite é destinado a todos os bebês que precisam desse auxílio, em especial os prematuros e de baixo peso, internados em UTIs neonatais. Nos últimos 5 anos, mais de 4 milhões de recém-nascidos foram beneficiados pelas doações coletadas nos mais de 300 bancos de leite de todo o Brasil. E para que outras mães se tornem doadoras, o Ministério da Saúde lançou uma campanha nacional de incentivo à doação.
6: Para bebês prematuros e de baixo peso, internados nas unidades neonatais, o leite humano é muito mais que alimento. É nutrição, imunidade e mais chance de recuperação. Quando você doa esse leite para o banco de leite humano, entra em uma rede de cuidado e chega a quem mais precisa. Doação de leite humano. Solidariedade que nutre, vida que cresce.
5: A coordenadora da Rede Brasileira de Bancos de Leite Humano, Daniela Aparecida da Silva, explica quem pode doar.
7: Para ser doadora, ela precisa estar amamentando e produzindo uma quantidade excedente do que o seu filho consome. Então ela entra em contato com o banco de leite e ali ela faz a inscrição dela como doadora. E ela vai ter que apresentar os últimos exames realizados no pré-natal, os exames de sangue mesmo, e também responder a um questionário que é justo.

0: sobre isso.
1: E uma pequena quantidade de leite pode transformar a vida de uma mãe e de um bebê. É o que garante a coordenadora das políticas de aleitamento materno da Secretaria de Saúde do Distrito Federal, Maria das Graças Rodrigues.
2: A quantidade que ele precisa é mínima, é pouquinho. É um ato de solidariedade, porque eu estou pensando em outra pessoa que às vezes eu nem conheço, ela está levando saúde para ele. Quando esse bebê recebe o leite dessa mulher, esse neném está livre de infecções, ele está melhorando a imunidade, esse bebê está se recuperando mais rápido.
1: Para saber qual banco de leite mais perto da sua casa, você pode ligar no número 136 do Ministério da Saúde. Reportagem Graziele Bezerra.
3: E cerca de 3 mil doulas profissionais que oferecem assistência às gestantes conquistaram o reconhecimento da atuação no Brasil.
4: A lei que regulamenta a atividade garante o acompanhamento em hospitais públicos e privados.
3: Agora, o governo quer ampliar esse atendimento no Sistema Único de Saúde.
5: A gestação e o parto representam momentos marcantes na vida de muitas mulheres. Julie já está na reta final da gravidez. Conta com o apoio de uma doula, profissional que oferece assistência à gestante, contribuindo para o bem-estar da mãe e do bebê.
6: Toda dúvida eu tiro com ela. Eu quero saber alguma coisa, eu estou sentindo alguma dor, eu pergunto para ela se é normal.
5: A doula de Julie, Gabriela Santos, fala da importância da grávida ser acompanhada por essa profissional durante o período de gestação.
7: Ser doula é acolhimento, é você instruir e você está ali com o apoio de uma mulher que está trazendo uma nova vida ao mundo.
5: Agora, a proposta do governo federal é ampliar esse atendimento também no SUS. Recentemente, o presidente Lula sancionou lei que regulamenta a profissão de doula no país. Com recente marco, as mulheres passam a ter o direito garantido de serem acompanhadas por doulas em qualquer maternidade. Para formar e capacitar mais doulas a atuarem no Sistema Único de Saúde, o governo do Brasil anunciou investimentos de cerca de 3 milhões de reais para a qualificação dessas profissionais na rede pública. O secretário de Gestão do Trabalho e da Educação na Saúde, Felipe Proenço, explica sobre a estratégia nacional e como os recursos vão ser utilizados.
8: É um investimento do Ministério da Saúde, vai ser repassado para as instituições que têm experiência e com isso a gente mobiliza tanto as escolas de saúde do SUS quanto as universidades para que possam realizar essa formação e com isso tenhamos mais doulas.
5: Segundo o secretário Felipe Proenço, para receber os recursos federais e formar novas doulas, estados e municípios precisam apresentar propostas ao Ministério da Saúde. Reportagem Cleide Lopes.
4: Nesta quinta-feira é Corpus Christi e a expectativa é de movimento intenso nas rodovias em mais um feriado prolongado.
3: Com o aumento do fluxo, a Polícia Rodoviária Federal reforça o policiamento até o próximo domingo, com foco na prevenção de acidentes.
4: De acordo com Estênio Pires, coordenador-geral de segurança viária da PRF, os motoristas devem estar atentos às condições do trânsito.
9: Três fatores que nos preocupam muito é a ultrapassagem, né, muitas vezes até em local permitido, mas não com tempo hábil para concluir a manobra, ocasionando o tipo de acidente que mais mata nas rodovias federais, que é a colisão frontal. O outro fator é o excesso de velocidade e o terceiro fator, a alcoolemia. Vários desses acidentes, nós temos a soma desses três fatores.
3: A PRF também vai intensificar a fiscalização em ônibus, micro-ônibus e vans nesse feriado.
4: Isso porque as rodovias federais registraram um aumento de cerca de 8% nos acidentes de trânsito envolvendo o transporte de passageiros.
3: Serão observados os documentos dos motoristas e dos veículos, o estado de conservação dos veículos e a forma como os passageiros são transportados.
4: Reforçando que a empresa de transporte de passageiros só pode exercer essa atividade após autorização da ANTT, a Agência Nacional de Transportes Terrestres.
3: Apoio à pesquisa nas cadeias produtivas da Amazônia, como açaí, cacau e babaçu.
4: Para isso, o governo do Brasil vai aplicar 150 milhões de reais do Fundo Amazônia em projetos de desenvolvimento e inovação do setor.
0: O governo do Brasil anunciou um investimento de 150 milhões de reais para o programa Desafios da Amazônia. O programa visa estimular projetos de pesquisa, desenvolvimento e inovação que tragam soluções para as cadeias socioprodutivas da Amazônia Legal. O investimento será feito com recursos do Fundo Amazônia, administrado pelo BNDES, o Banco Nacional de Desenvolvimento Econômico e Social, e coordenado pelo Ministério do Meio Ambiente e Mudança do Clima, em parceria com o Ministério da Ciência, Tecnologia e Inovação. No primeiro edital, os recursos destinados ao programa vão apoiar o desenvolvimento de soluções tecnológicas para as cadeias do açaí, cacau, castanha, cupuaçu e pescado. O superintendente da área de meio ambiente do BNDES, Nabil Kadri, aponta quais são os resultados esperados.
10: Essa iniciativa é uma iniciativa que visa fortalecer as redes de pesquisa e inovação em todos os estados da Amazônia brasileira. A gente pretende aprovar e apoiar 36 soluções tecnológicas para melhorar a tecnologia em cadeias produtivas de produtos da biodiversidade amazônica. São mais de 630 pesquisadores envolvidos nessa iniciativa, com bolsas de pesquisa e mais de 32 universidades e institutos públicos podendo ser beneficiados.
0: Os projetos deverão ser liderados por instituições de ciência e tecnologia da Amazônia Legal, mas podem reunir organizações de todo o Brasil. Poderão participar universidades públicas e privadas sem fins lucrativos, instituições de pesquisa e institutos federais, em parceria com associações comunitárias e cooperativas. Reportagem André de Barros Lima.
3: A partir de agora, famílias que recebem o Bolsa Família não perdem o benefício quando solicitarem o BPC.
4: O pagamento continua enquanto é feita a análise do pedido ao INSS.
11: Famílias em situação de vulnerabilidade social que solicitarem o benefício de prestação continuada, o BPC, podem receber o Bolsa Família durante todo o período de análise do pedido pelo INSS, o Instituto Nacional do Seguro Social. A mudança evita que os beneficiários precisem deixar o programa de transferência de renda antes da decisão sobre o BPC. Até então, muitas famílias eram obrigadas a pedir o desligamento do Bolsa Família porque o valor recebido podia elevar a renda familiar acima do limite exigido para acesso ao benefício assistencial. Com a nova medida, o desligamento do Bolsa Família só acontece se o BPC for concedido ao final do processo. Nesse caso, o INSS comunica a decisão ao Ministério do Desenvolvimento e Assistência Social, Família e Combate à Fome, que interrompe o pagamento do programa. Os beneficiários continuam tendo direito aos valores retroativos do BPC, desde a data do requerimento, com possibilidade de compensação dos recursos pagos pelo Bolsa Família durante a análise do pedido. Para mais informações, acesse gov.br/MDS. Raquel Mariano, para a Voz do Brasil.
3: Mais de 246 mil famílias de baixa renda já receberam antenas parabólicas digitais gratuitas por meio do programa Brasil Antenado.
4: A iniciativa atende moradores inscritos no CadÚnico que vivem em municípios com baixa ou nenhuma cobertura de televisão.
3: A ação contempla 323 municípios de 16 estados e pode beneficiar cerca de 650 mil famílias.
4: Com a nova antena, os moradores passam a ter acesso à televisão aberta com melhor qualidade de som e imagem e a mais de 100 canais gratuitos.
3: As famílias que moram nas cidades atendidas podem solicitar o kit gratuitamente pelo telefone 0800-729-2404 ou pelo site do programa brasilantenado.org.br.
4: O serviço inclui tanto o fornecimento quanto a instalação da antena digital sem custo para os beneficiários.
3: Essas foram as notícias do Governo do Brasil.
4: Uma realização da Secretaria de Comunicação Social da Presidência da República.
3: Com produção da empresa Brasil de Comunicação.
4: Fique agora com o Minuto do TCU. Em seguida, as notícias do Poder Judiciário e do Congresso Nacional. Lembramos que amanhã, dia de Corpus Christi, não tem Voz do Brasil. Boa noite.
3: A gente volta sexta-feira. Bom descanso. Até lá.
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16: STF invalida a idade mínima para a aposentadoria especial em atividades insalubres.
17: TSE mantém inelegibilidade do ex-governador do Rio de Janeiro, Cláudio Castro.
16: Consulta pública sobre o desempenho da Justiça do Trabalho vai até sexta-feira.
17: Boa noite, eu sou Marcela Luiza.
16: E eu sou Walter Lima.
17: O Supremo Tribunal Federal, por maioria, considerou inconstitucional a exigência de idade mínima para aposentadoria especial em atividade insalubre.
16: A corte, no entanto, manteve o fim da conversão de tempo especial em comum e a nova regra de cálculo do benefício. Marta Ferreira.
18: A Confederação Nacional dos Trabalhadores da Indústria questiona dispositivos da reforma da Previdência que passaram a exigir idade mínima para aposentadoria especial e vedaram a conversão de tempo especial em tempo comum para períodos posteriores à promulgação da emenda.
19: Por maioria, o plenário decidiu que é inconstitucional a idade mínima criada pela reforma da Previdência, mas manteve a validade da proibição da conversão do tempo especial em comum e da nova forma de cálculo do benefício.
17: Motoristas e cobradores de ônibus e motoristas de caminhão podem ter direito à aposentadoria especial.
16: Esse entendimento é do STJ. Fátima Uchoa.
20: A tese firmada pela primeira sessão do STJ deve ser seguida por juízes e tribunais de todo o país. O INSS defendeu que após a Lei 9.032 de 95 não seria mais possível conceder aposentadoria especial a motoristas e cobradores de ônibus e a motoristas de caminhão por causa da profissão, pois teria de ser comprovada a exposição a agentes nocivos químicos, físicos ou biológicos e que não há previsão expressa sobre o caráter penoso da atividade. Porém, segundo o relator ministro Gurgel de Faria, o regulamento da Previdência não exclui esses trabalhadores do benefício, mas cabe a cada um demonstrar que exerceu atividade com riscos à saúde ou integridade física.
17: TSE mantém inelegibilidade de Cláudio Castro, ex-governador do Rio.
16: Ele foi condenado por abuso de poder político e econômico, condutas vedadas e captação ilícita de recursos nas eleições 2022. Fábio Ruas.
21: Os ministros do TSE entenderam que não houve omissão, obscuridade ou contradição na decisão de março deste ano. O relator ministro Vilas Boas Cueva destacou que não há contradição e omissão quanto à suposta maioria formada para cassação do diploma, isso porque apenas 3 ministros votaram nesse sentido, de um total de 7. Com isso, Cláudio Castro continua inelegível, mas não teve o diploma eleitoral cassado.
17: Termina sexta-feira o prazo para quem quiser participar da consulta pública da Justiça do Trabalho.
16: Você pode ajudar o Judiciário a desempenhar melhor suas funções em todo o país. Larissa Batista.
22: Até sexta-feira, você pode dar a sua opinião sobre o que deve ser prioridade da Justiça do Trabalho para os próximos anos. Você pode, por exemplo, dizer o que pensa sobre a forma como a Justiça do Trabalho atua e como poderia melhorar. Será que os processos são analisados com agilidade? É fácil ter acesso aos serviços da Justiça do Trabalho? Em qualquer lugar do país, o trabalhador ou a trabalhadora deve conseguir esse atendimento. Mas será que ele acontece? Se você tem alguma sugestão, essa é a chance de fazer a Justiça do Trabalho se tornar cada vez mais um meio seguro de cuidar das relações trabalhistas. Então, acesse tst.jus.br e participe.
17: Justiça condena motorista por transporte de cocaína em carga de carne em Goiás.
1: A denúncia foi apresentada pelo MPF, Vanessa Pereira.
2: Os mais de 529 quilos de cocaína, avaliados em cerca de R$ 37 milhões, estavam escondidos em meio à carga de carne bovina, que utilizava selos adulterados para simular a regularidade do transporte. Além disso, a droga exibia marcas de consórcios internacionais. O motorista do caminhão foi condenado a 10 anos de prisão e pagamento de multa por tráfico transnacional de drogas e uso de lacres com selos de Serviço de Inspeção Federal falsificados.
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17: Uma boa noite.
1: E até sexta-feira.
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23: Eu sou Paula Groba.
24: E eu sou Humberto Pinheiro.
23: E estes são os destaques de hoje do Jornal do Senado, que começa agora.
24: Presidente do Senado anuncia sessão de esforço concentrado na próxima semana.
23: Proposta pode acabar com financiamento de conteúdos online de ódio e misoginia.
24: Sancionada lei da Copa do Mundo Feminina.
23: Boa noite.
24: Boa noite.
23: Falta pouco mais de um ano para o Brasil receber pela primeira vez a Copa do Mundo de Futebol Feminino. E as regras para a realização do torneio já estão definidas.
24: Uma lei sancionada pelo presidente da República estabelece responsabilidades do governo, garante direitos à FIFA e prevê até indenizações para jogadoras que participaram de edições anteriores da competição. Repórter Bruno Lourenço.
25: O Poder Executivo sancionou a lei que estabelece as regras para viabilizar a realização da Copa do Mundo de Futebol Feminino, que ocorrerá de 24 de junho a 25 de julho de 2027 no Brasil. O texto trata da venda de ingressos, da decretação de feriado nacional em dias de jogos da equipe brasileira, proteção de direitos autorais, regras para captação e distribuição de imagens do campeonato e garantias aos torcedores e profissionais, como a facilitação para obtenção de vistos temporários, de turismo e de trabalho. A ex-jogadora Formiga, que defendeu a seleção em 7 Copas do Mundo e 7 Olimpíadas, torce pelo sucesso do evento e das atletas.
26: E que o ano que vem possamos comemorar tanto quanto esse ano e que as duas taças fiquem no Brasil, né? Aí desse ano vem e que a outra fique e que possamos cada vez mais evoluir em questão a respeito nós mulheres, que possamos mudar a mentalidade que existe hoje de pessoas achando que ainda não somos capazes, né?
25: A lei também prevê o pagamento de R$ 500 mil às jogadoras que representaram o Brasil na primeira edição da Copa do Mundo Feminina em 1991 e do primeiro torneio global feminino organizado pela FIFA em 1988. A presidente da Comissão de Esporte do Senado, senadora Leila Barros, do PDT do Distrito Federal, defendeu a premiação.
27: O futebol feminino brasileiro carrega marcas profundas de proibição estatal e de preconceito social. A proibição perdurou por 4 décadas, sendo formalmente revogada apenas em 1979. As atletas que persistiram em sua paixão pelo esporte, durante e após a proibição, são pioneiras em sentido pleno. E a elas, o Estado brasileiro deve não apenas reconhecimento, mas reparação.
25: 8 capitais brasileiras vão receber jogos da Copa do Mundo de Futebol Feminino. Belo Horizonte, Brasília, Fortaleza, Porto Alegre, Recife, Rio de Janeiro, Salvador e São Paulo.
23: E o Comitê Olímpico do Brasil, responsável pela participação do país nos Jogos Olímpicos e em outras competições internacionais, teve seus 112 anos celebrados em sessão solene do Congresso Nacional.
24: Durante a sessão especial, o presidente do COB, Marco Antônio Laporta, destacou avanços na legislação que fortaleceram o esporte olímpico brasileiro. Repórter Rodrigo Rezende.
0: Em 8 de junho de 1914, foi fundado o Comitê Olímpico do Brasil. A organização foi homenageada em sessão solene do Congresso Nacional. A senadora Leila Barros, do PDT do Distrito Federal, ressaltou o pioneirismo da organização esportiva brasileira.
4: O Comitê Olímpico do Brasil foi o primeiro Comitê Olímpico Nacional da América do Sul. Desde então, sua trajetória acompanha a própria evolução do esporte brasileiro, desde os primeiros passos da organização esportiva nacional até a consolidação do Brasil como uma potência olímpica reconhecida internacionalmente.
0: O presidente do COB, Marco Antônio Laporta, lembrou os avanços legislativos que permitiram mais investimentos no esporte olímpico brasileiro, como a destinação de recursos das loterias ao setor. A sessão solene contou com a presença de diversos atletas, entre eles Miraildes Maciel Mota, ou Formiga, jogadora do futebol feminino que disputou 7 Olimpíadas com a conquista de 2 medalhas de prata. Formiga ressaltou que a qualificação para uma edição de uma Olimpíada já é a coroação para a carreira de muitos esportistas.
5: Então eu espero que as pessoas tenham consciência que chegar não é fácil. Conquistar uma medalha também não é, né? Que tem adversários ali que não são fáceis. Mas quando conseguimos o passaporte para chegar a uma Olimpíada, já é uma glória, já é uma grande conquista.
0: Leila Barros afirmou durante a sessão solene que os congressistas devem se debruçar nas próximas semanas sobre projetos ligados ao esporte. Caso da derrubada do veto sobre a isenção de impostos de importação para equipamentos esportivos e a criação da Universidade do Esporte.
23: O presidente do Senado, Davi Alcolumbre, anunciou um esforço concentrado para acelerar a votação de matérias pendentes.
24: A primeira delas já tem data para ser analisada: a indicação do novo Corregedor Nacional de Justiça. Repórter Douglas Castilho.
7: O esforço concentrado é um período em que ocorrem sessões para discussão e votação de proposições, podendo ser dispensado o tempo dos discursos dos parlamentares. A votação do nome de Benedito Gonçalves para corregedor do CNJ é a única pauta definida até o momento. Os senadores Stephenson Valentim, do Podemos do Rio Grande do Norte, e Paulo Paim, do PT do Rio Grande do Sul, questionaram o presidente do Senado sobre a proposta de emenda à Constituição que acaba com a escala 6x1, PEC recentemente aprovada na Câmara dos Deputados. Mas Davi Alcolumbre disse que o tema precisa de um debate mais aprofundado e não deve fazer parte do esforço concentrado.
8: Então não é razoável que a Câmara dos Deputados passe 5 meses debatendo um assunto muito relevante para o Brasil, para o povo brasileiro e para a nação, e também para os trabalhadores e para os empreendedores, e o Senado Federal seja obrigado a carimbar um texto aprovado na Câmara.
7: Os demais itens da pauta do esforço concentrado serão definidos pela presidência do Senado em acordo com as lideranças partidárias. Quanto ao fim da escala 6x1, também está em análise a proposta do senador Rogério Marinho, do PL do Rio Grande do Norte, que prevê a possibilidade de os empregados negociarem a jornada de trabalho com os patrões, sem um limite máximo de horas.
23: E o senador Cleitinho, do Republicanos de Minas Gerais, defendeu uma votação célere para o fim da escala 6x1, apesar de várias propostas já terem sido apresentadas, com o mesmo objetivo, o parlamentar defendeu a votação do texto já aprovado pela Câmara dos Deputados para acelerar a mudança na legislação.
24: Na avaliação de Cleitinho, a medida deve avançar rapidamente no Senado, passando pelas comissões e sendo levada ao plenário o quanto antes. O parlamentar ressalta que a redução da jornada atende a uma demanda dos trabalhadores e, por isso, deve ser analisada com prioridade para o benefício da população.
9: Tudo que é para o povo, acho que tem que andar mais rápido. Passa nas comissões mais rápido possível, porque eu tenho certeza que se fosse algum tipo de aumento em benefício da classe política, não demorava 5 meses não. Então espero que seja o mais rápido possível aqui, porque o povo espera.
23: Já o senador Carlos Portinho, do PL do Rio de Janeiro, é favorável que a proposta seja amplamente debatida no Senado antes da votação. De acordo com ele, por se tratar de uma medida com impacto para trabalhadores, empresas e para o futuro do país, é necessário ouvir representantes de diferentes setores e sanar dúvidas sobre os efeitos da redução da jornada.
24: Portinho destacou que a discussão deve buscar equilíbrio entre os interesses dos trabalhadores e dos empregadores, de forma a evitar prejuízos tanto para para a geração de empregos quanto para a atividade produtiva.
3: O que eu tenho cobrado aqui é que essa discussão, ela passe nas comissões, sejam feitas audiências públicas, tem que estar o sindicato dos trabalhadores aqui, da mesma maneira que tem que estar os representantes do setor produtivo. É o que a gente quer discutir. Discutir é importante, é o trabalho do parlamentar.
23: Ganhar dinheiro com desinformação, discursos de ódio e ataques às mulheres pode passar a ser proibido.
24: Um projeto em análise no Senado quer impedir que conteúdos desse tipo sejam remunerados nas plataformas digitais. Repórter Marcela Cunha.
10: O projeto altera o Marco Civil da Internet para bloquear o dinheiro com publicações de conteúdos que ataquem abertamente as mulheres, criando riscos reais de violência ou discriminação, mesmo antes de uma decisão da justiça. Se a rede social for negligente e permitir que usuários continuem lucrando com conteúdos que já tenham sido considerados criminosos, também poderá ser punida. A autora, senadora Augusta Brito, do PT do Ceará, lembra que hoje esse tipo de violência também impulsionada pelo interesse financeiro e reforça que a ideia é impedir que a liberdade de expressão seja usada como justificativa para a violência.
11: Esse projeto não censura ninguém. Ele apenas afirma que ódio e mentira não podem ser premiados com dinheiro, sem confundir isso com opinião, crítica, ironia, sátira ou debate legítimo.
10: O texto define discurso de ódio, misoginia e desinformação e estabelece regras para a defesa do responsável pela publicação, que será avisado em até 48 horas e terá o direito de apresentar uma defesa para tentar recuperar o valor.
24: Com edição de Paula Groba e trabalhos técnicos de Eliseu Caires, o Jornal do Senado fica por aqui. Acompanhe agora as notícias da Câmara dos Deputados. Boa noite.
23: Boa noite e um bom feriado.
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13: Comissão aprova manutenção de merenda escolar durante calamidades.
14: Avança projeto que proíbe a distinção de gênero entre PM e bombeiros.
13: Projeto dificulta fechamento de salas para educação de jovens e adultos.
18: Boa noite. Avança na Câmara a proposta que estabelece condições mais rigorosas para fechamento de turmas de educação de jovens e adultos. Acompanhe na reportagem de Luiz Cláudio Canuto.
19: A Comissão de Educação da Câmara aprovou o projeto que estabelece condições mais rigorosas para o fechamento de turmas presenciais na rede pública para a educação de jovens e adultos. Segundo o projeto, para fechar turmas, deve haver justificativa do órgão responsável pela gestão da educação, o diagnóstico do impacto da ação e uma manifestação da comunidade escolar e do Ministério Público. A proposta muda a Lei de Diretrizes e Bases da Educação Nacional. O texto do deputado Helder Salomão, do PT do Espírito Santo, foi aprovado conforme o parecer do relator, deputado Luiz Lima, do Novo do Rio de Janeiro. Lima afirma que a educação de jovens e adultos atende a um princípio da Constituição e expressa a garantia do direito à educação.
28: A gente ainda tem um percentual entre 25% e 30% de pessoas que passaram de 20 anos, que têm muita dificuldade com leitura, de compreensão de texto, e essas pessoas também ficam fora do mercado de trabalho. E esse projeto é extremamente meritório, porque facilita e avisa essas pessoas e comunica, faz com que as secretarias de educação municipal ou estadual comuniquem às pessoas adultas do nosso país que é direito, sim, ela reingressar à sala de aula para ela aprender a ler, aprender a escrever de forma correta, melhorando a autoestima dessas pessoas.
19: O relator cita dados do IBGE de 2023, segundo os quais a taxa de alfabetização de brasileiros com 15 anos ou mais era de 94,6%, mas entre a população rural era pouco mais de 85%. Aproximadamente 11 milhões de pessoas entre 18 e 29 anos de idade ainda não completaram o ensino médio. O projeto que estabelece condições prévias para o fechamento de turmas presenciais de educação de jovens e adultos na rede pública vai ser analisado agora pela Comissão de Constituição e Justiça. Para virar lei, precisa ser aprovado pelos deputados e senadores. Da Rádio Câmara de Brasília, Luiz Cláudio Canuto.
12: Educação.
13: Comissão aprova proposta que prevê manutenção de merenda escolar em caso de calamidade pública. A repórter Mônica Tati tem os detalhes.
1: a alimentação escolar poderá ser garantida, mesmo em caso de situação de emergência ou estado de calamidade pública reconhecida ou decretada pelo governo federal. É o que prevê projeto aprovado pela Comissão de Educação da Câmara, como explica a relatora, a deputada Sâmia Bonfim, do PSOL de São Paulo.
2: É sabido que, no período letivo, a merenda escolar eventualmente é a única refeição dos educandos mais vulneráveis economicamente. Dessa forma, fazendo justiça às proposições pertinentes, todas elas certamente motivadas pela recente experiência de paralisação das escolas e de aumento da vulnerabilidade das famílias dos estudantes mais pobres, somos pela aprovação do projeto principal.
1: O texto da deputada Sâmia Bonfim também estabelece que, se as refeições não puderem ser feitas no ambiente escolar, será garantida a entrega de cestas básicas para as famílias dos alunos que estejam inscritas no Cadastro Único do Governo Federal. O projeto, que prevê a garantia de merenda escolar em caso de situação de emergência ou de calamidade pública, ainda tem que ser votado por mais 3 comissões da Câmara. Se for aprovado em todas, pode seguir direto para a votação no Senado. Da Rádio Câmara de Brasília, Mônica Tati.
12: Relações Exteriores.
18: Sargento Faur, do PL do Paraná, rebate acusações de que integrantes da oposição teriam atuado junto aos Estados Unidos para incentivar o aumento das tarifas contra produtos brasileiros. Ele afirma que defende a busca do diálogo para evitar medidas que prejudiquem o país.
13: Sargento Faur também apoia a classificação de facções criminosas brasileiras como organizações terroristas. O parlamentar avalia que a medida contribui para a efetividade do enfrentamento ao PCC e ao Comando Vermelho.
18: Tadeu Venere, do PT do Paraná, critica a atuação da oposição no caso das tarifas dos Estados Unidos sobre produtos brasileiros. Para ele, houve estímulo a medidas comerciais contra o Brasil. O deputado considera que a articulação externa tenta desgastar o governo federal.
13: Tadeu Venere contesta a tentativa de relacionar o aumento das tarifas apenas a decisões soberanas do governo dos Estados Unidos. O legislador defende a via diplomática e cobra explicações de parlamentares que fazem oposição ao Executivo Federal.
18: Padre João, do PT de Minas Gerais, considera a viagem de parlamentares da oposição aos Estados Unidos uma ameaça à soberania brasileira. Ele pondera que representantes eleitos não podem atuar no exterior contra a economia nacional, nem contra serviços como o PIX.
13: Padre João cobra uma reação do Congresso diante de iniciativas que, em sua visão, incentivam o aumento de tarifas dos Estados Unidos contra produtos nacionais. O deputado argumenta que o papel da oposição é fiscalizar o governo federal e não apoiar medidas contra o Brasil.
18: Érica Cocai, do PT do Distrito Federal, acusa parte da oposição de ser submissa aos interesses estrangeiros, especialmente dos Estados Unidos. Ela critica articulações que prejudicam a economia nacional e entregam recursos estratégicos, como terras raras e minerais críticos.
13: Na visão de Érica Cocai, o governo anterior foi omisso no combate ao crime organizado e permitiu o avanço de milícias e de esquemas financeiros fraudulentos. A deputada reafirma o compromisso da gestão petista com a defesa da soberania nacional e da democracia.
12: Trabalho.
18: Avança nas comissões o projeto que proíbe a distinção de gênero em concursos e carreiras da PM e dos bombeiros. Mais detalhes com a repórter Maria Neves.
13: A Comissão de Segurança Pública da Câmara dos Deputados aprovou proposta que proíbe a distinção entre homens e mulheres nos concursos públicos e nas carreiras de polícias militares e de bombeiros militares. O texto proíbe expressamente a adoção de limites de vagas para mulheres nas leis estaduais e do Distrito Federal. O relator, deputado delegado Paulo Bilinski, do PL de São Paulo, incluiu na proposta que os critérios de avaliação física também devem ser os mesmos para homens e mulheres. Relatora na Comissão de Defesa dos Direitos das Mulheres, a deputada Carol D'Artora, do PT do Paraná, afirma que o objetivo do projeto é garantir isonomia de gênero nos processos de seleção para as polícias e bombeiros militares.
6: Existem critérios que não são técnicos, existem percentuais máximos para o ingresso de mulheres, e tudo isso vai a um desencontro daquilo que tem sido proposto no mundo inteiro.
13: Como as polícias e os bombeiros militares são de responsabilidade dos estados, as regras dos concursos diferem de um local para outro. Em Goiás, por exemplo, a legislação limitava a 10% o número de mulheres nas corporações. Em 2023, no entanto, o Supremo Tribunal Federal considerou essa regra discriminatória e, portanto, inconstitucional. Ao apresentar o texto em 2023, o deputado Pedro Aihara, de Minas Gerais, ele mesmo bombeiro militar, afirmou que o Conselho Nacional da Categoria estimava que as mulheres ocupavam menos de 14% das vagas nas corporações de todo o país. No mesmo ano, de acordo com o Anuário Brasileiro de Segurança Pública, a média de mulheres nas polícias militares era de 12%. A proposta que proíbe discriminação de gênero para ingresso e ascensão nas carreiras militares dos estados ainda será analisada pela Comissão de Constituição e Justiça. Da Rádio Câmara de Brasília, Maria Neves.
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16: Justiça.
13: Marcel Van Hatten, do Novo, do Rio Grande do Sul, denuncia um novo acordo de cooperação entre o INSS e a Confederação Nacional dos Trabalhadores na Agricultura. Ele lembra que a entidade esteve no centro das investigações sobre descontos ilegais nas aposentadorias de milhões de brasileiros.
17: De acordo com Marcel Van Hatten, a mudança no comando do órgão previdenciário abriu caminho para o retorno de práticas criminosas. O deputado faz um alerta aos aposentados e pensionistas para o risco de novas cobranças não autorizadas.
16: Previdência.
13: A Câmara dos Deputados analisa a redução da idade mínima para aposentadoria especial por periculosidade. Proposta nesse sentido já avançou duas comissões, como informa a repórter Sofia Peçanha.
20: Trabalhadores que atuam em atividades que oferecem riscos à saúde ou à integridade física são o foco do projeto de lei em discussão na Câmara dos Deputados. A proposta, já aprovada pela Comissão de Previdência, Assistência Social, Infância, Adolescência e Família da Câmara, reduz a idade mínima para a concessão de aposentadoria especial a esses trabalhadores expostos a agentes nocivos. De acordo com o projeto, o tempo mínimo de contribuição para a aposentadoria especial pode ser de 15, 20 ou 25 anos, dependendo do grau de risco da atividade. Ou seja, quanto maior o risco à saúde ou à integridade física do trabalhador, menor o tempo exigido. A reforma da Previdência estabeleceu como idades mínimas de 55, 58 e 60 anos. Agora, a proposta reduz as idades para 40, 45 e 48 anos. Na comissão, o relator deputado Pastor Eurico, de Pernambuco, mudou o texto original, apresentado pelo deputado Alberto Fraga, do PL do Distrito Federal, além de aproveitar alterações aprovadas pela Comissão do Trabalho anteriormente. Pastor Eurico ressaltou que as mudanças nas regras da reforma da Previdência são uma reivindicação antiga dos trabalhadores expostos a agentes nocivos.
21: Então, essas pessoas estão tendo prejuízo e há muitos desses profissionais que já poderiam estar aposentados, estão com risco de vida, saúde muito afetada, muito abalado. Alguns estão com idade avançada, se ele sai do emprego hoje, ninguém mais o quer. Então, nossa preocupação é de honrarmos, respeitarmos, considerarmos e validar essas pessoas que prestaram em todo esse período de sua vida esse serviço à sociedade.
20: Pelo texto, o valor do benefício inicial passa a ser de 100% da média de contribuições. Desde a reforma da Previdência, o cálculo do benefício leva em conta apenas 60% da média de contribuições, mais 2% para cada ano que exceda 15 anos de contribuição para mulheres e 20 anos para homens. A proposta considera ainda a periculosidade da atividade e não apenas os riscos à saúde, contemplando a exposição a agentes químicos, físicos e biológicos, além dos que exercem atividades consideradas perigosas. Entre os exemplos citados estão trabalhos com explosivos, eletricidade, materiais inflamáveis, radiação, ruído e calor excessivos, além de atividades de vigilância patrimonial ou pessoal e transporte de valores. Agora, o projeto que reduz a idade mínima para a aposentadoria do trabalhador exposto a agentes nocivos precisa ser analisado por duas comissões antes do plenário. Para virar lei, precisa ser aprovado pela Câmara e pelo Senado. Da Rádio Câmara de Brasília, Sofia Peçanha.
0: Ciência e tecnologia.
4: Heloísa Helena, da Rede do Rio de Janeiro, apresentou projeto para proibir as bets no Brasil. A deputada afirma que as apostas online provocam endividamento, desespero familiar e sofrimento entre jovens atingidos pela jogatina.
5: Heloísa Helena critica a arrecadação obtida pelo governo federal com a regulamentação das apostas. Ela aponta que a tributação transforma a exploração econômica das famílias em fonte de receita pública, sem enfrentar os danos sociais causados pelas bets.
0: Saúde.
4: Comissão aprova projeto que valoriza escolas de saúde pública como estratégicas para o SUS. A repórter Júlia Lopes nos conta os detalhes.
7: A Câmara dos Deputados reconheceu as escolas de saúde pública, que são instituições voltadas à formação, qualificação e treinamento de profissionais da área, como instituições técnico-científicas do SUS, o Sistema Único de Saúde. O projeto aprovado na Comissão de Constituição e Justiça reconhece que essas escolas são capazes de produzir e desenvolver conhecimento e tecnologias, além de preparar profissionais para atuar em situações de emergência em saúde pública. O texto aprovado pela CCJ, por recomendação da relatora, deputada Lídice da Mata, do PSB da Bahia, manteve a versão apresentada pela Comissão de Saúde, que define normas gerais para a atuação dessas escolas. Na avaliação do autor do projeto, deputado Jorge Sola, do PT da Bahia, a medida é de grande importância para as escolas de saúde pública. Ele destacou ainda que a proposta foi elaborada em conjunto com essas instituições.
8: São escolas que têm um papel muito importante no sistema único de saúde e que não estavam previstos no nosso arcabouço legal do SUS.
7: De acordo com a Rede Brasileira de Escolas de Saúde Pública, existem atualmente cerca de 50 instituições desse tipo no país, vinculadas aos estados ou a centros universitários, com atuação nas áreas de saúde pública e saúde coletiva. O projeto, que valoriza a produção de conhecimento e inovação nas escolas de saúde pública, segue agora para o Senado. Da Rádio Câmara de Brasília, Júlia Lopes.
0: Economia.
5: Ao fazer um balanço da gestão federal, Cabo Gilberto Silva, do PL da Paraíba, considera que o atual governo não cumpriu as promessas de campanha. Segundo o deputado, o executivo apresenta desgastes em áreas como saúde, educação, economia e segurança pública.
4: Na visão de Cabo Gilberto Silva, a solução para os problemas do país passa por uma mudança na condução política e econômica. Ele defende a construção de alianças partidárias que tenham como objetivo a atração de investimentos e redução da carga tributária.
0: Meio ambiente.
5: Câmara analisa reforço das medidas contra incêndios florestais. O repórter José Carlos Oliveira tem as informações.
22: Projeto de lei do deputado Dr. Zacarias Calil, de Goiás, aumenta a punição para quem provoca incêndios em florestas, matas, pastagens e outras áreas de vegetação no Brasil. A pena para quem comete tais crimes pode dobrar em relação à atual, com previsão de 4 a 8 anos de reclusão e multa quando a queimada acontecer em unidades de conservação, terras indígenas, reservas legais e áreas de preservação permanente. Além da responsabilização individual dos culpados, a proposta prevê a responsabilidade solidária de empresas e pessoas que financiem, incentivem ou estejam diretamente envolvidas em atividades que resultem em incêndios ilegais. O texto foi aprovado na Comissão de Educação com relatoria do deputado Luiz Fernando Vampiro, do MDB de Santa Catarina.
25: Esse projeto é um projeto amplo, ele trata efetivamente sobre prevenção e conscientização das queimadas no Brasil e, em relação à Comissão de Educação, era específico a parceria entre o Ministério do Meio Ambiente e do Ministério da Educação acerca das políticas políticas a serem implementadas dentro das salas de aula, obviamente de material didático, aperfeiçoamento, capacitação de recursos humanos, para poder estar divulgando efetivamente ações que possam inibir e minimizar os impactos das queimadas no país.
22: O projeto de lei ainda prevê um selo verde de combate a incêndios a ser concedido a empresas que adotem práticas sustentáveis. Também determina a criação de um Centro Nacional de Prevenção a Incêndios Florestais para coordenar essas ações em todo o país. O texto está em análise agora na Comissão de Meio Ambiente. Da Rádio Câmara de Brasília, José Carlos Oliveira.
3: Desenvolvimento Regional.
9: Hildo Rocha, do MDB, exalta o programa Maranhão Livre da Fome, criado pelo governo estadual para combater a insegurança alimentar. Segundo o deputado, a iniciativa alia transferência de renda e capacitação profissional para famílias em situação de vulnerabilidade.
10: Hildo Rocha informa que o programa obteve resultados positivos na inclusão produtiva de beneficiários. O parlamentar acrescenta que a medida deve ser apresentada ao governo da Finlândia como exemplo de política pública voltada ao combate à pobreza e à fome.
3: Transportes.
9: Joaquim Passarinho, do PL do Pará, apela aos governos federal e estadual por intervenção imediata nas estradas do norte do país. Segundo ele, a precariedade das BRs e PAs prejudica o trânsito da população, encarece o escoamento da produção e impede o desenvolvimento da região.
10: Joaquim Passarinho ressalta a posição dos portos do Norte pela proximidade com o Canal do Panamá e com os Estados Unidos. No entanto, ele afirma que as más condições das estradas eliminam essa vantagem, o que justifica obras urgentes na Transamazônica e na BR-163 durante a estiagem das chuvas.
9: Termina agora o Jornal Câmara dos Deputados, produzido pela Rádio Câmara. O programa teve trabalhos técnicos de Wellington Teles e apresentação de Verônica Lima e Márcio Aquilissardi. Boa noite.
10: A Voz do Brasil volta na sexta-feira. Boa noite e bom feriado.
3: 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Boa noite.
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14: 20 horas. 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
2: Bem-vindos ao Paradão Sertanejo, o programa que está no ar desde 2012. Trazendo o melhor da música sertaneja com Samir Becker e Giza Vitinski.

0: 8:08 é o nosso Paradão Sertanejo, começando com tudo.
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0: Depois da música aqui da semana da Simone Mendes, né? Dois Tristes. Agora é só alegria, meu filho.
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0: É o Paradão Sertanejo aqui na Rádio Esmeralda, sobre Becker X, da Vitinisca, Dama do Rádio. Até às 11 da noite, muita música, animação aí pra você. E se liga aqui na mais popular, 96.5 é a frequência do sucesso. E você vem junto, menino. Meu filho, vamos juntos, 65 anos, Rádio Esmeralda, Paradão Sertanejo ano 14, hoje dia 3 do mês de junho. É, meu filho, é quarta-feira, é dia do divino.